0: romantismo de Richard Marx, Right Here Waiting, linda canção, hein, que fez muito sucesso no final dos anos 80 e teve até uma versão brasileira também gravada pela dupla sertaneja Leandro e Leonardo. Daqui a pouco a gente volta, depois do intervalo, com o quadro Love in Words com Paulinha Esteves.
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0: 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E agora mais uma edição do Love in Words com Paulinha Esteves no seu rádio, traduzindo mais uma belíssima canção para você entender o significado da letra.
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Elton John e Paul Young aqui no Moment Love. Inner Puppet, mais um super sucesso aqui no nosso Moment Love. Agora tem Lia com Garotas Choram Demais, dando sequência aqui ao nosso Moment Love desta segunda-feira. Essa música fez muito sucesso no ano de 2003, primeiro hit da cantora Lia Soares, Garotas Choram Demais.

0: de Redbone aqui no nosso Moment Love. Come and get your love. Fechando aqui mais uma sequência. Daqui a pouco eu volto com o último bloco do Moment Love desta segunda-feira. Não saia daí.
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5: As melhores, as músicas que tocam o seu coração, tocam no Momento Love. Agora com a Zizi Posse, a gente abre o nosso último bloco de hoje. Per Amore. Ótima segunda-feira para você.

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Roberta Sá. Para você, nosso Moment Love, as músicas mais apaixonantes de todos os tempos. Agora vem chegando o som de Chicago com Glory of Love, tema do filme Karate Kid de 1986.

0: essa música é linda demais, né? Total Lia, pra fechar muito bem o Moment Love, o primeiro Moment Love da semana. Eu sou Kleber Salles e amanhã estaremos de volta com mais canções românticas, mais canções sentimentais para você que acompanha a nossa programação. Forte abraço e até lá.
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3: Taperoá FM informa. Hora certa.
4: 22:11.
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4: A graça é paz, povo do avivamento. Bem, minha gente, está no ar mais uma edição do seu programa Diante do Altar, chegando por aqui para abençoar a sua vida. Nessa segunda feirosa, esse é o dia que o Senhor nos fez, esse é o dia que o Senhor coloca na agenda como dia da minha, da sua, da nossa vitória. E chegamos, é claro, para mais uma programação Diante do Altar. Eu sou seu irmão em Cristo, pastor Gilvani Nunes, e vou passar essa hora com você abençoada. Isso mesmo, coloca aí, Gilvani Nunes, é o seu pastor, seu servo, seu discípulo, trazendo alegria, trazendo palavra de Deus, trazendo louvores abençoados. Na programação top do seu rádio, é o programa Diante do Altar, beleza? Aqui é pouco papo e muito som, muita música bonita e palavras de Deus pra você. Eu quero declarar que através dessa programação o Senhor vai te abençoar assim de forma poderosa. Eu quero profetizar, recebe? Hoje é o dia da sua vitória. Aumenta o som, vem comigo, porque agora começa mais uma programação Diante do Altar pra te abençoar. Sobe o som e vem.
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1: Que é isso, minha gente? Programação topzera rolando pra você, esse é o Diante do Altar, trazendo alegria em forma de louvor, em forma de canção pro seu coração. Que sequência maravilhosa que a produção preparou pra você, hein? Ó, tem mais ainda por vir, então fica por aí, que eu já volto já já, trazendo mais alegria, trazendo

0: mais palavras de Deus, coisa boa pro seu coração na programação. Então, ó, sai daí não, sai daí não. Fica por aí, eu volto já já pra fazer a programação ficar mais animada junto com a sua presença, com a sua audiência. Você tá ouvindo? Diante do Altar, na melhor. Volto já já, fica por aí.
1: 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Caperoá FM informa. Hora certa. 22:33.
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0: Diante do altar. Voltamos! Logo após esse intervalo, a gente tá de volta com esse aqui que é o seu programa de alegria, o programa Diante do Altar. Eu sou o pastor Giovanni Nunes, trazendo essa forma de adorar a Deus, que é o programa Diante do Altar, que é a sua companhia diária, você que tá aí com a gente todos os dias ouvindo nossa rádio, ouvindo nossa programação. Muito obrigado pela audiência e saiba que é um prazer poder ficar aqui com você. A gente volta já do intervalo assim, com vontade de derramar mais de Deus na sua vida, de tocar mais canção bonita, de te abençoar. Então peço por você, aumenta o volume aí. Eu quero tocar mais uma sequência pra você. A produção preparou uma especial pra você aqui agora. Sobe o som, porque a produção vai trazer coisa boa agora. Aumenta. Vem comigo!
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0: Gigante do Altar. Muito bem, estamos de volta então com essa programação abençoada. Você tá ouvindo coisa boa, né? Tá gostando, hein? Eu, pelo menos, eu tô amando a programação de hoje. Quero que você também fique junto com a gente. E eu queria pedir a você, como eu gosto de pedir sempre. Ah, se eu fosse você, convidava alguém pra vir ouvir a programação de hoje, hein? Tá rolando essa sequência maravilhosa aqui no Diante do Altar. Você tá ouvindo a programação na melhor do rádio. Abençoa na sua vida. Então, ó, faz o seguinte: vou molhar a garganta, rápida pausa. Volto já já pra trazer mais de Deus pra sua vida. Mais de Deus no seu coração, mais de Deus para abençoar a nossa programação e abençoar você, tá bom? Tem muito de Deus ainda hoje, então não sai daí não que eu volto já já para abençoar você. É dois minutinhos, pai.
1: Taperoá FM informa. Hora certa. 22:50.
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0: Diante do Altar. Muito bem, estamos de volta depois desse intervalo. Voltamos com um Diante do Altar para você, trazendo mais alegria em forma de programa. Trazendo mais alegria em forma de programa para abençoar a sua vida. É uma chuva de bênção no seu rádio, essa programação, viu? Quero dizer para você que você está sendo abençoado e é um prazer para a gente poder estar sendo um canal de bênção na sua vida. Tenho certeza que o programa tem sido bênção para você. De segunda a sexta-feira, estamos aqui nesse horário para abençoar a sua vida. E chega de falar, chega de delonga, porque eu sei que você quer ouvir canção bonita, você quer ouvir louvor, ou quer ouvir louvor abençoado, então vai rolar agora mais canção bonita. Aumenta o volume por aí, porque vem louvor bonito pra você aqui.
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0: Salmo de número 46, o versículo 10 diz assim: assim diz o Senhor, eu não perdi o controle da tua vida, está tudo no meu tempo, não há nada atrasado, aquietai-vos e sabei que eu sou Deus. Amados, essa palavra é para você que está me ouvindo agora, que está desesperado quanto à situação que você está vivendo, esperando um reviravolta, esperando um basta de Deus, esperando uma transformação de Deus. E às vezes se desespera tanto que a nossa alma parece que vai sair de dentro de nós. E talvez é o seu caso agora. Você está aí preocupado, você está aí preocupada, sem saber o que fazer. Aí vem essa palavra. Permita Deus falar com você hoje de uma forma poderosa. Permita esse Deus responder para você hoje, através desse momento. Porque você não está ouvindo esse momento em vão. Você está ouvindo esse momento porque Deus programou e preparou tudo para você ouvir. Não foi você que quis ouvir, foi o Espírito Santo que quis falar com você. E ele diz assim: assim diz o Senhor, ou como se ele dissesse: assim eu digo para você, eu não perdi o controle da sua vida. Ainda que você ache que o controle já saiu da mão de Deus e que está tudo uma bagunça só e que não tem jeito, ainda que você ache que já acabou, que a situação já era, se você tem um Deus, esse Deus está no controle hoje. Se você tem um Deus como o Senhor da nossa vida, o Deus de Abraão, de Isaac e de Jacó, ele está dizendo para você: calma, fica tranquilo. Talvez você queria ir para a mão direita, eu vou para a esquerda, pela esquerda eu sei o que é melhor. Às vezes eu ando com a minha esposa no carro e a gente tem uma coisa muito legal. Nós dois dirigimos, né? Então quando não sou eu, ela obviamente dirigindo, e às vezes ela entra por uma rua, eu falo: por que você entrou por aqui? Você podia entrar por lá, sair ali, ali, ali. Ela falou: é, se você estivesse dirigindo, você faria isso. Mas eu estou no controle. Então por aqui para mim é melhor. E aqui eu vou chegar lá também. Aí eu falo: então, tudo bem. Assim é com Deus. Às vezes a gente quer dirigir, ensinar a Deus como fazer. E Deus está dizendo: calma, você está querendo que eu vá para a esquerda, mas eu vou para a direita. E quem está dirigindo, se sou eu, aquieta o teu coração, aquieta a tua alma, fica tranquila, porque vai chegar no dia e na hora. Tanto que ele diz assim: ó, está tudo no meu tempo. Está tudo no Kairós de Deus. Está tudo no tempo de Deus. Não há nada atrasado. Você que está aí apressado, você que está aí. Minha mãe dizia: meu filho, apressado, meu filho, come cru e quente. Então calma, quieta esse coração, descansa ele aí. Fala para ele: meu coração, fica preso aqui dentro, tranquilinho aí, porque quem está fazendo é Deus. Então hoje eu venho com essa palavra para você. Aquieta o seu coração, aquieta a sua alma. Descansa nessa palavra e acredite que é Deus que está no controle, que é Deus que está fazendo. E eu quero profetizar que coisas novas Ele está fazendo hoje na sua vida. Que coisas novas Deus está fazendo sobre o seu coração. Coisas novas Deus vai fazer na sua casa. Eu estou profetizando, não sei se você recebe essa palavra, eu quero declarar que coisas novas Deus está trazendo para toda a tua família. Então receba hoje coisas novas. Receba o Deus de coisas novas. Não, Deus não vai te trazer coisas velhas, coisas que te trazem. Deus vai trazer coisas novas. O que você precisa é esperar, aquietar e saber que se Deus está no controle, tudo vai dar certo. Eu quero liberar isso. Vai dar certo. Pastor, vai dar certo. Às vezes meu filho traz os problemas, eu digo: vai dar certo. Às vezes o discípulo está no problema e: pastor, o que você acha? Vai dar certo. Porque com Deus tudo dá certo. Ele é o Deus de coisas novas. Que Deus abençoe a sua vida e seu gotas da palavra de Deus. Eu sou o pastor Ivone Nunes. Até a próxima. Graça e paz. Shalom.
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2: FM informa. Hora certa.
3: 23:08.
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Gente, tem uma canção que faz parte da nossa história. Ela marcou a nossa vida. E eu tenho certeza que essa música, ela marcou a vida de muita gente. Já ouvimos muitos testemunhos que essa canção, através dessa canção, Deus operou milagre na vida de pessoas. Na vida de pessoas conhecida nossa também. E eu queria, essa canção ela é tão especial para nós, que eu queria ouvir primeiro na voz de vocês. Amém? Assim, ó.

Nós já ouvimos muitos testemunhos dessa canção. Muitos. Coisas que às vezes eu olho e me pergunto: como pode uma música mudar a vida de uma pessoa? Mas não é em si a música. A música é só a ferramenta, é só o transporte que o Espírito Santo de Deus usa para chegar até o coração das pessoas. Muitas vezes você não tem a oportunidade de bater na porta de uma pessoa e dizer: olha, eu tenho uma palavra para você. Muitas vezes a pessoa não vai aceitar, o coração dela está duro, o terreno ainda não foi preparado. Mas ela ouve no rádio uma canção, naquele momento de dor, de angústia, ela está dentro da casa dela, e a canção entra e prepara o terreno. E o Espírito Santo de Deus fala com ela ali em silêncio. Amém? Às vezes eu me pergunto para Deus: por que tanto zelo, por que tanto cuidado comigo, que eu sei que não sou merecedor? E às vezes eu fico me perguntando: será se é por algo que eu fiz, alguma obra? Mas eu tenho certeza que não. Eu fico sempre a me perguntar. Então essa canção disse exatamente o que eu queria dizer.

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1: Taperoá FM informa. Hora certa.
2: 23 horas e 34 minutos.
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mas agora deseja uma pátria melhor, isto é, a celestial. Por isso Deus não se envergonha deles, de ser chamado seu Deus, porque lhes preparou uma cidade. Hebreus 11:16. Como cristãos, somos peregrinos neste mundo. Vivemos, trabalhamos, sonhamos, enfrentamos lutas diárias, mas o nosso destino final não é aqui. Deus preparou para os seus filhos um país muito melhor, o céu, onde estaremos para sempre com Jesus. Lá não haverá lágrimas, dor, tristeza ou morte. Haverá apenas paz, amor e a glória de Deus. E esta é a nossa esperança. Esta é a alegria de todo cristão neste mundo. A certeza da vida eterna com Jesus. Se você ainda não tem essa certeza, aqui vai um convite meu para você. Aceite-o hoje. Aceite o Senhor Jesus como seu Salvador. 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
1: Fatores sociais e estruturais empurram mulheres para cesarianas. IBGE inicia a coleta da Pesquisa Nacional de Saúde 2026. Há poucos dias de perder a validade, MP do piso mínimo do frete ainda aguarda a votação no Senado. Uma pesquisa divulgada pelo Fundo das Nações Unidas para a Infância, Unicef, aponta que a elevada taxa de cesarianas no Brasil está relacionada a fatores psicológicos, sociais e estruturais, e não apenas a uma escolha individual das mães. Atualmente, mais de 60% dos nascimentos no país ocorrem por cirurgia, índice que chega perto de 90% na rede privada de saúde. O estudo identificou que o medo da dor, relatos negativos de outras mulheres, falta de informação durante o pré-natal e dificuldades de acesso a recursos como analgesia influenciam a decisão pelo parto cesárea. A pesquisa também mostrou diferenças entre os sistemas público e privado, com gestantes da rede privada apresentando maior acesso a informações e preparação para o parto normal. Entre as recomendações do Unicef estão a ampliação da oferta de analgesia, o fortalecimento do pré-natal com orientações mais completas e a promoção de modelos de assistência que respeitem a autonomia das mulheres. O IBGE iniciou a coleta da Pesquisa Nacional de Saúde 2026 em parceria com o Ministério da Saúde. Até novembro, quase 2 mil entrevistadores visitarão aproximadamente 140 mil domicílios em todo o Brasil. O objetivo é reunir informações sobre condições de saúde, hábitos de vida, acesso a serviços médicos e qualidade de vida da população brasileira. Além das entrevistas, a pesquisa contará com aferições de peso, altura e pressão arterial dos participantes selecionados. Nesta edição também serão realizados exames gratuitos de sangue e urina numa amostra de moradores com 35 anos ou mais de capitais e regiões metropolitanas. Os participantes receberão os resultados dos exames sem custo algum. A medida provisória que altera as regras do piso mínimo do frete rodoviário segue sem votação no Senado e pode perder a validade no próximo dia 16. A proposta já foi aprovada pela Câmara Federal e enfrenta a pressão de caminhoneiros que cobram a análise do texto pelo plenário. O projeto reforça a política nacional de pisos mínimos do transporte rodoviário de cargas e torna obrigatório o cumprimento do valor mínimo do frete. A Agência Nacional de Transporte Terrestre será responsável por atualizar os pisos periodicamente, considerando os custos operacionais e as variações no preço dos combustíveis. O texto prevê punições para quem contratar fretes abaixo do piso legal, com multas que podem chegar a R$1 milhão, além de suspensão e até cancelamento do registro do transportador. Enquanto caminhoneiros defendem a medida como forma de proteção à categoria, representantes do setor produtivo alertam para possíveis impactos nos custos logísticos e no preço final dos produtos.
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3: Vocês são a luz do mundo. É impossível esconder uma cidade construída no alto de um monte. Não faz sentido acender uma lâmpada e depois colocá-la sob um cesto. Pelo contrário, ela é colocada num pedestal de onde ilumina todos que estão na casa. Da mesma forma, suas boas obras devem brilhar para que todos as vejam e louvem seu Pai que está no céu. São palavras de Jesus no Sermão do Monte, Mateus capítulo 5, 14 a 16. As palavras de Jesus sempre tão simples, mas sempre atuais. Eles usavam lamparinas, nós hoje temos a luz elétrica, mas o efeito é o mesmo. Em primeiro lugar, a luz é. Não tem que ficar sendo explicada, medida. A luz é, é luz. A luz vence as trevas, ela espanta as trevas. A gente acende uma lâmpada, fica tudo claro, as trevas como que vão embora. As trevas não vencem a luz. Por exemplo, uma cidade que está em cima de um monte alto não pode ser escondida. A luz vai brilhar porque ela está numa posição muito elevada e a luz vence as trevas. As trevas não vencem a luz. O nosso testemunho, a nossa luz, é visível. Jesus falou aqui que nós somos a luz do mundo e as nossas boas obras devem brilhar. Nosso testemunho, a nossa luz, é visto por todos. As nossas boas obras alcançam a todos. Da mesma forma, suas boas obras devem brilhar para que todos as vejam. E quando nós, de fato, somos luz, a pessoa que está próxima de nós, que está observando, querendo ou não, é alcançada pela luz. O nosso testemunho, parte mais importante, glorifica o nome do Pai. Não é a nossa fama, não é a nossa grandeza, a nossa honra que está contando. Jesus disse que as nossas boas obras devem brilhar para que todos vejam e louvem o Pai que está no céu. Mas nós deixamos aqui o versículo 15 para o final, porque ele tem uma advertência que deve ser muito bem pensada por nós. Não faz sentido acender uma lâmpada e depois colocá-la sob um cesto. Ela é colocada num pedestal. Nós não podemos querer que a nossa luz deixe de brilhar. Luz é luz. Agora, nós podemos tentar esconder o nosso testemunho. E aí nós estamos prejudicando a nós, prejudicando ao nosso próximo e estamos deixando de engrandecer o nome de Deus. Sejamos testemunhas fiéis, luz, todos nós, a luz do mundo.
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As misericórdias do Senhor são a causa de não sermos consumidos, porque as suas misericórdias não têm fim, renovam-se a cada manhã. Grande é a tua fidelidade. Lamentações 3, versículos 22 e 23. Início de um novo dia, hoje é terça-feira, 14 de julho. Que este verso possa te fazer recordar que Deus continua sendo Deus. As suas misericórdias se renovam a cada novo dia. Boa madrugada e que as bênçãos do Senhor estejam sobre a sua vida.

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0: Bem-vindo ao programa Palavras de Louvor. Esse programa é baseado nos estudos do Dr. Donald Hubbard, pastor e professor da Bíblia. Nós agradecemos a Deus pelo privilégio de, nos próximos minutos, apresentar a você verdades contidas na Palavra de Deus e suas aplicações para os nossos dias. Vamos então a mais um estudo no programa Palavras de Louvor. Apresentação: Lincoln Oliveira.
1: Será que a vontade de Deus às vezes deixa você meio confuso ou perplexo e até o deixa desanimado? Bem, se é isso que acontece com você com relação à vontade de Deus, sinta-se confortado, pois a maioria já sentiu certa perplexidade e confusão. A vontade de Deus é básica e essencial, mas, mesmo assim, para entendê-la, ainda temos alguns pequenos problemas. Nosso problema não é apenas fazer a vontade de Deus, mas discernir qual seja essa vontade, de realmente compreender qual é a vontade de Deus. Já descobri, depois de alguns anos no ministério pastoral e através de conferências bíblicas, que muitos cristãos ainda têm a ideia de que, se eles estiverem dentro da vontade de Deus, nada desfavorável acontecerá com eles. Em outras palavras, estando dentro da vontade de Deus, tudo vai funcionar bem para você, como também para aqueles que você ama. Agora, amado ouvinte, isso não é verdade. E é isso que nossa lição de hoje nos ensina em Marcos capítulo 6, verso 45. Vamos ver mais uma vez o retrospecto do nosso texto e depois estudaremos uma passagem específica do capítulo 6 do Evangelho de Marcos. Jesus havia terminado o milagre da multiplicação dos pães, alimentando 5 mil homens. De acordo com o Evangelho de João, o resultado na mente e no coração de muitas daquelas pessoas foi que eles queriam transformar Jesus em seu rei pela força. Isso quer dizer que eles queriam transformar Jesus em seu líder político. No Evangelho de João, capítulo 6, verso 14, onde vemos essa expressão, as pessoas ali não estavam interessadas no movimento espiritual, mas queriam que a odiosa bota romana fosse removida de seus pescoços e que eles pudessem se livrar de seus opressores, os romanos, que estavam governando

já há muitos anos. Desejavam ter uma liderança nova e uma nova oportunidade de serem uma nação independente. Jesus não queria que seus discípulos fossem atingidos por esse tipo de nacionalismo e por isso lemos em Marcos capítulo 6, verso 45. E logo obrigou os seus discípulos a subir para o barco e passar adiante para o outro lado, a Betsaida, enquanto ele despedia a multidão. O verso 48 diz: e vendo que se fatigavam a remar, porque o vento lhes era contrário. Os ventos contrários não significam necessariamente que eles estavam fora da vontade de Deus, mas falaremos disso mais tarde. Para os discípulos, essa era a vontade imperiosa de Deus para eles. Que entrassem no barco, que fossem para o mar da Galileia e até Betsaida. Por que Jesus mandou-os para o mar da Galileia, sabendo que eles enfrentariam uma tempestade? Ontem falamos que Jesus jamais explicou sua vontade aos seus discípulos. E se Jesus não explicou a eles, também não devemos achar que ele tenha a obrigação de explicá-la a nós. A fé se estende a uma confiança absoluta no Deus vivo. O Senhor faz todas as coisas de modo perfeito. Nada é impossível com Deus e, portanto, confiamos nele em todas as horas e em todos os dias. Por que Jesus fez isso? De acordo com o texto, já observamos que os discípulos precisavam de uma proteção. Um nacionalismo falso já pairava com murmúrios dentro do povo, desejando fazer de Jesus um rei político à força. Mas há outra razão, além da direção e proteção, pela qual Jesus os mandou para o mar e a tempestade. Eles também precisavam de correção, direção, proteção. Em Marcos capítulo 6, verso 52, lemos: pois não tinham compreendido o milagre dos pães, antes o seu coração estava endurecido. Apesar dos muitos milagres que Jesus havia realizado e os discípulos testemunhado com atenção, a verdade que permanecia era que eles ainda não haviam assimilado muita coisa em seus corações. Seus corações ainda estavam endurecidos e o Senhor deveria corrigi-los, pois eles ainda precisavam aprender muitas coisas. Deus sempre tem uma boa razão para fazer as coisas que Ele faz. Quando começamos a confiar em Deus de todo o coração, com nossa mente, nossa alma e todas as nossas forças, então começamos a aprender a verdade de Romanos capítulo 8, verso 28. E sabemos que todas as coisas contribuem juntamente para o bem daqueles que amam a Deus, daqueles que são chamados segundo o seu propósito. Quanto mais você ama a Deus, mais compreende o texto de Romanos 8, 28 e maior é o grau de conforto e bênçãos em meio aos problemas para os quais não se tem explicação. É claro que queremos entender, mas, novamente eu repito, Deus não é obrigado a nos dar uma explicação completa de sua vontade particular. Assim, a primeira coisa que pensamos nesse episódio é a vontade imperiosa de Deus. Uma outra coisa me ocorre e gostaria que você prestasse muita atenção agora. Eu vou chamar de ventos contrários. No verso 48 nós lemos: e vendo que se fatigavam a remar, porque o vento lhes era contrário, os discípulos entraram no barco em obediência à vontade imperiosa de Jesus e por isso estavam dentro da vontade de Deus. Não há nenhuma dúvida sobre isso. Eles não haviam planejado isso, mas, de repente, ficaram sozinhos naquele barquinho de pesca com fortes ventos contrários soprando contra eles. Dentro da vontade de Deus, eles enfrentaram os ventos face a face. Acho que eles começaram a se questionar e talvez até duvidar. Sei que poderíamos estar lá, naquele lugar, mas
havia três coisas contra os discípulos nessa passagem das Escrituras e às vezes nós experimentamos as mesmas coisas. Todas as vezes que surgem essas pressões repentinas, que surgem sem aviso, descobrimos que estamos com um sério problema. Vamos analisar a primeira coisa que aconteceu àqueles discípulos, embora estivessem dentro da vontade de Deus, enfrentando os ventos contrários de um problema repentino. Qual foi o problema? O problema para eles era o vento. O vento começou a soprar violentamente e de uma coisa podemos ter certeza. Foi para eles uma surpresa completa. Esses discípulos, muitos deles, eram pescadores experientes. Eles conheciam o mar da Galileia como a palma de suas mãos. Eles sabiam como as tempestades surgiam muito de repente e sabiam como os ventos sopravam ferozmente, repentinamente. Embora soubessem de tudo isso, eles achavam que com certeza não aconteceria naquele momento. Não naquelas circunstâncias. Eles estavam sozinhos e assim foram severamente açoitados pelo vento. Que combinação inesperada! O problema começou a martelar na cabeça deles. Como as circunstâncias mudam rapidamente quando os problemas inesperados surgem. Embora dentro da vontade de Deus, os ventos contrários podem soprar. Quando você estudar a palavra de Deus, vai começar a descobrir que frequentemente isso acontece na vida dos crentes. Os problemas geralmente surgem muito inesperadamente e com grande intensidade. Os ventos contrários sopraram para José quando ele ficou nas mãos de seus irmãos e depois nas mãos da esposa de Potifar. Ele saiu obedientemente, seguindo as instruções de seu pai para procurar seus irmãos, mas seus irmãos já tinham em mente assassiná-lo e depois José ficou por muitos, muitos anos sem ver seu pai. Ele saiu de casa e de repente o problema caiu sobre ele. Vendido como escravo e finalmente lançado numa prisão. Pense nos ventos contrários que sopraram para os três hebreus que foram lançados de repente na fornalha de fogo. Tudo o que fizeram foi permanecerem fiéis ao Senhor, Deus Jeová, mas isso os levou a desafiar o decreto do rei que ordenava que todos deveriam se inclinar diante da estátua que era a própria imagem do rei. Mas, devido à recusa destes três homens, o rei perdeu o controle e ordenou que eles fossem lançados na fornalha, aquecida muitas vezes mais. De fato, a fornalha estava tão quente que os homens que os levavam para a fornalha foram queimados. Mas note que, em meio ao fogo, havia um quarto homem que era semelhante ao Filho de Deus. Os ventos contrários também sopraram para Daniel quando ele foi lançado na cova dos leões. Eles sopraram também para o apóstolo Paulo, quando ele foi lançado na cadeia de Filipos. Aprendemos aqui um princípio muito importante. A presença de um vento contrário na vida não é prova de que estejamos fora da vontade de Deus. Agora, precisamos conhecer qual é a vontade de Deus. Jonas enfrentou os ventos contrários também porque estava fora da vontade de Deus. E por isso, devemos ser cuidadosos e equilibrados com nossas conclusões espirituais. Mas, vou dizer de novo, a presença de ventos contrários não indica que estejamos fora da vontade de Deus. Aqueles discípulos estavam dentro da vontade de Deus, mas os ventos contrários chegaram. Portanto, eu insisto que você confie no Senhor Jesus Cristo e não desanime jamais. Jamais se sinta desanimado. Quando os ventos contrários soprarem contra você ou seus amados, deixe que eles sejam usados por Deus para que você avalie seu relacionamento com o Senhor, sua comunhão com seus amados e confiem em Deus, aconteça o que acontecer. Ele sempre é fiel. Vamos orar. Senhor Deus, muito obrigado por essa certeza que temos, que o Senhor é soberano e que o Senhor tem o melhor para a gente.
nos ajude a confiar em Ti em cada parte do caminho. Obrigado porque Tu, Senhor Jesus, nos conduz em vitória. Oramos em nome de Jesus. Amém.

Fica por aqui mais um Palavras de Louvor, um programa baseado nos estudos do Dr. Donald Hubbard e apresentado por Lincoln Oliveira. Esperamos que o estudo de hoje tenha servido para fazê-lo crescer em seu relacionamento com Deus. Esperamos contar com a sua audiência em nossa próxima edição.

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1: Quem responde quando a IA erra? Dicas para manter uma alimentação equilibrada mesmo fora de casa. Dor ainda afasta pacientes do dentista e nova abordagem busca mudar essa relação. A responsabilidade por erros cometidos por sistemas de inteligência artificial em atividades empresariais é da própria empresa, segundo o especialista no assunto Eliezer Mota. Ele destaca que cabe à gestão decidir pelo uso da tecnologia, validar os resultados gerados e supervisionar a sua aplicação. Por isso, falhas causadas por IA não podem ser atribuídas às ferramentas, mas à forma como são utilizadas dentro das empresas. O problema não está apenas em respostas incorretas ou análises equivocadas produzidas pela IA. A questão central é a falta de revisão, governança e critérios claros para o uso da tecnologia. As empresas devem estabelecer regras sobre onde a IA pode ser aplicada, quais dados podem ser utilizados e quem será responsável pela decisão final. Manter uma alimentação saudável fora de casa é possível com planejamento e escolhas conscientes, segundo a nutricionista Renata Teixeira Leão. A especialista explica que o principal desafio da rotina corrida está em evitar alimentos ultraprocessados e optar por refeições mais equilibradas. Ela destaca que comer fora não significa abandonar hábitos saudáveis. Entre as recomendações estão carregar lanches práticos como frutas, iogurtes, cereais e castanhas, para evitar longos períodos em jejum. Nas refeições principais, a orientação é priorizar alimentos in natura ou minimamente processados, como saladas, legumes e proteínas grelhadas. A nutricionista também alerta para o consumo moderado de produtos industrializados vendidos como saudáveis. O medo da dor ainda faz com que muitas pessoas procurem atendimento odontológico apenas quando apresentam problemas mais graves. Segundo dados da Organização Pan-Americana da Saúde, quase 500 milhões de pessoas nas Américas convivem com doenças bucais evitáveis. Esse comportamento dificulta a prevenção e contribui para a necessidade de tratamentos mais complexos e invasivos. Especialistas destacam que a saúde bucal está diretamente ligada à saúde geral do organismo. Segundo o dentista Renato Treza, o controle adequado do biofilme oral pode ajudar na prevenção de complicações associadas a doenças cardiovasculares, diabetes e até problemas respiratórios. Por isso, procedimentos preventivos vêm ganhando importância no cuidado contínuo com a saúde. Uma égua chamada Sereia tem chamado a atenção de pacientes e funcionários de um hospital de Sapiranga, no Rio Grande do Sul. Ao lado da cadela Akira, ela participa de um projeto de pet terapia que promove visitas regulares à instituição. A iniciativa busca proporcionar momentos de acolhimento, reduzir a ansiedade e tornar o ambiente hospitalar mais leve para pacientes em recuperação. Com 20 anos de idade e cerca de 500 quilos, Sereia passa por um rigoroso processo de higiene antes de entrar no hospital. Durante as visitas, os pacientes podem acariciar, escovar e interagir com os animais.
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0: que bom que você está aí para acompanhar a nossa mensagem de esperança e encorajamento Pão Diário. Hoje vou ler o texto de Patrícia Rainbow com o título Melhor é Estarmos Juntos em Cristo, baseado no livro de Salmos 133. A doutora Tiffany Golson tinha visto o crime impactar sua pequena cidade de muitas formas. No entanto, em 2023, a cidade registrou queda de 31% nos homicídios e de 37% da criminalidade em geral. O que aconteceu? Uma parceria. Trabalhando em conjunto, a fiscalização da segurança pública, a união da polícia estadual e municipal, o distrito escolar da cidade e uma organização religiosa combinaram esforços para virar o jogo para os cidadãos. Dizemos que essa parceria é como um casamento, afirmou a doutora Golson. O centro comunitário do distrito escolar que ela lidera envolve assistentes sociais, enfermeiras e funcionários para apoiar crianças impactadas por crimes ou acidentes. Outras agências compartilham o que tem de bom. A polícia está comprometida a dialogar mais e ouvir os cidadãos. O salmista Davi escreveu: como é bom e agradável quando os irmãos vivem em união. Salmo 133, verso 1. Esta harmonia, acrescentou, é revigorante como o orvalho do Monte Hermon. Davi se referia às pessoas que compartilham a mesma fé em Deus. Em vez de estarmos divididos por doutrinas ou política, somos um. O conceito pode soar evasivo. No entanto, abençoa a todos. Um belo objetivo para os cristãos é demonstrarem preocupação uns pelos outros, especialmente nas nossas cidades que precisam desesperadamente do amor de Jesus. Querido amigo, como Deus o inspira para promover a união por meio de sua fé? Pense nisso. Eu sou Clarice Fogaça e essa foi a nossa mensagem do dia.
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1: Taperoá FM informa. Hora certa. 1:55.
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2: 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Taperoá FM informa. Hora certa. 5:57.
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2: Muito bem, a partir de agora entra no seu rádio o sertanejo clássico. Prazer enorme de estar com você, levando o melhor do sertanejo do passado aqui pra você. O sertanejo clássico reúne as melhores de todos os tempos, as melhores do sertanejo. Vem comigo e viaje nas grandes emoções.
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1: E sequência top foi essa, hein, papai? Já, já tem mais, segura aí.
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5: Voltamos a apresentar o Sertanejo Classic. Vem comigo.
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0: hein?
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1: Muito bem, gente. Com essas a gente encerra mais uma edição do Sertanejo Classic. Espero que você tenha gostado. Voltaremos na próxima edição.

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8: Agora em Itaperuá, no Cariri da Paraíba, 6:59.
9: 6:59 no Centrão da Paraíba.
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0: você acompanha a partir de agora aqui no Jornal Interativo. A ANP cria exatamente aplicativo para motoristas conferir aí qualidade de posto de combustíveis.
1: Aplicativo permite consumidor denunciar irregularidades.
0: E ainda o governo prepara aí programa para monitorar com exatamente tornozeleira agressores aí de mulheres.
1: Medida prevê o uso de tornozeleira eletrônica no agressor e a entrega de um aparelho de rastreamento à vítima.
0: Eleições 2026, Flávio Bolsonaro é proibido aí de visitar o pai, meu Deus, por 90 dias após exatamente carta escrita pelo ex-presidente.
1: A medida foi motivada pela transmissão ao vivo feita pelo parlamentar no último sábado.
0: E ainda na Paraíba, a Paraíba já tem datas aí de convenções dos pré-candidatos, confira.
1: Candidatos com datas confirmadas são Cícero Luceno, do MDB, Efraim Filho, do PL, Olímpio Rocha, do PSOL e Uri Ezequiel, do UP.
0: E ainda, PSOL deve apoiar aí candidatura de João Azevedo e também de Veneziano ao Senado Federal.
1: O PSOL vai confirmar esse posicionamento até a realização de reunião do Diretório Estadual da sigla.
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0: Isso, também siga aí o nosso Instagram no arroba Rádio Taperoá, aliás, Taperoá FM 879.
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0: Hoje é terça-feira, 14 de julho de 2026.
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0: E a direção geral da emissora é de Júnior de Preto.
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É isso aí, gente. Agora são 7:05, 7:05. Muito bom dia. Bom dia, bom dia para você que já está aqui sintonizado nas ondas da Rádio Itaperuá FM, a rádio que é o coração da cidade. Orgulho de Itaperuá, orgulho da gente. A gente vem chegando a partir de agora trazendo muita informação com responsabilidade, com credibilidade, claro, para deixar as suas manhãs sempre, mas sempre muito bem informado. Sejam bem-vindos e bem-vindas a mais um pancadão de audiência da Paraíba, né? A partir de agora, 2 horas de jornalismo cidadão. Sempre a nossa eterna gratidão, nosso bom, eterno, misericordioso

0: maior em esplendor, se compadece das nossas dores, das nossas necessidades. Eu não sei o que você tem passado, o que você tem enfrentado. Nessa vida nós passamos por lutas, por aflições, enfermidades, relacionamentos que se findam. Tudo isso colabora para nos desgastar. Tudo isso muitas vezes tira a nossa fé, a nossa esperança, até muitas vezes o ânimo para continuarmos a viver. E aí que em meio, quando nós chegamos ao fundo do poço, quando já não temos mais esperança, quando a fé já se finda, e o Senhor ele vem ao nosso encontro. Ele estende as suas mãos e nos dá assim o socorro. Como o salmista diz, ele é um socorro bem presente, não é um socorro ausente. A nossa fragilidade, quando colocamos os olhos no problema, tendemos a achar que Deus nos abandonou, que Deus não está conosco em meio às lutas. Mas como o salmista diz, ele é nosso socorro bem presente em meio às tribulações. Pense nisso e busque força no Senhor, pois a nossa força só vem dele. Um ótimo dia para você.
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0: Pois é, agora em Itaperuá do Cariri da Paraíba, 7:08, 7:08, Sampaio.
2: É isso aí, um bom dia Luciano Silva, um bom dia família taperoaense, família carivizeira, sejam bem-vindos todos que nos acompanham através do 87,9, é a Rádio Taperoa FM, orgulho de Taperoá, orgulho da gente, e você que nos acompanha através de nossas páginas no Facebook, nosso canal no YouTube, sejam bem-vindos a este jornal, que é o pancadão de audiência da Paraíba, Luciano Silva.
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0: 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São 7:12, 7:12 agora em Itaperuá.
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0: 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Hoje eu quero me dirigir a você, da Peruense. Nós encerramos ontem o jornal, trazendo aqui uma observação de um dos nossos ouvintes com relação à construção de um importante espaço para o nosso município. Não é de hoje que nós temos, infelizmente, pessoas que nasceram nesse município, que se criaram nesse município, que cresceram nesse município, que o que tem hoje conseguiram aqui, mas que infelizmente pensam muitas vezes pequeno. Por isso talvez que o município ele ainda seja pequeno. Um município com um grande potencial turístico, econômico, dos maiores comércios da região. Mas o município não avança. Municípios de um porte menor têm instituições bancárias que servem à população, têm instituições federais que também servem à população, instituições de ensino. Talvez por isso a cidade empancou. Talvez por isso a cidade cresceu geograficamente, sim, mas não cresceu proporcionalmente. Ainda muitas coisas que daqui saíram e que não voltaram. Há outras coisas que já foram lutadas, já houve várias pautas, como por exemplo universidade, instituições bancárias e INSS, mas que infelizmente o município não avança. Talvez essa quizila desses que se dizem itaperuaenses, de alguns, não é todos, que se dizem itaperuaenses, mas que não tem uma visão ampla, e que se conforma, ah, tá bom do jeito que está. É aquela velha política do quanto pior, melhor. Só que nós não temos isso em mente. Quando nós, Deus nos trouxe aqui para assumir esses microfones, não era para ter essa mente pequena, essa mente medíocre, e aí, de criticar, por exemplo, uma simples praça que vem ao município, ela é motivo de comentários, ela é motivo de embates, porque foi trazido para um outro grupo. Talvez por isso Itaperuá esteja tão atrasado. E talvez faça jus, contam-se, os mais antigos contam-se, que antigamente um determinado padre que saiu aqui da cidade, ao chegar lá em cima, olhou para trás e disse que Itaperuá não iria se desenvolver. Itaperuá iria continuar sendo uma tapera. Alguns preferem isso, que Itaperuá seja apenas uma tapera, não cresça. Mas eu tenho certeza que a maioria da população dessa cidade não quer que Itaperuá seja uma tapera, que quer ter desenvolvimento, que quer ver aqui nesse município instituições bancárias, Banco do Brasil, Caixa Econômica Federal, Agência do INSS, que quer ver instituições de ensino, universidades, que quer ver o desenvolvimento dessa cidade. É triste a gente ver que pessoas dessa cidade, pessoas que nasceram aqui, criaram-se aqui, infelizmente muitas vezes torcem contra a própria cidade. É lamentável.
1: Está escrito, o Mestre Jesus já havia falado, cidade dividida, família dividida, não subsistirá. E é isso que tem ocorrido em nossa cidade, uma divisão ao extremo, cada um buscando o seu próprio interesse, ao invés de buscar o interesse coletivo, o interesse populacional, da população. Infelizmente, as divisões têm feito com que o desenvolvimento demore mais. Um político e um empresário que estavam, contei essa história há tempos atrás, que estavam em Campina Grande falando sobre Itaperuá, eles disseram que aqui em Itaperuá é assim: um tenta fazer uma coisa, outro derruba. Aquele que derrubou vai tentar fazer aquela mesma coisa, o que foi derrubado tenta destruir aquele que tentou fazer o que ele ia fazer e foi derrubado. E é assim que funciona aqui. Cada um buscando o seu grupo, cada um defendendo o seu lado, e o município sofre com a falta de desenvolvimento. Nós temos um fórum de justiça que praticamente não funciona. Não temos aqui juiz de segunda a sexta, promotor de segunda a sexta no fórum. Infelizmente. Mas isso já é tido como normal, porque aqui sempre aquela visão pequena que afirma, não, vindo um dia está bom demais, às vezes até online, nem aqui vem, não está bom, tudo da gente é dizer, não está bom, pelo menos uma vez. Se em outras cidades que tem comarca funciona de segunda a sexta, por que só uma vez? Se em outras cidades, em outras comarcas, vem juiz, por que não pode vir? A Justiça Federal, direto lá em Monteiro. Por que aqui não funciona? É algo que não dá para entender? E dá. Divisões, mais divisões, mais divisões. É igual a redução de desenvolvimento. E o comodismo da população que aceita tudo também é de estranhar. Pois aqui retiraram várias instituições e outras vinham para cá e trocaram por pedras. E depois deixaram para lá. Quem quiser vai para Campina Grande. Quem quiser vai para Teixeira. Quem quiser vai para não sei para onde. E por que essas pessoas que dizem isso não vão para... São 7h20.
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3: Gente, agora são 7h21, 7h21, já abrindo aqui o pancadão de audiência, já trazendo temas importantes, né? Dê a sua opinião também, o que você acha dessas questões, né? De pessoas da cidade que torcem contra o próprio município, né? Então, dê a sua opinião também, compartilha, tá certo? Fica à vontade aí, tá certo? Interage aqui junto com a gente, né? O telefone liberado a partir de agora, né? Para você interagir aqui conosco, 988-5552-88, né? O telefone está liberadíssimo para a sua interação, tá certo? Então participa aqui do pancadão de audiência da Paraíba. Esse é o Jornal Interativo, sempre interagindo com você e deixando claro você sempre bem informado. Já agradecendo aqui o carinho, a audiência dos nossos rádio ouvintes, né? Que sempre estão ligados, tá bom? Sempre estão ligados aqui na audiência do Jornal Interativo. 7h21, deixa eu ver aqui.
4: Bom dia, Kennedy Sampaio.
3: Oi, bom dia.
4: Deus ilumine e abençoe o dia e a família de vocês. Aquele abraço.
3: Amém. Dona Idalina Silva, né?
4: Bom dia, Kennedy e Luciano.
3: Amém.
4: Que Deus ilumine o dia e o trabalho de vocês. Aquele abraço.
3: Amém. Nosso dia, né? Todos os nossos rádio ouvintes sejam abençoados. Seja um dia abençoado aí pra você, tá certo? Então vai participando, vai interagindo, né? Como é que está a sua rua, como é que está o seu bairro, tá tudo bem, tá tudo ok? Se não tiver tudo ok, manda aqui pra gente, tá certo? Aqui você tem vez e voz conosco, tá bom? Se tiver algum problema aí, manda aqui pra gente repassar aqui as nossas autoridades competentes para que elas possam adotar, né, e tomar as devidas providências, né, nesse sentido aí, tá certo? É isso aí, os telefones liberados, né? 7:22, você ligado e sempre bem informado aqui com a gente, né? Isso foi o tema que a gente trouxe ontem no finalzinho do Jornal Interativo, não deu pra gente discutir mais amplamente, né? Tudo começou como... E aí, gente, a gente tem que parar com esse besterol, com esse fanatismo político, né? Tem gente que morre de amor, tanto de um lado como do outro. Se a gente tá falando aqui só de um lado, se tem gente que morre de um lado por Lula, que é capaz de dar até a vida por ele, tem do outro lado também, né? Gente do mesmo jeito, então fanatismo do mesmo jeito. E no meio disso tudo tem os eleitores realmente verdadeiros que votam de forma consciente. É, entre um fanatismo e outro, existe, graças a Deus, nesse país, aqueles que têm a mente aberta, que são conscientes, que votam sabendo em quem estão votando. Né? Não estão sendo enganados, nem ludibriados para votar por fulano ou beltrano, não. É, graças a Deus por isso, que existe hoje os eleitores livres, né? Que sabem realmente escolher e votar. Precisamos aprender, na verdade, ainda a votar, né? A boa parte da população brasileira, a gente precisa aprender realmente a escolher os nossos representantes. Na Câmara Federal, né? No Senado Federal, na Assembleia Legislativa, né? Na Presidência da República, para o Governo do Estado. Então, tudo isso a gente precisa aprender e ter a direção de Deus para a gente saber escolher.
1: O que eu sei é que nosso município tem muita demanda.
3: Tem
1: uma fila enorme de demanda, inclusive com coisas que temos aqui, mas que não funcionam direito. E uma delas é o nosso fórum. Uhum. Cadê o juiz desse fórum aí? Tem que estar pelo menos de segunda a sexta, ou de segunda a quinta, alguma coisa assim. Mas infelizmente, aí fica difícil, aí fica complicado. Nossa comarca praticamente abandonada. A gente precisa fazer que volte a funcionar como era antes. E não pode a gente se acovardar, nem ficar olhando. É necessário as autoridades irem até o Tribunal de Justiça da Paraíba e resolver isso.
3: É verdade.
1: É uma coisa que não é difícil de resolver, Luciano. Não é. Não é difícil. Mas os juízes ganham bem, estão ganhando muito bem mesmo. A gente está vendo aí, inclusive até a galera do Tribunal de Contas está ganhando bem a rodo mesmo, hein? Ganhando bem. Muito bem mesmo. É tanto penduricalho que a gente fica assim, rapaz. Por que tanto direito para uns e nada para outros? Não é o nosso Brasil da desigualdade.
3: Pois é, gente, são 7:25. Já no próximo bloco tem a sua interação também, a sua participação com a gente, né? No 988-5552-88, você ligado e sempre bem informado, né? 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
1: 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Veja a agenda de agosto, gente. Olha, dia 6 de agosto, vindo aqui para Paraíba. E dia 13 de agosto, para o Rio de Janeiro. Quer vir para Paraíba? Dia 6 de agosto. Quer ir para o Rio de Janeiro? Dia 13 de agosto. Então vai se preparando aí e mande já o seu áudio para o 998-461-1125.
3: 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Daqui a pouquinho a gente volta com a sua interação, a sua participação aqui com a gente no 988 55 52 88. Está no ar o Pancão.

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0: no Centrão da Paraíba, são 7h33.
1: Pois é, gente, 7 horas e 33 minutos, já estamos de volta aqui com o pancadão de audiência, que também tem oferecimento da máquina de vendas, isso mesmo, gente, a Bodega Ledo, tá na rua Padre Ananias de Faria, 127, próximo ao

0: inesquecível, meu amigo Pedro Sampaio.
1: O que a gente fala é Maria das Dores Pereira.
2: Bom dia pra todos.
3: Todo mundo ouve.
4: É, você fala e todo mundo ouve. Antes da gente colocar os ouvintes, deixa eu mandar aqui um alô aqui, pessoal, para os internautas, né, que estão ligados aqui com a gente. Está aqui conosco no nosso chat, né, no chat aqui do YouTube. A Maria Lúcia, lá em Campina Grande, diz aqui bom dia a todos, que Deus abençoe. Amém, né? Amém, dona Maria Lúcia. A Regiane de Fátima Sampaio, sonho de Campina Grande, vamos para o Maranhão, tá certo? A Regiane de Fátima Sampaio, né, participando aqui, diz aqui bom dia, galegos da comunicação. Ela diz ainda aqui, deixa eu por aqui, bom dia que é para todos os ouvintes aí do Jornal Interativo, estamos acompanhando a programação aqui, né, do estado do Maranhão. Grande abraço aí para a Regiane do Fátima Sampaio, mano, aqui do Kennedy Sampaio, né, tá sempre grande ligado abraço, aqui mano. Com a gente, rapaz, né, faça como eles, né, manda aqui o seu toque também pra gente, estamos ao vivo, né, gente, simultaneamente, nós somos aqui a única emissora, viu, que transmite simultaneamente, estamos ao vivo, tanto no Facebook, né, aliás no YouTube, como também no Facebook, né? Nos dois Facebook ao mesmo tempo. A gente faz três transmissões ao mesmo tempo, tá certo? Três transmissões aí, dois Facebook e um canal no YouTube, tá certo? Estamos aí ao vivo lá no YouTube, já tem mais gente aqui com a gente, tem mais gente aqui interagindo aqui com a gente, deixa eu mandar aqui que às vezes a gente esquece, passa batido, né? Não pode passar batido aqui dos nossos ouvintes, né? Porque é muita coisa, às vezes a gente acaba passando direto aqui dos nossos ouvintes, mas temos que sempre que mandar aqui, eu que a gente vai mandar sempre aqui uns alô para os nossos ouvintes, né? Deixa eu abrir aqui o YouTube, olha só, aqui no YouTube, no Rádio Comunitária Taperoá FM, nós temos aqui o Maninho, né? A Maninho Souza diz aqui, bom dia, um grande abraço. Temos também aqui a Maria do Céu, essa é do Céu, né? Ela diz aqui, bom dia, jornalistas Nota Mil, estou na escuta aí do jornal, Deus abençoe vocês sempre, amém, tá certo? Tá aqui o nosso amigo Narinho Souza, ele diz o seguinte, aqui Narinho Souza, Rádio lista de São Mateus, né? Espírito Santo, ele tá lá em Espírito Santo, São Mateus, Espírito Santo, grande abraço,
5: nosso companheiro,
4: pra ele, né? Sempre ligado, deixa eu ver aqui o outro Facebook aqui, deixa eu trocar aqui para o outro Facebook aqui, pro Rádio Taperoá FM, temos o Rádio Comunitário Taperoá FM e temos também aqui o Rádio, aliás, o Taperoá FM, tá certo? Os dois Facebooks aqui, com certeza, daqui a pouco eu procuro aqui, daqui a pouco eu procuro o outro Facebook pra gente mandar também aqui os toques aqui dos nossos ouvintes. Vamos aqui à interação, já tem ouvido aqui já esperando aqui para interagir, deixa eu ver aqui, vamos começar aqui com o Ariano, o Ariano tá por aqui trazendo informações, vamos lá.
6: Bom dia, Luciano, bom dia, Kennedy.
4: Bom dia.
6: A toda a população da nossa querida Itaperuá, Luciano e Kennedy passando para informar que ontem a equipe fez a detonação da rocha.
4: Olha aí, que coisa boa.
6: Colocada de livramento e já conectaram os tubos, restando apenas um trecho ali no Sete Estrelas. Então isso nos alegra, nos deixa realmente muito confiante que em breve as águas do Rio São Francisco, através da doutora do Pajeú, estará chegando em todas as torneiras da Peruense. Então a gente está aqui acompanhando de perto todo esse processo e passando as informações para vocês e para toda a população de nossa querida Taperoá. Luciano e Kennedy, muito obrigado pelo espaço e tenham todos um bom dia.
4: Pois é, um grande abraço para meu amigo Ariano, né, que trazia ontem, né, que a empresa já iria fazer a detonação dessas rochas, né, dessas pedras, e aí trazendo já essa informação, né, a etapa aí avançando, e a gente espera, como o Ariano bem colocou, né, que em breve a gente traga essa notícia aí, os taperões estejam recebendo a água da adutora do Pajeú também para complementar no abastecimento da nossa querida cidade. Tá bom? Notícias importantes que você escuta aqui com exclusividade, né? No outro Facebook aqui, nosso amigo Isaías Félix, né? É o Isaías do Espetinho ligado aqui com a gente. Valeu, meu amigo Isaías, já deixando aquele joinha aqui com a gente. Tem mais interação, vamos lá.
2: Bom dia, Kennedy.
4: Bom dia.
2: Bom dia, Luciano.
4: Tudo bem?
2: Bom dia,
4: senhora.
2: Luciano, meu bichinho. Taperoá não vai chegar a isso nunca. Caixa, NF, essas várias coisas, banco, nada disso, porque a política de Taperoá é muito cebosa. Chega uma política, termina uma política e continua a política cebosa de Taperoá. Não vai ser nunca.

0: Era de pra frente, ele só vai pra trás, como um caranguejo. Só pra trás. A gente vota porque tem que votar mesmo, mas futuro não tem nenhum, porque Itaperuá continua o que é. Ele nunca vai sair o que é, nunca. Ele vai continuar assim, pobre, pobre, pobre.
1: Mas tem que sair, né?
0: Porque a gente é muito cebosa dentro de Itaperuá. Aí eu acho assim que... Sim. Que é de crescer a cidade, vai diminuir. Claro que na boca dos políticos, Itaperuá é rico, milionário. Na boca dos políticos, que eu vejo. Menina, é tanta coisa para Itaperuá, que eu não sei nem se eu estou morando em Itaperuá e outra cidade. O tanto de coisa que esses políticos dizem que vai fazer. Porque a água do Pajeú até hoje não chegou dentro de Itaperuá. Estamos esperando, eu mesmo estou sentada esperando, porque se eu ficar em pé eu vou cansar. E eu já estou ficando velha, não posso ficar muito tempo em pé.
1: Eita, Tereza, é bem direta e objetiva. Tereza, a política, assim, todos nós vivemos da política, não tem como viver. Políticas públicas, elas são boas, elas são salutares e elas são saudáveis. E elas evoluem, elas desenvolvem. O que atrasa isso em qualquer município, qualquer cidade, o que impede uma cidade de evoluir é exatamente a politicagem, né? É a politicagem, ou seja, grupos divididos, cada um pensando no poder. Isso em Itaperuá, isso em Assunção, isso em qualquer cidade, não estou falando especificamente aqui. Isso atrasa, isso não traz desenvolvimento. Aliás, isso representa a politicagem, como você bem falou, e isso acontece mesmo. Por exemplo, a gente viu, nós saímos de uma eleição, e desde que a gente saiu da eleição passada, municipais, os palanques não foram desarmados, essa que é a verdade. Os palanques, eles continuaram armados e continuam armados para as eleições estadual e vai passar o estadual e vai continuar armado para a próxima eleição municipal de 28. É exatamente isso que impede um município de desenvolver politicagem. Mas se esses grupos, eles tivessem tanto A como B, C, seja lá quem for, tivessem políticas públicas A, aí sim, o município, o estado, o Brasil, seria uma outra realidade. Mas infelizmente a gente vê que a gente esbarra nisso. A gente viu, por exemplo, os deputados que vão à reeleição. Você pega as sessões, veja quantos estão indo lá. Você pega as pautas populares, veja que eles não têm interesse. As pautas deles... Eles voltam rapidinho, até na madrugada, até nos feriados, se possível, se eles não estiverem lá, eles correm lá. Mas as pautas populares, infelizmente, ficam engavetadas, né? E aí a gente vem para os municípios, a briga, não vou trazer porque senão fulano vai ganhar prestígio. Não vou trazer porque cicrano vai ganhar prestígio. Não, segura isso aí, né? Porque senão fulano vai crescer. A gente ouve ou não isso aqui, Kenny Sampaio? Não só em Itaperuá, mas a gente ouve isso em vários municípios. Não. Vai chegar, por exemplo, uma agência bancária, digamos assim, uma Caixa Econômica Federal para Itaperuá. Digamos que seja algum deputado. Aí o outro vai dizer, não, segura aí, porque senão fulano lá, o nome de fulano, ó, vai. Ele não olha para o povo e diz, rapaz, isso é bom para o povo lá. Vai lá, vamos ajudar. Infelizmente não se olha assim. Não se olha assim. Esse é o retrato da politicagem. Quando alguém traz algo ao outro grupo, ele olha assim, não, vamos dar uma segurada aqui, porque senão fulano vai crescer. Não vamos dar uma segurada. Se o gestor ele vai buscar alguma coisa, por exemplo, aí o outro grupo é contra, não, porque senão na cidade, né, isso não sei o quê, e começa as discussões. Como a gente viu aí a questão da praça. Né? Determinadas pessoas que são ligadas a um outro grupo, né, e uma politicagem barata, e diz, não, isso aqui não é desnecessário. né? Não tem tanta serventia. Não, a Caixa não tem tanta serventia. A gente tem uma casa lotérica ali. Não, o banco não tem tanto. Não, o fórum, como que a gente citou aqui, não precisa nada. Já vem uma vez por semana, já tá bom. Uma vez só. É só se agendar. Se o programa tem esses que discutem assim, né? Não, é só agendar lá. Vai lá uma vez por semana na quinta-feira, se não me engano, né? Não se agenda esse programa e vai lá na quinta-feira. Quer dizer, a gente tinha todo dia, permanente, juiz e promotor na cidade, mas a gente se conforma. Não, tá tudo bom, tá tudo maravilha. E a gente cruza, não, é bom, tá bom. Você tá entendendo como é que é? Então é isso que atrasa qualquer município. Por isso que Itaperuá, ele parou. Ele cresceu, né, em construções, os bairros avançaram, sim. Né? Mas ele não cresceu nessa questão de desenvolvimento. Desde que eu estou aqui, eu já vi várias lutas sobre instituições de ensino. Nós temos hoje instituição de ensino? IFPB ou Universidade Federal? Não, nós não temos. Já houve luta. Mas parou. Nós temos a agência do INSS hoje. Iniciou essa luta. Conseguiu até o terreno. Nós temos hoje? Não, porque às vezes tem gente que tem um bom senso de trazer, mas tem outros que tem um bom senso de atrapalhar. Bom senso não, mau senso de atrapalhar. Dizer, não, isso aí não tem relevância não. Itaperuá teve sede do pelotão. Itaperuá teve um pelotão aqui, foi inaugurado, diversas autoridades, inclusive na época o juiz aqui, ele era fixo. Na época lá que o fórum foi metralhado, ele estava aqui. Ele estava dentro do fórum, inclusive, na hora que os ladrões assaltaram o banco, metralharam o fórum, ele estava lá. Né? Estava lá, porque ele morava aqui. E depois dele, né? Que foi até, eu lembro como se fosse hoje, que a gente tem uma boa amizade, o doutor Iano, né? O doutor Iano, ele fez um bom trabalho. Depois dele para cá, não ficou mais juiz permanente. Dele, depois que ele saiu daqui, não teve mais juiz permanente, nem promotor. Eu lembro que nas eleições, e aí ele próprio, eu cheguei de ver, por exemplo, tem aquele silêncio do sábado, né? E nas eleições, ele próprio saiu no carro dele à noite aqui nas ruas da cidade, botando as pessoas para casa. Ele próprio com a polícia. Eu vi diversas vezes o doutor Iano à noite, né? E de lá para cá, acabou, não tem mais. Aí tem gente que se conforma, tem gente que diz, não, tá tudo bem, é só uma vez, tá bom. Não tem problema não. A gente não tem Banco do Brasil, mas tá bom, tem uns caixas, às vezes funciona, não tem problema
2: às
1: não.
2: Às vezes, é.
1: Não tem problema não, tá bom.
2: Você, a entendeu? Pessoa...
1: Meu Deus.
2: Fica tão, acho que tão desapontada que começa a acostumar, até com coisa ruim, né? Tem uns que até que se revoltam, como nós ouvimos agora há pouco, né, a nossa ouvinte, ela falando que nunca vai passar disso. Isso é um sinal de revolta, lógico.
1: É.
2: Isso é um sinal de revolta, todo mundo. Mas precisa a gente fazer alguma coisa para mudar. E para mudar, tem aquelas reuniões de partidos, aqueles movimentos de partido, meio mundo de moto, meio mundo de carro, meio mundo de gente, de um lado e do outro. É só juntar aquele montão de gente, de um lado e do outro, num montão só, e clamar pela mesma bandeira aqui para Itaperuá. As mesmas coisas. Sair nas ruas, a gente chama aí a imprensa estadual, sai na imprensa, governador, presidente, deputado, tudinho vão se mobilizar ligeirinho para fazer tudo que a gente quiser. Você sabe por que o touro... Você passa uma cerquinha, o dono passa ele, bota ele numa cerquinha de pau, ele fica ali. Por quê? Porque não sabe a força que tem. Agora o povo de Itaperuá sabe a força que tem, mas não usa. Se não usa, não adianta nada. É a mesma coisa que você ter um remédio na mão, tá doente, tá com um remédio na mão, passado pelo médico, tá ali. Mas não tomar. Então a gente precisa, nós precisamos nos conscientizar e tomar uma atitude. Se a gente tivesse nas ruas aí 14 mil pessoas na rua de Itaperuá dizendo a gente quer aqui esse fórum funcionando aqui com juiz de segunda a sexta-feira, tinha três juízes aí, você acredita? Revezando, um batendo no outro. Mas a gente só sabe brigar, discutir o partido, nem time de futebol.
1: Só tem um período que reúne as pessoas, né? né? Que é no período
2: eleitoral.
1: De um lado e do outro, todo mundo tira as ruas. Veste sua camisa, aí sim. Período
2: eleitoral parece gente
1: eleitoral, né? Tanto de um lado fora. Como do outro, aí sim, as pessoas saem à rua.
2: É, não, tem gente até que tá lá fora e aparece.
1: Mas muitas vezes para lutar pelos seus direitos, não se sai.
2: Sabia,
1: a gente se conforma. Por isso que aí eu concordo com a revolta, chega um ponto que a gente diz, não acredito mais não.
2: Tem gente que nem mora aqui e aparece
1: e aqui aparece nessa aqui, época. Né? Só para estar nas carretas, né? Nos usos.
2: Só para fazer isso e também para mostrar que tá aqui, né? Para alguns. Tô aqui, ó, tô aqui, bonitão, e depois vai-se embora.
1: Depois vai-se embora. Infelizmente é desse jeito.
2: Agora nós, taperoenses, nós é que somos o problema, porque a gente fica aceitando tudo, calado, pronto. Só sai às ruas no período eleitoral, pronto, tá passeata de partido. Mas se a gente, toda essa multidão, estivesse no meio da rua, pedindo agência da Caixa Econômica, e dissesse, Kennedy, Luciano, falem aí com a imprensa estadual para vir da Peruá filmar nós aqui e passar lá na TV. Mas aí, ninguém se reúne para nada.
1: Por exemplo, a outra cidade, a cidade de Santa Luzia, nada contra, claro, aproveitou as oportunidades, mas você vai, por exemplo, Santa Luzia, que tem essas instituições, tem 3 bancos, né? E instituições federais, inclusive. Mas você olha assim, naquela rua principal que você passa, outro dia que eu fui lá, eu estava dando uma caminhada. Naquela rua principal, você vê que a cidade é praticamente aquilo ali, né? Por exemplo, você passa aqui no centro de Itaperuá, a cidade não acaba ali no centro. Você não vê o final dos bairros. A cidade ela é extensiva, tanto para um lado como para outro. Você não vê o final, você está passando no meio dela. Você não vê a proporção que ela tem, só pelo alto. Mas você vai em outras cidades, você vê a proporção. Você passa na rua principal, você vê o fim da cidade. Você vai até ali, você olha, né? Você vai ao fim daquela rua, você chega lá no final da cidade, rapidinho. Aqui não. Então, assim, cidades que têm um porte menor já são bem evoluídos, estruturados. Obras estruturantes, né? Que geram desenvolvimento para aquele município, geram a economia para aquele município. Porque assim, o que a gente tem que pensar, né? Por exemplo, quando se tem, digamos que aqui tivesse uma universidade, né? Digamos que a gente tivesse conseguido uma universidade, vamos só falar uma coisa cada vez, uma universidade. Aí aqui viriam estudantes de outras cidades, de várias cidades aqui em volta, iriam estudar aqui, iriam passar o dia aqui. Aí olha só, eles iriam ter que lanchar, as lanchonetes iriam ganhar, eles iriam ter que almoçar muitas vezes, os restaurantes iriam avançar muito mais, né? O comércio iria ser movimentado muito mais, porque só olha Campina Grande. Né? A propulgência que o comércio ele tem, né? E tudo que está ali em volta da universidade, aquele que tira shanks iria... tirar mais xerox,
2: verdura,
1: né?
2: Fruta, lanche, roupa,
1: tudo.
2: Material higiênico.
1: Não só é simplesmente o espaço ali, né? Movimenta uma cidade como um todo. Por exemplo, você vê lá em Santa Luzia as instituições bancárias, não só movimenta os bancos não, cara. Você vê que você passa o dia lá, muitas vezes demora a resolver as coisas lá, você vai ter que lanchar, às vezes você vai ter que almoçar, você vai ter que ir num posto botar um combustível, né? Ou seja, a cidade inteira ela ganha. A cidade inteira ela ganha. Não é só ali a agência bancária. A cidade ela é movimentada como tudo. Todos ganham. É por isso que, assim, muitas vezes muitas pessoas chegam a esse ponto, assim, dizia, não acredito mais, porque esbarra, porque olham para a politicagem. Mas quando a gente olhar para políticas públicas, por exemplo, a gente já relatou aqui, já teve caso assim. Se está conseguindo algo. Digamos que alguém está conseguindo o IFPB. Alguém vai lá e bota terra. Diz, não. Senão o fulano vai crescer. Alguém que é amigo lá, digamos, de um senador, diz, não. Senão o fulano vai crescer lá. Não, segura aí. Infelizmente, é a verdade. É isso que acontece.
2: Mas era essa conversa entre um comerciante e um político lá em Campina Grande, que a gente presenciou. A conversa é essa.
1: Uhum.
2: Um tenta levantar, outro derruba. Aí aquele que derrubou, aí vai querer levantar aquela mesma coisa, aí o outro que apanhou vai lá e derruba também. E assim, vivemos assim, de derrubadas. Agora, a briga deveria ser assim, rapaz, eu vou conseguir aqui um IFPB, o outro, pois é, eu vou conseguir aqui uma universidade federal. presencial. A briga deveria ser assim, mas a briga é diferente.
1: É,
2: por exemplo, aí o povo perde isso aí, né?
1: É um exemplo. Hoje, a gente viu, desde que assumiu, uma das preocupações do prefeito de Jorge, ele tem lutado, né? Inclusive já tem até o seu próprio terreno hoje, para a construção do IFPB. Aí lá atrás, Taperoá já teve a oportunidade de ter o IFPB e não agarrou. E hoje, né, a gestão corre atrás desse IFPB, mas o outro lado não se engaja nessa luta também. Você está entendendo como é as coisas?
2: Tem que se unir.
1: É assim que funciona.
2: Essa luta.
1: Né? E aí a gente ouviu aqui, eu e Cândido, a gente ouviu aqui dos coordenadores do IFPB, quando estiveram aqui com a gente, e eles disseram assim, o que foi que aconteceu porque foi lá para Santa Luzia? E eles disseram assim, porque lá houve apoio político. Oposição, situação, eles se uniram e disseram, vamos trazer para cá. E trouxeram.
2: E era para cá.
1: Tava certo para mim para cá. Né? Tava certo para mim para cá. Inclusive, teve conversas aí, era para ficar aqui, mas não ficou. Aí hoje, o gestor, ele corre atrás, já foi diversas vezes, está tentando. Né? O governo federal liberou alguns IFPB, mas não liberou para cá.
2: E aí eu pergunto
1: era
2: assim,
1: para cá. Aí o outro lado se engaja nessa luta também. O outro lado compra a briga também, diz, não, vamos conseguir, vamos somar força aqui com os nossos deputados, senadores, vamos somar aqui para a gente conseguir levar para Taperoá. Tá entendendo? Diz, não, ele que se vire, ele não vai conseguir não tem jeito não. Tá entendendo como é que funcionam as coisas? Funciona assim. Alguém traz uns leitos de UTI para o hospital, aí outro diz, não, precisa não. Precisa não. Eu gostei, e aí eu vou sempre ressaltar, a gente teve a oportunidade de conversar com o ex-governador Ricardo Coutinho, que foi quem concluiu, né? Começou com o Maranhão, concluiu, né? Depois Ricardo foi quem entregou. Mas interessante que o projeto inicial não era desse tamanho aí que está. E aí, quando Ricardo assumiu o governo, ele ampliou. Ele aumentou o projeto, porque tinha gente naquela época, eu lembro disso, tem gente que dizia, não, o hospital é muito grande para Taperoá. Daquele porte, ele disse, não, vai ser maior ainda. E eu lembro na inauguração que ele falou sobre isso. Né? E ampliou o projeto, aumentou o projeto, não era daquele tamanho. E aumentou um pouco mais o projeto.
2: E ainda pode ampliar mais.
1: E hoje há necessidade de ampliar ainda mais.
2: Isso.
1: Você está entendendo? Mas tem gente que diz, não, esse hospital, na época lá, alguém dizia, eu lembro disso. Não, isso é muito grande para a cidade, você precisa fazer lá um quixozinho, e, né, como era antigamente, né, só uma clínicazinha lá, só faz do mesmo jeito. Aí o governador, não, vamos fazer um negócio à altura, que vai precisar no futuro. Quer dizer, ele já viu o futuro. Então, é essa visão muitas vezes que falta. Se alguém traz algo e diz, não, não precisa, não, vamos ter... lutar aqui por uma maternidade, aí outras pessoas dizem, não, oxe, vai pra Campina, bota dentro da ambulância e leva. Tem gente assim ou não tem? Que se conforma. Infelizmente, é a realidade, gente. Né? Infelizmente, é a realidade que a gente vive aqui. Né? Tem gente que não pensa, grande. Não, mas rapaz, vamos lutar. A gente conversava com a secretária de saúde lá de Assunção, e ela na luta pelo soro antiofídico, né? Aí teve gente, não, rapaz, isso é besteira. Oxe, bota dentro de uma ambulância e vai em Campina e volta.
2: O cara morre no caminho.
1: Aí morre no caminho.
2: Volta morto mesmo.
1: Volta morto.
2: Pro enterro.
1: Né? Não tem jeito assim? Tem.
2: É, tem.
1: Tem gente assim, né? Tem gente assim. Aí tem gente que diz, ah, mas tem a rádio comunitária. Aí fica a vida inteira se conforma com a mesma coisa.
2: É.
1: Não diz assim, vou lutar. Eu já contei
2: e ainda
1: aqui.
2: Tem pior ainda.
1: Eu já contei.
2: Quem é que fecha até essa?
1: Tem jeito até que fecha. Né? Eu já contei assim. Eu sempre lembro desse testemunho antes de vir a Taperoá. Meu amigo Genilson Lucina, lá da Rede Fé. Ele começou com a Rádio Web. A Rede de Fé era Web. E eu ia lá visitar, né? Sempre eu gostava de rádio, ia visitar. E uma vez ele me disse assim, Luciano. A minha expectativa não é que ele fique aqui só no Web. A gente tem uma rádio para abranger Campina e até a Paraíba. E ele foi em busca disso. E hoje tem rádio que ela abrange Campina Grande e está, inclusive, em outros estados. Mas se eu me conformo, não, é Web, tá bom.
2: É.
1: Tá bom. Tá muito bom aqui o web.
2: Rádio comunitária já tá grande demais.
1: Entendeu?
2: O lugar.
1: É essas coisas assim de você se conformar. Não, tá bom. Aí cruza
2: tem
1: os
2: braços. Tem gente até que torce pra fechar, é?
1: Tem gente até que torce pra fechar, já
2: gosta
1: passou?
2: De desenvolvimento, não gosta?
1: Né? Tem gente que diz que pega em duas ruas, três ruas, né?
2: Meu Deus do
1: céu. Tem gente pra tudo. Então, tem. Pra você ver o perfil, muitas vezes, de pessoas que pensam assim, que são daqui, mas que tem uma visão assim curtinha, né?
2: Não. Rádio não presta, não.
1: Era melhor não ter,
2: Melhor nem ter.
1: Era melhor nem ter, não sei o quê.
2: Melhor voltar a andar de jumento.
1: Já hoje.
2: De carro, nem de moto.
1: Por isso que eu admiro muito aqui um empresário. Tem muitos, mas eu admiro muito o empresário Alexandre, que ele começou com uma loja da Ideal Farma. Hoje são mais de 10, inclusive vai ter uma próxima lá em Princesa. Princesa Isabel. Começou aqui. E aí você diz assim, mas peraí, duas lojas da Ideal Farma numa cidade desse. Pra quê? Tem jeito que diz assim, né? Pra quê? Né? Duas lojas, três lojas da farmácia do Márcio, pra quê numa cidade? Não tem gente que pensa assim, pequeno, né? Não, só uma tava bom. Uxi, precisa não. Né? Precisa investir não. Sabe por quê? Porque você não tem visão. Quem tem visão é outro nível. Ah, a gente tem um postinho de atendimento ali do Banco do Brasil. Tá bom. De vez em quando os caixas funcionam, não tem problema não, mas tá bom. Tem gente que diz assim, pior é não ter. Eu já vi até a gente dizendo, pior é não ter.
2: Eu não gosto dessa gente,
1: né?
2: Que fala isso.
1: Meu Deus, não diga isso, meu Deus. Não, a gente tem ali um ponto que para os ônibus, né? Não tem rodoviária não, mas tem um ponto que para. Ah, pior é não ter nenhum ponto. Ah, pelo amor de Deus.
2: Mas tem dois caixazinhos ali que...
1: Você tá de brincadeira.
2: Tem um que funciona de manhã e não funciona de tarde e de três em três dias falha e aparece novo. É melhor do que não ter.
1: É melhor do que não ter.
2: Rapaz, o cara se conforma com cada coisa.
1: É cada coisa.
2: Eu tô
1: coisa.
2: Com dor de barriga, né? É melhor do que não ter a dor de barriga. Meu Deus do céu, pelo amor de Deus.
1: Infelizmente. Então, só pra gente fechar.
2: Grande pro lugar.
1: Muitas vezes a politicagem, ela não traz desenvolvimento. A política, ela traz desenvolvimento. Mas a politicagem, ela traz atraso. Entendeu? E a gente precisa de pessoas que pensem grande. Seja na política.
2: Pense no povo.
1: Seja na política, seja nos empresários, que pensem grande. Porque é isso que faz um município, um estado e um país avançar. 8:02, bate-papo aqui, a hora passou ligeirinho. Meu Deus do céu, né? 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
1: 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Vamos ao apoio, a gente volta já.

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8: Pois é, gente, 8:08. 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Vamos continuando aqui com as nossas interações dos nossos ouvintes, né? Tudo vendo aqui, participação. Deixa eu mandar um alô aqui rapidinho. Rapidinho aqui também para o pessoal da Cajepa. Atenção, pessoal da Cajepa, um vazamento, né? Cano estourado ali ao lado da escola Pedro de Farias, tá certo? Cano estourado lá, derramando muita água. Atenção, a equipe de manutenção da Cajepa, né? Agradecer aqui nosso amigo Micael Pimenta, né? Que mandou aqui pra gente, tá certo? Também está aqui conosco, né? A dona Francisca Vilar diz aqui: bom dia, jornalistas nota mil. Deus abençoe vocês sempre.
9: Grande abraço.
8: Livre de todos os males. Amém.
9: Amém.
8: Também a Socorro diz aqui: bom dia, né? Bom dia, Luciano. Bom dia, Kennedy.
9: Bom dia.
8: É, que Deus abençoe sempre vocês, né? Tá certo? A Socorro da rua Abidão de Souza Maciel. Vamos mais interação aqui, meu filho. Passa pro WhatsApp.
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8: Vamos aqui o Fala, povo, né? Tem gente aqui pra interagir aqui com a gente, né? Através de áudio, né? Deixa eu me ver aqui.
11: Bom dia, meu amigo Luciano.
8: Bom dia.
11: E um bom dia pra meu amigo Kennedy Sampaio.
9: Bom dia.
11: E um abraço pra meu amigo Luciano Silva. Um abraço pra o meu amigo Kennedy Sampaio.
9: Grande abraço.
11: E um bom dia, um abraço pra minha amiga Dona Dazinha. E um bom dia, um abraço pra minha amiga Dona Miriam.
8: Sim.
11: Um bom dia, um abraço também pra sua Abidia, Dona Zefinha, esposa do seu Abidia.
8: Uhum.
11: E um bom dia, um abraço pra minha amiga Fátima, esposa do meu amigo Luciano Silva. E um bom dia pra minha amiga Maura.
8: Maura?
11: Um abraço pra ela. E um bom dia pra todos.
8: Tem quem falar aí?
11: Pra todos os ouvintes que nos escutam no Jornal Interativo. E aqui quem nos fala é Maria das Dores
9: Pereira. Dona Maria das Dores Pereira. Seja bem-vinda, Dona Maria das Dores Pereira.
8: Pois é, mais um ouvinte participando aqui com a gente. Diz aqui: bom dia, Luciano e Kennedy, né? Primeiramente, parabenizar por sempre serem exatamente a voz da comunidade, né?
9: Aê.
8: Escutando o programa sobre o tema política, né? Quero exatamente, primeiramente, agradecer ao deputado, né? O deputado Gervásio Maia, pela ação de ter exatamente conseguido os leitos de UTI, que em breve, né, será exatamente construído, mesmo não tendo aí vontade, mesmo tendo votado nele como cidadão, tá certo? O taperoense, agradeço, né? Agradeço de coração pelo que ele vem exatamente fazendo pelo nosso município. E como vocês, né, disseram, né? Pode ser Lula, Bolsonaro, ou seja, quem for, tá certo? O importante é vir desenvolvimento para a nossa terra, tá certo? Sem politicagem barata, tá certo? Política de fazer, né? Com política se faz com ação, é verdade, né? Não com politicagem, essas coisas aqui.
9: Blá blá blá não adianta.
8: Esse blá blá blá, não sei o quê.
9: Ação,
8: tem que ter ação, meu filho, né? Mais um ouvido no ar.
11: Bom dia, irmão Luciano, bom dia, irmão Cândido.
9: Bom dia,
11: irmão.
9: Bom dia.
11: Quem tá escutando,
9: eu digo amém, dona Miriam.
11: Irmão Luciano, irmão Cândido, Deus abençoe grandemente vocês, com paz, com saúde, com felicidade, com prosperidade, com tudo de bom. Um abraço para a família de irmão Kennedy que eu conheci, né? Um abraço para todos que estão na escuta. Feliz aniversário para aqueles que estão aniversariando hoje. Tá corrido hoje.
8: Tá corrido.
11: Beijo para todos.
8: Eita, Donata, hoje tá corrido.
9: Dona Miriam, Mary.
8: Valeu, um dona Miriam. Um grande abraço aí para a senhora. Obrigado sempre pelo carinho. Obrigado sempre por sua audiência.
9: Nossa amiga Socorro, né? E o nosso amigo Wilder, né?
8: Lá seu Wilder!
9: Lá no Padre Ananias de Faria.
8: Wilder!
9: Tá Wilder!
8: Eita, Wilder!
9: Potência!
8: Ele quer que fale nele 24 horas aqui.
9: Vamos falar de Wilder, né? Nosso amigo Wilder. Grande abraço aí pra ele, pra Socorro, toda a família.
8: Aqui, né? Bom dia, opa. Estou na audiência aí do Melhor Jornal, né?
9: Aê.
8: Paraibano, meu
9: muito
8: amigo
9: bem.
8: Adailto, lá do Sítio Retiro.
9: Nosso
8: né?
9: amigo Adailto, do Sítio Retiro, em São José dos Cordeiros, nos ouvindo.
8: Meu filho, tá sempre na audiência.
9: Grande abraço, aqui com a gente, Adailto. Né? Qualquer dia desse a gente aparece aí. Esquenta o café que nós estamos chegando, se Deus quiser.
8: É verdade, né? Vai participando, tá bom, gente? São 8 horas e 13 minutos. Vai participando, vai interagindo aí, vai discutindo aí, tá certo? Opinando também. Fique à vontade, né? Fique à vontade e participe aqui conosco, né? Deixa eu trazer aqui o nosso amigo Aaron Cid aí com o comentário do dia, né? Aqui dentro do Jornal Interativo. Vamos ao comentário do jornalista Aaron Cid.
12: Um grande abraço a você, a toda a equipe e a nossa audiência aqui no programa. Paraibanos e paraibanas, o resultado das urnas ainda vai demorar, mas uma coisa já está decidida na eleição estadual da Paraíba: o quadrado ideológico das três principais candidaturas. Governador e candidato à reeleição pelo Progressistas, Lucas Ribeiro, vai com Lula e vai com o PT, partido que garantiu apoio formal ao seu projeto de reeleição. Então, Lucas vai explorar ao máximo essa relação com a grife, digamos assim, do PT e do presidente Lula, que tem tido bons desempenhos eleitorais na Paraíba, pelo menos as candidaturas dele historicamente. Do outro lado, o senador Efraim Filho, do PL, por razões óbvias, aposta tudo na vinculação com a campanha de Flávio Bolsonaro, com o bolsonarismo aqui no estado da Paraíba. O que é uma vantagem para ele, porque ele consegue certamente converter um percentual muito significativo de apoios dos bolsonaristas, também pode, no eventual segundo turno, caso ele passe a essa nova fase da campanha, ser um fator limitador, porque vai ter o apelo apenas do bolsonarismo, principalmente se for com a candidatura do governo que vai estar vinculada a Lula. Nessa polarização na Paraíba, uma candidatura vinculada ao presidente da República leva vantagem. E o ex-prefeito de João Pessoa, Cícero Lucena, que tentou o apoio do PT via relação do MDB do senador veneziano Vital do Rego e não conseguiu, terminou optando pela neutralidade. Não era vantagem para Cícero Lucena, por exemplo, num gesto apenas de vindita política, apoiar uma candidatura de Flávio Bolsonaro, até porque na sua base aliada ele tem partidos que apoiam outros nomes, como o PSD, que vai de Ronaldo Caiado. Cícero, sobrou para Cícero uma neutralidade, que é uma faca de dois gumes. Num primeiro instante, pode evitar que Cícero Lucena enfrente desgastes ou com as forças mais alinhadas com o bolsonarismo ou com a militância mais identificada com a candidatura de Lula e com o PT. Por outro lado, ele pode também apanhar dos dois lados e ser visto como alguém que, enfim, não tem posição. Então, o que pode ser bom, também pode ser ruim, mas essa aposta de Cícero Lucena, que se assemelha muito à decisão tomada no passado, em 2022, pelo deputado federal Pedro Cunha Lima, que optou no segundo turno por ficar indiferente à disputa presidencial. No xadrez eleitoral da Paraíba, olhando para cima, olhando para a disputa nacional, as peças já estão na mesa. Lucas com Lula, Efraim com Flávio Bolsonaro e Cícero Lucena, nenhum e nem outro. O resultado dessas escolhas, quem acertou ou quem errou, o tempo e as urnas vão responder. De João Pessoa, Aaron Cid.
8: Pois é, valeu aqui o Aaron Cid, né? Direto de João Pessoa, trazendo aí o comentário do dia, né? Pois é.
9: E o comentário do comentário?
8: Pois é.
9: O comentário do comentário é o seguinte. Eu acredito que nós não devemos, de jeito nenhum, você é eleitor paraibano, você é taperoaense, nós não devemos de jeito nenhum misturar as coisas, porque o presidente vai ficar lá em Brasília, você tem que ter o seu voto exclusivo para o seu candidato, não pode misturar com governador, coisa nenhuma. Governador é um, presidente é outro. Quando você vincula isso aí fica aquela dependência. Nós temos que votar para governador no que for bom para Paraíba. Quer saber, presidente a gente resolve depois. Depois que votar no governador, vota em presidente, sei lá em quem. Se a gente ficar vinculando, não adianta, porque se o presidente ganhar, não for o que o seu governador apoiou.
8: E aí?
9: Então não adianta, o correto é votar em governador, em quem tem boas propostas e em quem trabalha. E presidente, de não, ah, porque está com não sei quem, não, é se trabalhar, se tiver bons projetos. Deputado, é porque está apoiando não sei quem, presidente não sei quem, não senhor, deputado que tem ação. O correto é isso, negócio, ah, está vinculado com não sei quem, ah, porque conseguiu o apoio do presidente não sei de onde, isso é conversa, nós temos que votar na pessoa. Na pessoa, porque quem vai governar não é um robô, não. E quem vai governar a Paraíba, por exemplo, não é o presidente, não, é o governador. É muito bom esclarecer isso para a pessoa entender. E tem mais uma coisa. Tem gente assistindo de camarote essa questão aí de candidatos aqui ao governo do estado da Paraíba. Tem gente assistindo de camarote. Gente assistindo, briga com um, briga com outro, e é bem caladinho. Tem um lá que tá bem só na dele, porque segundo turno vem aí. É. Ninguém vai ganhar em primeiro turno aqui na Paraíba, não. Segundo turno vai vir aí depois, e aí um vai precisar do outro. Como é que vai ser isso aí?
13: O que nós temos que entender, o que se tenta muitas vezes fazer, os partidos fazer, é fazer um voto casado. Só que o voto não é casado, o voto é individual.
9: Exato, não existe isso não.
13: Ah, mas vota aqui que fulano é o candidato de Lula. Ah, mas fulano aqui é o candidato de Bolsonaro. Não, o voto não é casado, o voto é individual. Eu posso votar em um de um partido e outro do outro, se eu quiser.
9: Com certeza, o voto é livre.
13: Qualquer um, o voto é livre, gente. E é isso que a gente tem que entender. Os políticos, eles ficam essa briga aqui na Paraíba. Tá essa briga para ver quem tem o apoio do Lula. O voto de Lula é uma coisa. O voto de Bolsonaro é uma coisa. O seu voto
9: para governador, né,
13: governador é outra. Ah, mas é o governador não sei de quem, é o governador que apoia não sei de quem, que fulano apoia. Pouco importa, o voto não é casado, o voto é solteiro, é individual.
9: Exatamente.
13: É isso que a gente precisa entender, parar com essas besteiras, os partidos ficam buscando para ver quem vai ao apoio, né? Os senadores aí, a gente tá vendo a briga dos senadores, né? Para ver quem é o senador de Lula. Pelo amor de Deus.
9: Que é horroroso isso, hein?
13: O voto de Lula
9: isso
13: é um.
9: É feio demais.
13: O voto seu para senador é outro.
9: Porque eu acho sim que você é candidato, você. O seu maior marketing é o seu trabalho. Esse negócio de vincular, tem que ser fulano me apoiando. É. Então é porque não fez nada.
13: Porque você não fez nada. Se você então, tivesse cacife suficiente, você não dependia
9: não
13: de ninguém.
9: Não depende disso.
13: É, não depende, mas não. Que fulano me apoia. Não, você não dependia disso, não.
9: O apoio tem que ter do povo.
13: Você tem que ter o apoio do povo.
9: Exatamente.
13: É para chegar
9: do
13: lá.
9: O povo. O povo é quem vota.
13: Aí fica aí, né? Aí de um lado. Lucas, né?
9: Com o presidente apoio, Lula só tem o voto dele.
13: Só tem o voto dele.
9: Aliás, o Bolsonaro só tem o voto dele também.
13: Aliás, nem ele vota nos candidatos aqui da Paraíba. Pra começar. Nem ele próprio vota.
9: É, aqui não tem voto dele.
13: Não tem voto dele. Ele não vai votar, né, Janjo? Não vai votar aqui em vocês.
9: Não.
13: É, para com essa besteira.
9: Fulano vota em mim aqui na Paraíba. Não, não.
13: Não vota.
9: Vota lá no estado
13: dele. Ele vota lá no estado dele.
9: Ou de Pernambuco. É. Ou lá em Brasília, se ele mudou o domicílio eleitoral, vai ser lá. Do mesmo jeito o Flávio Bolsonaro não vai votar aqui, vai votar lá. Ou no Rio de Janeiro, se ele não mudou.
13: É.
9: Então é isso.
13: Exatamente.
9: Não, tem que ser. Cada político, político que tem vergonha na cara, político que realmente trabalha, ele não fica preocupado com esse negócio, não.
13: Não,
9: fica. Quer saber de Lula, nem de Bolsonaro, fica nenhum. Não. Ele diz assim, ó, o meu trabalho está em xeque aí, agora vocês aprovam ou não.
13: É.
9: O correto é aí. Aí sim é um político de verdade.
13: É exatamente, né? São 8 horas e 22 minutos, né? Gente, o pessoal da Guarda Municipal faz um importante alerta. Infelizmente não tem como eu colocar ali aqui na live, não está abrindo aqui para colocar na live, mas vamos ouvir aqui o áudio. Importante alerta sobre a pista de caminhada, né? A gente já tem alertado sobre isso, né? Mas aí os meninos da guarda estão fazendo rondas e estão alertando a população. Vamos dar uma escutada aqui, no áudio aqui. Só vai dar pra gente colocar o áudio, não vai dar pra gente colocar as imagens, mas dá pra gente colocar o áudio.
14: É aqui da saída da Peruá para Desterro, e nós temos um recado importante para passar para a população. A Guarda Municipal de Taperuá tem intensificado esse trabalho aqui esses dias. Frequentemente nós estamos fazendo rondas aqui para fiscalizar, e um ponto importante importante é que é proibido, expressamente proibido, transitar nesse local aqui, que nós estamos aqui na pista de caminhada, é proibido transitar de bicicleta. Esse local foi feito expressamente para pessoas fazerem suas caminhadas, suas corridas, né? E nós queremos orientar as pessoas para que não transitem nesse local de bicicleta, que isso põe em risco a integridade física das pessoas, de crianças, de idosos, né? E nós estamos trabalhando para que as pessoas possam transitar nesse local com segurança. Portanto, nós queremos avisar as pessoas e pedir a colaboração de todos que possam fazer uso consciente aqui do espaço, usar da melhor maneira possível, mas de forma consciente, e que bicicleta não foi feita para transitar nesse local. Esse local é de uso exclusivo para pedestres. Estamos sempre fiscalizando e orientando as pessoas. Não queremos chegar a punir as pessoas, né? Estamos avisando para que as pessoas possam entender e respeitar as regras aqui, que esse local foi feito expressamente para caminhada e não para ciclovia, não é de uso para bicicletas aqui. A Guarda Civil está à disposição da população, nós estamos sempre trabalhando para trazer mais segurança, mais melhorias para a cidade. Então nós queremos agradecer a colaboração de todos, desejamos que todos façam um bom uso aqui do espaço, da melhor maneira possível, e uma ótima caminhada, uma ótima corrida para todas as pessoas.
13: Pois é, né?
15: GCM Taperuá.
13: A gente já tinha feito
15: servir esse alerta, e proteger.
13: Né? Só apagar aqui, né? A gente já tinha feito, inclusive, esse alerta.
9: Rapaz, ali é o seguinte, é complicado. Olha, é gente com cavalo, para começar.
13: Meu Deus.
9: Gente com cavalo.
13: Meu Deus.
9: Gente com cachorro em cima. Aí o cachorro quer fazer a necessidade, não sabe pegar o cachorro e botar fora da pista para ele fazer a necessidade, depois bota ele de volta na pista. Não quer botar. Bicicleta. Já teve gente conhecida, rapaz, que trabalha numa instituição por ali por perto, de moto, ele passando.
13: Meu Deus.
9: Em cima.
13: É brincadeira.
9: Isso é para caminhar. Caminhada.
13: É para caminhar.
9: Caminhar. Já tá dizendo, é para caminhada. Caminhar, não é bicicleta.
13: Não, é uma ciclovia.
9: Não é cavalo.
13: É.
9: Rapaz, controla esses cavalos, não vá por dentro, não vá por fora, assim.
13: E tem um espaço para ir, né?
9: É, tem, tá. Aí depois eu já vi uma pessoa já com o cavalo por fora já. Graças a Deus, acho que viu lá que não é certo e aprendeu. Mas tem muita gente de moto que não aprende. Gente de bicicleta que não aprende. E gente que leva cachorro para fazer a necessidade em cima também não aprende. Tem que ser fora, não é? Puxa o bichinho lá, bota fora. Quando ele terminar, bota de novo para a pista e vai caminhando, né? Aquela coisa toda. E também algumas pessoas me perguntaram o que foi que aconteceu, que tiraram dois dos postes lá e não recolocaram. Aí ficou um pedacinho
13: escuro. Ficou um pedacinho escuro, né?
9: E muita gente está indo, eu já vi gente lá, quando eu cheguei de um sítio longe, passei lá 11 horas da noite e tinha gente caminhando.
13: Meu Deus.
9: E aí passa lá no, nessa parte escura aí. O que foi que aconteceu? Deu problema nesses dois postes? Pergunta lá, Kennedy. Eu estou perguntando. Retiraram dois postes e não reporam lá. Então, não sei, o pessoal aí da iluminação, o pessoal da infraestrutura, para responder aí para a população que está perguntando, porque tiraram os dois postes, porque a pista de caminhada, que até falaram contra, disseram que era isso, que era aquilo. Mas é a pista mais utilizada pelos taperoenses.
13: Hoje, ultimamente, é o espaço mais utilizado para caminhar.
9: É uma verdadeira procissão lá. É. Foi uma decisão assertiva da prefeitura ter feito ali. Ficou muito bom e a multidão está lá caminhando. E até tarde da noite o pessoal está caminhando.
13: É de um espaço que era inutilizado, mesmo assim as pessoas caminhavam, né?
9: Perigosamente, na pista. Arriscando.
13: E hoje a gente vê que com a entrega da pista, como dobrou o número de pessoas caminhando.
9: Muita gente.
13: Inclusive à noite.
9: Tarde, né?
13: Tarde da noite.
9: Que muita e gente cedinho, nem se fala, ela quer aquela multidão cedinho. Né? A gente passa vindo para cá, é cheio, lotado.
13: Então, pois é, caminhando. Porque aí hoje a cidade ela tem um espaço seguro para as pessoas fazerem caminhada. Então, assim, como disse aqui o nosso amigo da Guarda Municipal, é importante que todos cuidem disso.
9: Agora tem que cuidar, que é do povo. Se ali não é da prefeitura, não.
13: se você avistar alguém andando de cavalo, meu amigo, aqui é
9: pra, de moto,
13: chega bem gentil, né? Olha, aqui é um espaço, né, para caminhar, não é para andar de moto, nem de bicicleta, né, nem de cavalo.
9: Nem de jumento.
13: Meu Deus do céu. É para gente caminhar, para gente fazer a corridinha, né, para praticar lá o atletismo.
9: Quem,
13: né,
9: tem que cuidar daquilo ali, gente, a manutenção é com a prefeitura.
13: É.
9: Mas para fiscalizar, dá uma olhada ali. Tem fiscais na prefeitura? Tem, mas o povo também pode ser.
13: Isso.
9: Porque ali, aquela pista de caminhada, não é da prefeitura. Aquela pista de caminhada
13: povo.
9: É do povo de Itaperuá.
13: Então cuide bem.
9: Então cuide bem, zele, tenha cuidado. Não passe de moto, não passe de carro, de jumento. Não, vá andando. Ali é pista de caminhada. Já tá, foi feita uma pista de caminhada para o povo não correr o risco. É, nas pistas, né? O pessoal era andando nas pistas, correndo um risco.
13: Correndo risco.
9: Então, aquilo ali foi feito para ter mais segurança e saúde. Você cuidar da saúde com segurança.
13: É.
9: Senão ia ficar na pista.
13: Porque, ali, assim, gente, até mesmo, a gente faz até, sei lá, pessoas que caminhavam, por exemplo, ali na PB210, que não tem acostamento, né? Que não tem acostamento e ficavam na pista. Né? O senhor hoje tem um espaço. Hoje não tem desculpa para ninguém
9: grande.
13: Dizer assim, não vou caminhar porque não tem espaço, né? Hoje você tem um espaço para você caminhar seguro, a noite está bem iluminado, com exceção desse local que foi tirado realmente, mas eu creio que será colocado, acho que houve algum problema, será colocado. O trecho é bem iluminado, seguro, o pessoal da guarda está sempre fazendo rondas por lá.
9: Muito bom,
13: né? Então, assim, hoje não tem desculpa para você não praticar o exercício.
9: É, tem, entendeu? E tem assim uma distância considerável, né?
13: É,
9: para fazer caminhada dá.
13: Você pegar aqui do início até lá o final e voltar.
9: Treinamento de corrida, quem gosta de participar de corrida também, para fazer o treino, seu treinamento ali é ideal, porque é grande.
13: É. Muito
9: aí
13: bom.
9: Dá para fazer tranquilo.
13: Isso, excelente, né? Então vamos praticar o exercício e cuide bem, né, do espaço lá.
9: É, você, que é seu, não?
13: É seu. É do povo, né? Do povo da nossa querida cidade de Itaperuá. 8 horas 30 minutos agora, né? Fechando aqui mais um bloco, né, de informações aqui dentro do Jornal Interativo, sempre aqui também no oferecimento, gente, das lojas Brás Peru, né, são 3 lojas, olha só, temos aí a Free Shop, né, 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
13: É isso aí, gente. A gente vai rapidinho aqui no Bloco Culturais e a gente volta já já com muito mais informações aqui no JI.

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0: Centrão da Paraíba, são 8h37.
1: Eita! 8h37, já estamos de volta aqui com o pancadão de audiência, né? 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Tem mais aqui ouvinte só pra gente fechar aqui. Deixa eu ver aqui mais um ouvinte aqui participando com a gente.
2: Bom dia,
1: Dona Inês.
2: Ali ficou muito bom mesmo pra fazer a caminhada. Realmente faço caminhada lá.
1: Isso, testemunha aí da Dona Inês, né? Aí,
0: grande abraço, Dona Inês, né? Nosso também, amigo Geronço.
1: Ficou muito bonito, tá ficando muito bonito o campo de futebol, né? Inclusive foi feito já o teste ontem da iluminação, né? Inclusive lá também tem uma pista de caminhada, né? Que vai servir também para a população.
0: O povo do bairro São José ali, quiser.
1: É verdade, né? Dá a volta aí ao redor do campo, né? Também vai ficar muito bom quando o espaço estiver em breve. Eu
0: liberado.
1: Creio que a prefeitura vai estar liberando aí o campo de futebol, né? Que passou por uma grande reforma em toda a sua estrutura, tá certo? E vai, vai para facilitar, né, para os desportistas, né, a praça de esporte, quem sabe futuramente, né, colocar o gramado no campo, né, que é o que falta aí para ele ficar mais bonitinho, para a pessoa, que maravilha, futuramente quer lutar aí
0: tem que
1: com
0: pensar
1: isso aí,
0: nisso,
1: né?
0: Já.
1: É verdade.
0: Então, o gramado, fica lindo ali.
1: É verdade, com certeza, né? São 8h39, né? 8h39. Quando você vai ligando, a gente vai trazendo aqui mais informações dentro do Jornal Interativo.
0: E dentro dessas informações, Luciano, é muito bom a gente frisar que em 2026 nós teremos 6 votos para escolher, viu, gente? São 6. Muita gente pensando que são 5, mas não.

0: são seis, na realidade. Por quê? Porque nós vamos ter que votar em deputado federal, deputado estadual, no primeiro senador e no segundo senador. São dois senadores.
1: São dois senadores, né?
0: Também governador e presidente. Então, muita gente pensa que é só um senador, mas são dois senadores que serão votados. E esses vão passar, não são quatro anos, eles passam oito anos no poder. Então, preste atenção quem você vai botar no poder por oito anos. E também lembrar você que nas próximas eleições municipais, quem vencer, então pense muito bem, quem vencer, tanto os prefeitos quanto os vereadores vão passar seis anos no poder, porque mudou muita coisa aí na questão eleitoral. Então preste bem atenção, os senadores que passam aí oito anos, viu? Com todos os privilégios que
1: já
0: tem
1: valendo a partir da próxima, né?
0: É complicadíssimo. Então vamos prestar atenção.
1: Aí você já pensou se, por exemplo, se alguns se reelegeram, vão passar não só os oito, porque já passaram quatro, aí passam 12. Aí vão.
0: É
1: por isso que
0: então,
1: tem que avaliar direitinho, né?
0: Se vale a pena deixar o camarada lá ou não.
1: A mesma coisa para o senador. Ele vai passar oito anos, né?
0: Oito anos
1: no poder. Por isso tem que saber quem escolhe. São dois votos para senador.
0: Dois. É por isso que você vê aí candidatos apoiando dois senadores ao mesmo tempo. É porque são dois votos para senador, viu, gente? Meu Deus do céu. Oito anos. E na municipal, quem ganhar para prefeito e vereador, sei o quê? Seis anos. Ixi, pelo amor de Jesus.
1: Se for bom, beleza. Agora se for
0: ninguém
1: ruim,
0: sente muito, não. Mas se for ruim.
1: Se for ruim, meu filho, aí pelo amor de Jesus.
0: Aí complica.
1: Rapaz, é brincadeira. Por isso tem que escolher bem, viu, gente? Os senadores.
0: Eu sou contra. Essa questão de eleição tinha que ser dois anos. De dois em dois anos.
1: Renovar o mandato, né?
0: É. Sabe por quê? Porque a gente, durante o ano da eleição, não é aquele ano gostoso, você recebe tudo, né? Eita, vem coisa de lá, vem coisa de cá, vem coisa dali.
1: Até abraço, né?
0: Até abraço, café,
1: café.
0: Você, farofa. Então,
1: eita, cara,
0: por que não eleição de dois anos assim? Vamos dizer, essas eleições gerais, que vai ser tudo ao mesmo tempo, depois de 2028, as eleições vão ocorrer todos os cargos ao mesmo tempo.
1: Todos os cargos.
0: Acho que você já sabe disso. Esses que estão aqui e mais prefeito e vereador. Todos vão ser uma eleição só, depois de 2028, na outra eleição, depois de 2028.
1: Ou seja, não teremos eleições a cada dois anos.
0: Não, vai ser eleições gerais.
1: Gerais.
0: Aí essas eleições é que deveria ser de dois anos. Se era para ser de dois anos, eleições gerais para tudo. Por quê? Porque aí resumiria muito a questão do mandato. Teria que trabalhar mesmo para depois de dois anos você continuar, e também as coisas iriam fluir muito e iriam desenvolver muito, porque os caras que iriam ganhar, ou não? Aí ia trazer coisa de todo tamanho, era bom demais.
1: E assim, nessa reforma era para ter sido votado também assim, porque tem gente que se eterniza no cargo, né? Parece que não sai mais. Aí não dá oportunidade para os outros.
0: Exatamente.
1: Que às vezes tem. Nunca sai, né? Sempre ficam lá. Isso nas câmaras de vereadores, isso na Assembleia Legislativa, isso na Câmara Federal, isso no Senado. Às vezes ficam lá eternizados.
0: Eternidade.
1: Parece que é um cabide de emprego, né? Fica lá. Não. Acho que deveria ter sido votado uma das cláusulas. E assim, pedido, você já participou, você já teve dois mandatos. Pronto, tchau.
0: Acabou, você vai embora.
1: Vai procurar o que fazer agora.
0: Exato.
1: Aí não, aí fica dois mandatos, três mandatos, quatro mandatos, cinco mandatos, seis mandatos.
0: Dez mandatos.
1: Meu Deus, tem família que é a família inteira. Tem famílias na Paraíba que é a família inteira. Passa de pai para filho. Passa de pai para filho, se eternizam no poder.
0: Exatamente,
1: meu Deus,
0: da política mesmo.
1: Pois é. É complicado, né? 8h44.
2: Ô, Luciano.
1: Opa.
2: Se tu tiver o telefone de Dantinha, manda pra mim, Luciano, por favor. Que eu quero falar um negócio com ele.
1: Tá certo, Dantinhas, acho que eu não tenho, mas a gente vai procurar.
3: Bom dia,
1: tá
3: bom? Luciano, bom dia, quem?
1: Opa, meu
3: se
1: amigo.
3: Se eu pegar um vinho, quem vota é mais vinho ainda.
1: Eita.
3: Valeu.
1: Né? Esse Duval é ruim, viu? Pois é, Duval, mas é que vai ser a partir das próximas eleições, né? Então as eleições, é em quem a gente eleger, por exemplo, para vereador, para prefeito, eles vão ficar 6 anos no cargo. Porque aí já nas próximas eleições, eleições vai ser geral.
0: Aí pronto.
1: Ou seja, se você já acha difícil essa, que, por exemplo, tem 6 votos, né?
0: Isso.
1: Aí vai ter 8.
0: Ih, na próxima. Pelo amor
1: vai
0: de
1: ter Jesus, 8. Né?
0: E tem gente que aí passa 3 dias lá.
1: Você vai escolher. Já tem gente que já demora, né?
0: É.
1: Já demora. Você vê que quando é as eleições municipais, quando é só 2 candidatos, a eleição eu fui rápido. Quando é muito assim, tem gente que passa lá, parece que vai morar na cabine, né? Não sai não. E eu acho até que a justiça deveria até antes, a justiça eleitoral, lá quando começou as urnas eletrônicas, fazia aquele treinamento, botava as urnas em determinados pontos e as pessoas faziam um treinamento. Eu acho que a justiça eleitoral deveria fazer isso nas cidades, né? Colocar, por exemplo, chegava ali na praça, colocava uma urna lá para o pessoal ir treinando, para as pessoas ir treinando, porque tem gente que realmente passa muito tempo e aí vai acumulando nas filas, né? Por isso é importante, nota direitinho, vai com a certeza que você vai votar, tá certo? Já nota direitinho e chega lá só, rapidinho, né? Rapidinho.
0: Pronto.
1: É, pra não demorar, pra não atrasar o povo. Tem gente, eu já vi gente, aí chega lá, esquece, aí vai perguntar pro comissário, ele não pode lhe responder, ele não pode votar por você.
0: Muita gente, Luciano,
1: entendeu?
0: Desiste na fila.
1: Desiste,
0: vai embora.
1: Vai embora.
0: Não.
1: É, desiste mesmo.
0: É muito ruim.
1: Porque você perde muito tempo que numa fila. Né?
0: Isso. E numa fila que pode até prejudicar você.
1: E outra coisa também, né?
0: Se votar no cabo ruim, fica ruim o negócio. Ele
1: prejudicar,
0: desmantela, né? Desmantela tudo.
1: Desmantela tudo, aí acaba tudo.
0: Meu Deus.
1: E outra coisa, não deveria, e nessa reforma não aprovada, não deveria ser obrigatório.
0: Exato.
1: Entendeu? Seria se você quisesse.
0: E pronto.
1: Pronto, né? Não é democrático? A gente não vive, afinal de contas, não tem jeito que enche aí, né?
0: Ou estão com medo do povo não ir.
1: Ou estão com medo do povo não ir.
0: É.
1: Boicotar e não ir.
0: É complicado, viu?
1: Entendeu? Não é democrático, a gente não é um país democrático, então assim, eu não deveria ser obrigado a votar, porque a palavra é essa, obrigado, você é obrigado,
0: porque
1: você não tem opção, você é
0: tipo
1: obrigado.
0: Assim, se não for obrigado e todo o povo não ir, ou então um resolve ir, o voto daquele ali é que vai valer.
1: É que vai valer.
0: Para quem ele votou, e pronto. Por isso mesmo, para manter eles ali sempre, né? Agora, Luciano, eu queria... É um sonho mesmo, eu tenho um sonho, sabe, de ser ministro do Tribunal de Contas da União.
1: Né? Seria bom, né?
0: Conhecer o mundo é o meu sonho.
1: O meu também.
0: Sair por todos os países aí, nos melhores hotéis do mundo.
1: Seria bom.
0: É muito bom se conhecer, né? As passagens mais caras foram para um país, olha, tipo no Butão. Um país chamado Butão. 245 mil no total, com média aí de 82 mil por bilhete. A missão liderada aí pelo presidente do tribunal, Vitaldo Rego Filho, teve custo total aí de 334 mil reais. Só uma viagem. Do grupo. O grupo participou dos ministros de uma reunião do comitê diretivo do grupo de trabalho sobre a auditoria do meio ambiente. Aí teve uma outra viagem para Bangalore, na Índia, aí custou 212 mil. Apenas as passagens dos ministros, Helder de Oliveira e de um auditor, chegaram a 72 mil. Cada passagem. Eles participaram da quinta cúpula das instituições superiores de controle do BRICS. Já o ministro Bruno Dantas e uma assessora estiveram em Mombasa, no Quênia, para o IDI Board Meeting. A viagem custou 197 mil reais, sendo 137 mil apenas em viagens. Já teve ministros, Luciano, que fez 20 viagens em um mês. Conheceu 20 países em um mês só. Tudo pago por nós. E aí você diz, não tem dinheiro para o salário mínimo, não tem dinheiro para o salário mínimo. Penduricalhos dos juízes, lá no Mato Grosso do Sul, ganhou 1 milhão de reais por mês. Outros ganham 300 mil de penduricalho, outros 200 mil de penduricalho. Aí você diz, e para o salário mínimo? Não tem dinheiro, gente. Não tem dinheiro, não tem dinheiro. Emendas PIX de valores brutais, de milhões e milhões. Também ninguém sabe para onde vai, para onde foi, quem recebeu. Mas e para o salário mínimo? Não temos dinheiro, gente, não temos. O impacto vai ser grande.
1: Na economia.
0: Na economia. Impacto imenso.
1: Impacto imenso.
0: Se botar para 5 mil para cada um, vai dar um impacto tremendo. Só de corrupção foram bilhões e bilhões e bilhões desviados. Mas o dinheiro do salário mínimo? Não tem, gente. O impacto vai ser grande para o país. Os gastos do governo chegaram a 2 trilhões. Trilhões.
1: Trilhões.
0: Um trilhão só para dívida pública fez. Uma dívida tremenda de um trilhão de reais. Só ele.
1: Isso que a gente sabe.
0: Só o governo.
1: Para o que está em sigilo.
0: Dívida pública. Rapaz, sigilo de bilhões. Que ninguém sabe para onde foi, para onde vai. Mas o salário mínimo, Kennedy Sampaio. Tem dinheiro não, pai, pode dar um impacto. Impacto, bando de filho da mãe. Impacto dá vocês. Vocês dão um impacto grande na economia brasileira. Um impacto grande. Nós temos o judiciário mais caro do mundo. O Congresso mais caro do mundo. 500 vezes mais caro do que o primeiro, do que o último colocado. 526. Rapaz, gente, aí diz que não tem dinheiro pro povo.
1: É.
0: Para ficar dando migalhas, para se sustentar através do bucho do povo, da barriga, da fome do povo, se perpetuar no poder. Faça isso não, que Deus está vendo, mas Jesus está vendo. Mas o povo não pensa mais, né? Esses caras não pensam em Jesus, não pensam em Deus. Né? Só na eleição, pensa em Deus, fala em Deus, fala em Jesus. Tem Deus que nem na eleição. Jesus diz, temam não o homem.
4: Trabalhar comigo,
0: que só mata o corpo e não tem mais o que fazer. Vocês têm que temer a Deus, que além de ter o poder de matar o corpo, tem o poder de lançar a alma no inferno. Mas aí tem um monte de gente que são colocados aí em funções específicas que poderiam, só cumprindo o seu dever, só cumprindo o dever, ajudaria bastante o país. Mas o que a gente vê, principalmente com o Tribunal de Contas, isso em todo buraco, e nos estados também, é viagens milionárias, viagem para todo lado, tudo pago com o nosso dinheiro.
1: É, mas eles podem, né?
0: Rapaz,
1: o pobre trabalhador...
0: Lá, que não tem coisa. Agora, 1.600 pro povo.
1: O pobre trabalhador para viajar de um estado para outro.
0: 1.600 pro povo, Luciano. É.
1: Só para ter uma ideia, só para você viajar de um estado para outro, você quer ir para o Rio de Janeiro ou São Paulo, você tem que juntar economias. Para ir de um estado para o outro, dentro do Brasil, você tem que juntar um bom dinheiro para você ir. Fazer uma viagem de ônibus, que de avião você não vai não.
0: Por que para eles é? Tem que ser pago por nós?
1: Para eles, nós pagamos.
0: E nós? Por que eles não pagam para a gente? É. Se o dinheiro é nosso.
1: Pois é.
0: O dinheiro é nosso, é da arrecadação dos nossos impostos. Por que a gente não pode pedir para o governo, ei, paga aqui minha conta aqui, que eu vou ali no Maranhão visitar minha família.
1: Pois é.
0: Eu, ganhando 1.600, é que tenho que custear minha passagem, o meu lanche no caminho. Eu é que tenho que custear um táxi quando chegar lá para ir para casa.
1: Pois é.
0: Esses caras cheios da grana ganham uma bolada de dinheiro por mês e ainda tem que ter tudo pago. Quer conhecer o mundo? Quer conhecer o mundo?
1: Vai com
0: o
1: seu dinheiro.
0: Exato, já ganha bem demais. Gaste, ganha bota bem. A mão no bolso. É mas verdade. Não, bota a mão no bolso do contribuinte.
1: Pois é, são 8 horas e 54 minutos, finalzinho aqui, deixa eu mandar um alô aqui para o nosso amigo aqui, o nosso ouvinte, Marco Antônio. Ele diz o seguinte, né, bom dia, jornalista Luciano Silva e Kennedy Sampaio.
0: Bom dia.
1: Não vou fazer nenhum comentário do governo, né, porque nós estamos vivendo uma ditadura, né, um período de ditadura, é verdade. Tem comentários que, né, inclusive a gente vê as políticas que a gente está vendo. Mas é interessante isso, gente, por exemplo, você para fazer uma viagem com a sua família, isso é bem interessante. Você tem que se programar, juntar uma boa economia, tá certo? Cortar gastos de um canto, cortar gastos de um outro, para você fazer uma viagem assim com a sua família. Já para essas pessoas, não. Nós pagamos tudo, tudo sai do nosso bolso. Eles não gastam, digamos assim, o dinheiro deles. Eles têm o dinheiro livre, né? Não sei o que faz tanto dinheiro. Porque quando morrerem, partirem dessa vida, não vão levar. Tudo vai ficar aqui mesmo, né? Mas infelizmente a gente vê esbanjam, né? Tribunais que deveriam ser exemplos, a gente vê infelizmente maus exemplos. Alguém que lá no dia eleitoral dizia assim, eu vou, né, tirar o sigilo disso, disso, disso daqui. Foi quem colocou. Pior ainda.
0: Aumentou até os anos.
1: Aumentou até os anos.
0: Logo para 100 anos.
1: Alguém que criticava um outro alguém, que não posso dizer nome, e dizia assim, né? Porque essa história de sigilo, não sei o quê, eu vou cortar isso.
0: Que amigos na corte.
1: Né, que tem amigos na corte, não vai ter isso, né?
0: Logo trades.
1: Entendeu? Mas aí tá bem claro. Tá bem claro, acho que o povo brasileiro já entendeu, né? Realmente o jogo da política brasileira, né? 8 horas e 56 minutos. A gente vai ficando por aqui, né? Mas agradecendo desde já o seu carinho, agradecendo a sua audiência, agradecendo sempre ao nosso Deus, né? Mais um dia de trabalho. E amanhã, segundo ele permitir, nós estaremos aqui novamente, tá bom? Forte abraço a todos.
0: Forte abraço, até lá, se Deus quiser.

0: 9 horas.
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1: Olá, bom dia, minha turma. Muita, muita alegria. Cheguei, então, por aqui junto com você, manhã de terça-feira. Nesse dia 14 de mês de julho, avisa que eu cheguei. Vou ficar com você até 11 da manhã, com aquela música boa na programação, com os melhores ouvintes sempre aqui comigo. Vim acompanhando o Jornal Interativo com Luciano Silva e Kennedy Sampaio. Agora tá comigo, tá com Jaqueline Alves.
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1: E é um prazer enorme estar junto nessa manhã boa com você aí em casa, ou no seu trabalho, nas nossas BRs, viajando, me dando aquela carona maravilhosa. É a zona rural, é a zona urbana, é o nosso querido Brasil juntinhos em uma só programação.
0: Estação 87,
1: fica por aqui, então você a partir de agora vai interagindo, vem movimentando, fala pra mim qual o sucesso musical pra gente navegar juntos no Você Pede Eu Toco. Tem telefone WhatsApp 8855-5288, quero ouvir sua voz, hein? Manda um alôzaço pra toda a sua turma, manda um sucesso musical. É transmissão ao vivaço chegando pelo Facebook Rádio Comunitária Tapero FM. Seja o seu bom dia, né? Fala de onde você me acompanha, compartilha aí sem moderação, porque por aqui cheguei aumentando o volume, porque um show de alegria vai tomar conta desta manhã.
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1: Trazendo as primeiríssimas de hoje, começa o som dele, Juarez, teu maior tesouro.

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0: edições de hoje aqui no Estação 87. Telzinho, aonde estão os seus olhos? É o nome da música.
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0: Nesse bloco musical, sucesso Juarez, Vitor Fernandes, Esquece as Mágoas. E Maior Tesouro, né? Com Juarez, às 9h18. 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
0: Tapero FM, bom dia.
3: Bom dia, Zé Camilo.
0: Bem-vindo, seu Zé Camilo.
3: Aqui quem fala é o Zé Camilo.
0: Isso.
3: Eu quero que você passe uma música do Zezinho Barros, Sorriso Lindo.
0: Ok.
3: Pra oferecer a minha esposa Marisa, você.
0: Agradeço.
3: A toda a sua família. E me esquecendo, meu amigo Pedro Leocardo, lá no Barro do Alto, a esposa dele. Me esquecendo, meu amigo Antônio Relógio, meu amigo Adriano da Padaria, Dona Socorro. Me esquecendo, meu amigo Damião das Alves, toda a família dele, meu amigo Cláudio, Dona Socorro, meu amigo Ronaldo, a esposa de Ronaldo. Me esquecendo, seu Natinho aqui da Rua do Cruzeiro e toda a família dele. Me esquecendo, meu amigo Abidia, lá em São Paulo. Meu amigo Levi, a esposa de Levi, toda a família de Levi. Tchau, Jaqueline. Até amanhã, que Deus quiser.
0: Aquele abraço. abraço, seu Zé Camilo, Dona Marisa, alusão aí pra todos os seus amigos, tá bom? E daqui a pouquinho nesse bloco musical tem o Você Pede, Eu Toco, tem Zezinho Barros. Mas antes, deixa eu aqui mandar uma alusão, né, teu ouvinte pedindo música. Alô, Francisca, minha linda, pede música pras filhas, Nayara, né, isso, e a Nádia, pra os netos, pra o esposo também, pra família, valeu, agradeço, pra todas as amigas, tá na escuta, e a música de hoje é Neto Brito, Deus te abençoe grandemente também, minha linda, então daqui a pouquinho, sucesso com Neto Brito, porque está no ar, Você Pede, Eu Toco.
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0: É Zezinho Barros, Sorriso Lindo.
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0: sucesso musical ao som do Zé Neto e Cristiano. Oi, tudo bem?
1: Também. 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
0: É, e daqui a pouquinho, o próximo bloco musical, a gente continua com muito sucesso. Daqui a pouquinho tem o Além do Porres, tem Thalita Mel e Chão de Avião. Tem sucesso também ao som da Valquíria Santos. Puxa Meu Cabelo é o nome da música. Participação do ouvinte e muito mais. Uma pausa para o nosso intervalo comercial e volto rapidinho.
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0: É, por aqui já tem ouvinte movimentando e eu mega agradecendo. Mandar um bom dia aqui pra Andresa. Pede música pra oferecer a Feliz Isabela. Música com Paulo Neto e Padre Fabrício. Uma da Seu Desejo e outra de Michele Andrade. Valeu então, Andresa. Abração pra você, minha linda. Tem sucesso na programação. Mandar bom dia. Cadê Jaqueline? Quero música. Dica, sim, é isso. Garçom, só pra curtir. Tá certo, tem nesse bloco musical. Tá Peruá FM, bom dia.
2: Bom dia, Jaqueline.
0: Bem-vindo, seu Abdias.
2: Tô aqui na escuta, ouvindo
0: sempre,
2: essa voz.
0: Sempre, né?
2: Que é a voz de Itaperuá, uma voz maravilhosa. Bom dia para todos os itaperuaenses, povo bom de Itaperuá. Que Deus abençoe todos nós, agricultura, agricultora. Que Deus abençoe a todos. Meu abraço. Bom dia para o meu amigo Lula, trocador também, meu amigo Zé Camilo, falou nesse instante meu aí, e aí a família dele também, né? Meu abraço, Zé Camilo. Bom dia para o meu amigo Edgar e todos os ouvintes da Rádio Itaperuá, que essa rádio é o coração de Itaperuá. O Jaqueline, você toca uma música aí, para Zé Camilo dançar?
0: Sim.
2: Tem sertanejo.
0: Ok. Anjo.
2: É. Rancho, tudo, faz queijo. Jaqueline, saúde, paz para você e família. Até amanhã, assim Deus permitir. Meu abraço.
0: Ele vai permitir, a gente vai voltar juntinho, seu Abdias. Abraço para você, para sua esposa, seus amigos, seus familiares. E daqui a pouquinho tem um sucesso. Tem Pedro Sertanejo na programação. Manda um alôzão aqui também para o Chicão, né? Chicão tá curtindo lá em Areal, sempre ligadinho aqui na programação. Vem chegando mais um bloco musical. Daqui a pouquinho, muito mais participação do ouvinte. Porque na sequência tem Thalita Mel, Xande Avião, Além do Pós.

0: Ali também, senhoras e senhores.
1: Xande Avião, obrigado.

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0: Deixa ela beber, garçom. Ô, oh, garçom. Seressa da Clecinha na música do ouvinte. Pediu, curtiu, né? Às 10:03. Mandar um bom dia aqui para o Pedro Henrique, Sandra Alcântara, Sebastião Bezerra, lá em Matina, Bahia. E por aqui eu vou seguindo porque tem muito mais participação do ouvinte.
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0: Tá, pera, FM, bom dia.
2: Bom dia, Jaqueline.
0: Célia Nunes.
2: É Célia Nunes de Guarulhos, São Paulo. Jaqueline, passa a música Retrovisor.
0: Para boa.
2: Oferecer ao meu esposo Vicente, meus dois filhos Viviane e Oswaldo. A minha irmã que mora em Itaperuá, para nossa amiga Dona Marisa, seu esposo Zé Camilo e família. E para você, minha linda, um beijo no seu coração, tá bom? Fica com Deus e uma boa terça-feira. Beijo.
0: Valeu, valeu, Célia. Muito obrigado por me permitir ouvir sua voz. Meu alôzão para você, para toda a sua família, seus amigos. E daqui a pouquinho tem sucesso, Retrovisor, é a de Gustavo Lima, não é isso? A gente curte no próximo bloco musical trazer mais uma participação da Pérola FM. Bom dia.
3: Linda. Tudo bom, minha piscina?
0: Tudo bem, dona Marisa.
3: Primeiramente, eu peço que Deus abençoe nossos dias.
0: Sim.
3: O dia da minha família. Muito obrigado, Deus, né? Abençoe seu dia, o dia dos seus filhos, seu esposo, de toda a sua família, de toda a família Itaperuá, né? Querida, eu quero que você passe uma música pra mim, com Amado Batista, Você Tem Cheiro de Amor. Eu falei pra meu esposo Zé Camilo, que ele tá aqui curtindo, né? Curta o seu programa todinho, nós curta, né? Seu programa todinho, nós escuta, que é muito bom. E para toda a minha família, como já falei, para minhas amigas, para você, seu lindinho, lindinha, seu esposão, que te alude, não esquecendo Dona Elielza e família, na Pedro Faria, Arlinda e família, a Célia Nunes em Guarulhos de São Paulo, esposa dela, o Vicente, os filhos dela. Célia, um abraço aí para você, linda. Cheiro. E não esquecendo, amiga Socorro, Maria Alice. Cheirão, Socorro. Abraço, aquele abraço, Socorro, pra tu. Pra seu Claudio, pra Ronaldo, Luciana e família. Não esquecendo a Cristina Isabel do Barro São José, o filho dela. A Luzineta, filha dela. A Ivone Pirralho, filha de Dona Netinha. Alô, Ivone, essa vai pra você. Você tem cheiro de amor. Pra você e família, não esquecendo aqui a Dona Nequinha, seus rebentos, seu Martinho no Cruzeiro e família, a amiga Dama, o esposo dela, o Dedé. E vai lá para o pessoal da loja do Clécio, viu? O Clécio, a esposa dele e família, as clientes dele. Alô, meninas. Já tô com saudade de vocês. Depois eu vou aí, eu passo aí. Não esquecendo a nossa amiga da Paz, o esposo dela, Maladeiro do Cruzeiro. E para todos os amigos e amigas que curtem este maravilhoso programa, que é só show, só maravilha. Maria manda abraço, cheiro para tu. Graças a Deus tá bem melhor. Que Deus abençoe todos nós, né, amada? Cheiro pra tu. Aquele abraço. Tô curtindo aqui. Manda aí minha música, viu? Mulher, não esquecendo do seu Abidias, que a gente é muito boa, mas a esposa dele, Dona Zefinha, e família, viu? Seu Damião das Avas, a esposa dele, e família, viu? Também. Juvina, Levi, Renilda. Toda família.
0: Aquele abraço. Abração aí pra toda essa turma, Dona Marisa, daqui a pouquinho o teu sucesso, minha linda. Tem Amado Batista, Cheiro de Amor, né? O nome da música. Boa, vamos curtir no próximo bloco musical, mas naquele oferecimento do Salão de Beleza Sônia Edinaldo. 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Daqui a pouquinho, o próximo bloco musical, a gente continua no Você Pede, Eu Toco. Michele Andrade. Tem Michele Andrade? Assume aí o nome da música.
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0: É, daqui a pouquinho esse sucesso. Tem também música do Gustavo Lima. Tem um retrovisor. Amado Batista, e muito mais sucesso, hein? Não sai daí, me espera, eu te espero e a gente volta juntinhos nesse próximo bloco musical, hein? Garanto pra você, é rapidinho.
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1: Agora 10:27, tá aí, hein? Sucesso, música do ouvinte, Cê Amado Batista, Cheiro de Amor é o nome da música. Seguindo com a Estação 87, deixa eu por aqui mandar uma alusão para o amigo Wagner Serralheiro. Amigo, bom dia para você, uma excelente terça-feira. Música para hoje é com Leonardo, liga lá em casa. Valeu, meu amigo, vamos curtir esse sucesso então. Tá em Itabira, tá quente aí em Itabira, amigo. Por aqui tá quente também, tá? Aqui tá nesse clima. Mandou um alôzão aqui pra Tatiana Rejane, lá em Tapetim, Pernambuco. Um alôzão pra Dinalva. Alô, Dinalva. Muito obrigada por sua companhia. Acompanhando aqui essa transmissão ao vivaço. Vai deixando o seu bom dia, vai compartilhando aí sem moderação. Eu por aqui vou mega agradecendo, trazendo aqui mais uma participação do ouvinte Taperoá FM. Bom dia.
2: Bom dia, minha linda. Que Deus ilumine o seu trabalho. Aquele abraço.
1: Amém, amém. Aquele abraço. É ela, Idalina Silva. Muito obrigada por sua companhia. E por aqui eu vou seguindo, gente. Agradecendo sempre aos meus apoiadores aqui nessa programação. 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Às 10:30, manda um alô aqui para Socorro, na rua Abdon de Souza, que é ouvinte assíduo. Mais uma Socorro, que é ouvinte também lá no Maria Alice. Alôzão pra você, Maísa, também curtindo no Maria Alice. Turma boa aqui nos quatro cantos da cidade. Vem chegando mais um sucesso. E é o som dele.
3: Canção pesada, viu?
1: Tarcísio do Acordeon, é o Beijo de Varanda.

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3: Já de volta, né? 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Às 10h44, deixa um alôzão aqui pra Dona Inês, minha linda. Abração pra você, muito obrigado por sua companhia. Ela que adorou a música aí do Leonardo, né? Liga lá em casa, música do ouvinte. Aqui é assim, olha, você pede, eu toco. Dá tempo de você ligar, mandar o seu áudio, sua mensagem de texto, participar comigo, mandar o sucesso musical pra gente navegar nesse próximo bloco musical. Dona Inês, se aquela lá foi boa, né, do Leonardo, imagina essa com Pablo, A Casa ao Lado. Pra você que chega agora, meu bom dia.

aí, né, sucesso, porque o amor não envelhece. Minha turma, programação chegando ao finalzinho. Agradecer o carinho da sua audiência. Desejando uma terça-feira abençoada a cada um amigo ouvinte. E amanhã a gente volta, né? Volta juntinhos pra mais uma programação no seu rádio. Mas tem a última de hoje pra gente curtir ao som dele. Flávio Leandro, Um Canto Pra Dois. Fico por aqui e amanhã tem muito mais, hein? Tchau, tchau e até lá. Valeu.

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0: 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Filhos queridos, mais uma vez, Nossa Senhora do Carmo, rogai por nós. Jesus das Santas Chagas, libertai-nos da ansiedade e da depressão. Vamos juntos? Em nome do Pai, do Filho e do Espírito Santo. Amém. Naquele tempo, Jesus começou a censurar as cidades onde fora realizada a maior parte dos seus milagres, porque não tinham se convertido. E continuou o Evangelho: ai de ti, Corazim! Ai de ti, Betsaida! Porque se os milagres que se realizaram em meio de vós tivessem sido feitos em Tiro e Sidônia, há muito tempo eles teriam feito penitência, vestindo-se de silício e cobrindo-se de cinzas. Pois bem, eu vos digo, no dia do julgamento, Tiro e Sidônia serão tratadas com menos dureza do que vós. E tu, Cafarnaum, acaso serás erguida no céu? Não. Serás jogada no inferno. Porque se os milagres que foram realizados no meio de ti tivessem sido feitos em Sodoma, ela existiria até hoje. Eu, porém, vos digo, no dia do juízo, Sodoma será tratada com menos dureza do que vós. São palavras pesadas, questionadoras para ontem e para hoje. Jesus diz para as cidades que viveram, presenciaram, contemplaram tantos milagres, que viram os sinais do reino, viram a presença do Messias, mas não se converteram. Ele citou Corazim, Betsaida e Cafarnaum. Sabemos que em Cafarnaum aconteceram muitos milagres de Jesus, mas não se converteram. Hoje, nós vemos muitos milagres. Nós somos testemunhas oculares de tantas maravilhas que Deus faz em favor das pessoas que rezam. Mas por que somos tão difíceis de mudar? Cabeça dura, como diz um outro texto do Evangelho. Por que, vendo tantas pessoas dizendo graça recebida, graça alcançada, não mudamos? Quantos milagres são testemunhados de nosso Senhor Jesus Cristo nas suas chagas dolorosas e gloriosas, e mesmo assim não nos emendamos. Senhor, dai-nos uma verdadeira conversão. Dai-nos, Senhor, uma verdadeira conversão. Que tantos sinais, tantos milagres possam nos fazer mudar de vida, nos fazer crescer na fé, amadurecer na fé, corrigir os nossos erros. Aquilo que o Evangelho fala com tanta clareza: conversão, metanoia, mudar o rumo, tomar o caminho certo. Senhor Jesus das Santas Chagas, o maior milagre é a nossa conversão. O maior milagre é a nossa transformação, e é isso que pedimos hoje. Nas tuas santas chagas, entrego minha família. Converta-nos, Senhor. Converta-nos, Senhor. Entrego a minha vida e proclamarei a tua vitória, Senhor. Não a minha vitória, é tua. Então que eu me abra esta graça, Senhor, que eu me abra esta graça santificadora. E eu pergunto, a quem vamos rezar? Pense em alguém, nesse momento. Alguém que você sente no seu coração, eu preciso rezar por esta pessoa. Coloque o nome desta pessoa, seja da família ou não. Alguém que se faz, Deus trouxe próximo de você. Seja próximo dessa pessoa em oração e diga, atenda os pedidos, Senhor. Escute o clamor, Senhor. Nós rezamos pelos doentes. Você que está com o exame na mão. Nós queremos colocar nas santas chagas de Jesus pessoas que estão esperando a oportunidade de fazer uma cirurgia e não sai a vaga. Senhor Deus, mude essa realidade. Senhor Deus, nós estamos pedindo e clamando pelas tuas santas chagas. Esta pessoa que está com pensamento suicida, autodestrutivo. Senhor Deus de misericórdia e de bondade, pelas suas santas chagas dolorosas e gloriosas, por este casal que está numa crise profunda, estão prestes a declarar a separação, reata, Senhor, esses laços, reata, Senhor, o pacto da indissolubilidade do matrimônio. Faça ver com os outros olhos, Senhor, não um fim, mas um recomeço. Senhor, pelas tuas santas chagas, proclamaremos a tua vitória. Nós só começamos o programa. Eu vou para o intervalo, eu volto já, volte comigo, chame um amigo, uma amiga, voltamos já.
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3: Reze comigo a oração que o próprio Senhor nos ensinou. Em nome do Pai, do Filho e do Espírito Santo. Amém. Pai nosso, que estais no céu, santificado seja o vosso nome. Venha a nós o vosso reino, seja feita a vossa vontade, assim na terra como no céu. O pão nosso de cada dia nos dai hoje. Perdoai-nos das nossas ofensas, assim como nós perdoamos a quem nos tem ofendido. E não nos deixeis cair em tentação, mas livrai-nos do mal.

0: nós estamos no mês de julho. Daqui uns dias, dia 16, celebramos o dia de Nossa Senhora do Carmo, a madrinha da obra evangelizar. Estamos no quinto dia, mas o mês de julho, todo ele é dedicado a Nossa Senhora do Carmo. 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Janice, que a paz de Jesus esteja com você, Janice.
1: Amém. Bom dia, Padre, a sua bênção.
0: Deus abençoe. De onde você fala, Janice?
1: Garuva, Santa Catarina.
0: Meu abraço, Garuva, Santa Catarina. E como é que você me acompanha ali em Garuva?
1: Pela Rádio Terra Nova.
0: Meu abraço, Rádio Terra Nova. Diga lá, minha filha.
1: É, eu venho pedir oração, Padre, para mim, né, para me fortalecer mais ainda, porque faz 4 meses que eu perdi meu filho e meu esposo.
0: Filha, meus sentimentos profundos.
1: Obrigada,
0: realmente. O
1: Padre.
0: Que aconteceu, filha?
1: É o seguinte, meu filho, né, tinha depressão e daí tomou uma alta dosagem de medicação. E meu esposo, 25 anos na luta contra um câncer na medula, mieloma múltiplo, né?
0: Sim.
1: Fez 3 transplantes de medula. E nesse último ficamos 6 meses, né, no Hospital Erastro, em Curitiba.
0: Certo.
1: E meu esposo, meu filho, então, ficava sozinho todos esses 6 meses, sempre depressivo. Daí, quando soube que os médicos falaram que não tinha o que fazer com o pai, né, tomou essa atitude, né? Mas a gente já sabia que ele falava várias vezes, né? Até ele tinha uma música que ele gostava muito de ouvir, que era Me Leva Pra Casa, né? E esses dias atrás, então, eu fui ver a letra da música. Daí, Padre, meu Deus, olha, me deu uma coisa assim de realmente, né? Que até tenho anotado aqui o que que fala, ó. Como pode me amar, Deus, conhecendo meu pecado, sabendo que eu faço de errado? Como pode me amar assim? Me leva pra casa, eu quero voltar, pois longe de ti não é meu lugar. Então, assim, chamou atenção, porque ele ia escutando essa música, né, Padre? Então, foi difícil de aceitar, porque ele não deixou nada, nem um comentário no celular, nem carta, né?
0: Entendi.
1: Eu estava no hospital com meu esposo, Padre, né?
0: Meu Deus, que cruz.
1: É, verdade, meu Deus. Mas graças a Deus, Deus tem me fortalecido muito. E é isso que eu venho testemunhar. Esse fortalecimento
0: isso.
1: Que Deus tem me dado. Toda essa força, todo esse carinho, que a gente sabe que não é fácil, mas Deus está me suportando tudo isso.
0: Nossa, eu estou edificado. que são duas perdas dolorosas,
1: em,
0: né?
1: Em 15 dias ainda, padre, né? Meu filho faleceu dia 26 de fevereiro e meu esposo 12 de maio.
0: Meu Deus. Bom, e eu digo assim, que bom que você é uma mulher de fé, de uma fé inabalável em Deus.
1: Eu estou lendo um livro, padre, inabalável, comprei esses dias, ainda não terminei, mas está sendo uma ajuda muito grande para mim.
0: Está te ajudando a leitura?
1: Muito, padre, muito, padre.
0: É uma releitura de Jó, e na verdade você é a figura de Jó hoje, a entender os porquês da vida, não é?
1: É, isso aí mesmo, padre, que eu estou sentindo é tudo isso. Outra coisa que eu queria relatar, padre, é que meu esposo tinha um desejo de ajudar, né, na obra ali da Terra Prometida, e daí a gente fez a doação também, né, que ele tinha esse desejo. Juntei com os meus cunhados, né, os irmãos dele todos, cada um ajudou um pouquinho, daí a gente fez, né, para ajudar ali na construção do santuário que ele tanto queria. Também nós fomos conhecer o santuário de Nossa Senhora de Guadalupe em novembro, né? Nossa. Passamos por lá, mas não conseguimos assistir a missa porque ele estava muito fraquinho, né?
0: Entendi.
1: Então, só passamos para conhecer, visitar.
0: Nossa, quanto testemunho de fé, filha.
1: Pois é, participamos também do grupo de oração aqui da Capelinha de Jesus das Santas Chagas, né, que temos como a coordenadora Pedrina. Então toda segunda-feira a gente se reúne, ele também participava, meu esposo, sabe? Então assim,
0: olha
1: só, coisas boas para dizer, né? Deus,
0: eu tô edificado,
1: tem me fortalecido muito.
0: Eu estou edificado com a sua partilha, filha. Inclusive a equipe conseguiu rapidamente, nós temos ainda, apesar do livro físico já ter sido feito, está ali, eu não consigo enxergar daqui, alguém me ajude, por favor. É Leni, é isso? Lari José Ramos em memória.
1: Rambo.
0: Em memória, tá ali, ó. Deus seja louvado, meus irmãos, Edson e etc, etc, etc. Tá ali realmente o nome, Deus seja louvado, Janice, por isso. Você poderia dizer o nome do seu marido para que rezemos?
1: Sim, é Lari José Rambo.
0: Ah, é o que tá ali, né? Lari
1: isso.
0: José Rambo.
1: E o filho é Vitor Gabriel Rambo.
0: Só um minutinho. Vitor Gabriel
1: Rambo.
0: Certo.
1: Eu também queria pedir oração, padre, para o meu pai, né? Que também ele teve um AVC há 12 anos e ele, né, esses anos todos vive em cadeira de roda e agora está dando problema no rim dele. Ah. Então eu queria também pedir oração.
0: O nome dele?
1: É Clemente.
0: Clemente. E vou rezar pela senhora, para que continue nesta fortaleza em Deus. Só há uma explicação para a senhora estar de pé e com tanta força. É Deus que a sustenta. E obrigado por partilhar conosco, porque é muito importante uma partilha como a sua, de uma superação em Deus.
1: É, outra coisa, padre, eu só estou esperando, estou me questionando qual é o meu propósito, porque Deus deve ter alguma coisa para mim, né? Então eu estou pedindo que o Espírito Santo me ilumine sempre, que me mostre qual é o meu propósito que tenho a seguir agora, né?
0: Tá certo, vamos ajudá-la nessa súplica. Que Deus abençoe e parabéns a Pedrina, que é uma mensageira, uma líder mensageira da Capelinha de Jesus das Santas Chagas. Leve meu abraço a ela. E Janice, muito obrigado, você muito me edificou hoje. Filhos queridos, eu falava com Janice de Garuva, Santa Catarina, Rádio Terra Nova FM, Tiago Paese, Dom Francisco Carlos Bach, arcebispo de Joinville. Deus seja louvado. Eu volto com a leitura orante de 1 Coríntios, volte comigo.
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5: Ave Maria, cheia de graça, o Senhor é convosco. Bendita sois vós entre as mulheres, e bendito é o fruto do vosso ventre, Jesus. Santa Maria, Mãe de Deus, rogai por nós, pecadores, agora e na hora de nossa morte. Amém.

ouvinte de ficar boquiaberto, né? De ouvir a Janice falar. Ela é hoje a figura de Jó, realmente para entender tudo o que está passando. E ela citou que está lendo o livro Inabalável. E eu convido você, adquira. 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Depois, com fé, a tempestade vai passar. É uma releitura do livro de Jó. Nós fizemos a leitura orante, mas ele é um livro atemporal para entender os desígnios de Deus. E escute a música, porque tem tudo a ver. Minha fé em Deus é inabalável. 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A fé não é a ausência da dor, é saber onde ancorar, mesmo em meio à tempestade. 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Solta lá, sacristão. Minha fé é inabalável. Vamos nos debruçar sobre a palavra de Deus. Vamos nos debruçar sobre São Paulo aos Coríntios, Bíblia aberta, cartilha de oração. É. Primeiro Coríntios, capítulo 10. Versículo 23, vou repetir, 1 Coríntios, capítulo 10, versículo 23. Alguns dizem assim: podemos fazer tudo o que queremos, sim, mas nem tudo é bom. Vou repetir, aqui para mim já bastaria e ficaria só nesse primeiro versículo. Nós estamos em 1 Coríntios, capítulo 10, versículo 23. Alguns dizem assim: podemos fazer tudo o que queremos. Paulo continua, sim, vírgula, mas nem tudo é bom. Podemos fazer tudo o que queremos, mas nem tudo é útil. Você lembra daquela frase? Eu posso fazer tudo, mas nem tudo me convém. Gente, para pensar a seriedade dessa palavra. Você pode fazer tudo na tua vida. Ninguém vai te pedir. Mas a pergunta é: o que você faz é bom? Você também pode dizer assim: eu posso fazer tudo o que eu quero, mas o que você faz é útil? Te faz bem? Te edifica? Te constrói? Te faz uma pessoa melhor? Te faz uma pessoa mais humana, caritativa, boa? Então nem tudo nos convém. A liberdade nós temos, mas nós temos que ter o discernimento. Por isso, esse texto hoje é profundo e tocante e nos coloca uma tremenda responsabilidade sobre a nossa liberdade. Ninguém está questionando a sua liberdade. O questionamento é outro. O que você faz é bom? O que você faz é útil? Versículo 24. Ninguém deve buscar os seus próprios interesses, e sim os interesses dos outros. Vocês podem comer de tudo que se vende no açougue, sem terem nenhuma dúvida de consciência, pois, como dizem as Escrituras, a terra e tudo que nela existe pertence ao Senhor.
Se alguém que não é cristão convidá-lo para comer e vocês resolverem ir, comam o que for posto à frente de vocês e não façam perguntas por motivos de consciência. Mas se alguém disser a vocês, esta comida foi oferecida aos ídolos, nesse caso não comam, por causa daquele que disse isso e também por motivo de consciência. Não estou falando da sua consciência, mas da consciência do outro. Nem tudo convém. E cuidado para não ser motivo de escândalo para o outro. O que é ser escândalo para o outro? É exatamente isso. Se o outro pergunta, é porque ele espera que você não comeria, não coma carne, a carne do sacrifício. Porque você comendo vai dar um contra-testemunho. Vou dar um exemplo. Alguém que se diz católico e não vai na missa ao domingo, não é um contra-testemunho? Eu tenho liberdade ou não de batizar meus filhos, mas a partir do momento que eu digo eu sou católico, não batizar, não questiona, não fere a consciência de quem olha para nós, eu como padre, tudo posso, mas nem tudo me convém, porque eu sou padre. Você, como cristão, tudo pode, mas não pode ferir a consciência do outro. Essa palavra é muito forte hoje. E a resposta, ela requer um exame de consciência. Mas alguém pode perguntar, por que é que a minha liberdade deve ser diminuída pela consciência dos outros? Eu estou lendo, isso é o versículo 29b. Alguém poderá dizer, por que que a minha liberdade deve ser diminuída pela consciência dos outros? Lembra que eu falei, não ser motivo de escândalo para o outro. Se eu agradeço a Deus o alimento que como porque eu sou criticado, se agradeci a Deus, portanto, quando vocês comem ou bebem, ou fazem qualquer coisa, façam tudo para a glória de Deus. Escute mais. 32. Vivam de tal maneira que não prejudiquem os judeus, nem os não judeus, nem a igreja de Deus. Façam como eu. Procuro agradar a todos em tudo que faço, não pensando no meu próprio bem, mas no bem de todos, a fim de que eles possam ser salvos. Às vezes, até podemos fazer, mas para que não seja motivo de escândalo, por exemplo, um catequizando olha para um catequista e vê atitudes, tudo aquilo que ele pregou acaba sendo questionado. Será que é verdade naquilo que ele acredita? Estou tentando trazer para o momento presente. Às vezes as pessoas nos olham, você que é uma pessoa de igreja, você que é um ministro extraordinário da Eucaristia, você que é envolvido com a igreja, as pessoas nos olham. E às vezes as nossas atitudes depõem contra a nossa fé. Tudo posso, nem tudo me convém.

0: palavra de Deus forte hoje, gente. Perdeu de manhã? Tem às 10 da noite, mas às 8 horas da noite eles colocam lá no YouTube Padre Manzotti Oficial, a leitura orante. Mande para um amigo, para uma amiga, para uma liderança. Eu volto já, volte comigo.
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4: Reze comigo a oração que o próprio Senhor nos ensinou. Em nome do Pai, do Filho e do Espírito Santo. Amém. Pai nosso, que estais no céu, santificado seja o vosso nome. Venha a nós o vosso reino. Seja feita a vossa vontade, assim na terra como no céu. O pão nosso de cada dia nos dai hoje. Perdoai-nos das nossas ofensas, assim como nós perdoamos a quem nos tem ofendido. E não nos deixeis cair em tentação, mas livrai-nos do mal.

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0: 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Rosenilda, que a paz de Jesus esteja com você. Rosenilda.
1: Bom dia, pai.
0: Bom dia, Deus abençoe, Rosenilda. Você fala de onde?
1: Vitória de Santo Antão, Pernambuco.
0: Meu abraço, Vitória de Santo Antão, Pernambuco. E como que você me acompanha?
1: Eu acompanho pela rádio atual.
0: Tá bom. Diga lá, minha filha.
1: Rapaz, eu liguei pra primeiro falar com você, né? Que meu sonho era falar com você.
0: Hoje é teu dia.
1: Isso. E agradecer a Deus, o Senhor da Santa Chagra, a Nossa Senhora da Conceição, por tudo. Ah. E falar pra você, oração pra minha irmã Rosineide.
0: Rosineide.
1: Ela faz humor de Alice.
0: Vamos colocar nas Santas Chagas de Jesus, a Rosineide. Hemodiálise.
1: Tá. Meu pai, eu agradecer por tudo, né? Pelo seu programa, eu gosto muito de você.
0: Tá certo, obrigado. E reze por mim, por favor.
1: Reze sim.
0: Tá bom, eu preciso.
1: Eu nem imagino quanto eu boto para mim de oração, sim.
0: Obrigado, eu preciso muito de oração. Porque a missão é grande. Sou limitado e preciso de muita força e discernimento nas decisões a serem tomadas.
1: Verdade.
0: Rosenilda, e a sua irmã está doente há quanto tempo? A Rosineide.
1: Faz uns 6 meses que ela está fazendo hemodiálise.
0: Tá bom.
1: E ela está aguardando, né? Ficar na sala, na fila de espera, né?
0: Um transplante.
1: Transplante.
0: Tá bom.
1: Vamos pedir a Deus para orar por ela, nossa da Conceição, do carro, né? Que ela sai do carro.
0: Claro.
1: Jesus, você chora.
0: Tá certo, querida. Fique com Deus. Deus abençoe Rosenilda de Vitória de Santo Antão, Pernambuco. Rádio Atual FM, José Amauri. Lá o arcebispo é Dom Paulo Jackson Nóbrega de Souza, da Arquidiocese de Olinda e Recife. Eu vou direto. Carla, que a paz de Jesus esteja com você. Carla.
2: Amém, padre. Bom dia.
0: Bom dia. Deus abençoe. Você fala de onde?
2: Cachoeira de Itapemirim, Espírito Santo.
0: Meu abraço, a Cachoeira de Itapemirim, Espírito Santo. Como é que você me acompanha?
2: Eu acompanho pela TV 44.
0: Ah, é? Canal aberto.
2: E pelo aplicativo.
0: Tá certo. 44.1, Cachoeira de Itapemirim e pelo aplicativo. Diga lá, Carla.
2: Então, padre, eu tenho bênçãos para falar e pedir oração.
0: Então, vamos primeiro começar com o testemunho.
2: Eu, em 2024, eu fui diagnosticada com câncer de mama. E aí eu retirei a mama, fiz quimioterapia, fiz radioterapia. E eu digo que é uma bênção que eu alcancei, porque Jesus me acompanhou assim. Ele me levou no colo. Então foi uma bênção toda essa trajetória. Eu consegui levar paz para minha família, mesmo nessa trajetória que eu passei.
0: Sim.
2: Hoje eu faço ainda acompanhamento com medicamento, ainda sinto dores, né? Mas eu estou caminhando.
0: Sim.
2: Então Deus assim me abençoou numa época muito difícil. E eu só tenho que agradecer a Deus por tudo que eu passei.
0: Não é por acaso que nós pedimos Jesus das Santas Chagas, protegei-nos e curai-nos do câncer, né?
2: É verdade.
0: E o que você queria?
2: Eu queria pedir agora a oração, continuar pela minha saúde, porque agora eu tô com uma bactéria no estômago, e aí... aí eu tô com muito refluxo e também a gordura e inchaço no fígado.
0: Tá bom, vamos
2: eu tenho uma compulsão muito grande em relação à alimentação, a gastar, e isso me atrapalha muito na minha vida toda. Então eu queria oração também em relação a isso, pela minha saúde e por essa compulsão.
0: Tá certo, filha. Que bom que você tem consciência disso. Você sabe que o primeiro passo é a consciência, seja na alimentação e compulsão no gasto. E o que depois de tomar essa consciência, o que você tem feito para tentar um pouco mais de autodomínio? Você estava escutando, não sei se você já estava na linha quando eu fazia a leitura orante de hoje. Tudo posso, nem tudo me convém. Então, tudo pode. A geladeira está aberta, mas nem tudo convém. O cartão funciona, mesmo que seja às vezes parcelado não sei quantas vezes. Nem tudo convém. Como você tem colocado freio na compulsão? Desculpe, uma pergunta bem direta.
2: Então, eu tenho agora colocado as minhas despesas no papel, tenho fechado o cartão para não permitir fazer a compra, né, pela internet.
0: Isto.
2: E em relação à alimentação, tenho, né, feito, tentado fazer a dieta. Porque em casa a alimentação ela é tranquila, só que aí eu não consigo, se eu começar a comer, eu não consigo parar.
0: Você já...
2: Se eu tô numa festa, Entendi. Se eu tô fora, eu tenho que dar um freio Entendi. Nessas horas.
0: Querida, você já pensou em procurar uma ajuda? E eu tô falando assim...
2: Sim, eu faço.
0: Você faz terapia?
2: Faço.
0: Que bom, e tem te ajudado?
2: Porque já tem um tempo já que eu tô nessa caminhada e tem me ajudado, sim.
0: Que é evitar o gatilho, né? Evitar aquilo que desperta. Mas, Carla, vamos rezar junto? Reza comigo agora, Senhor Jesus.
2: Vamos. Senhor Jesus.
0: Eu te louvo e agradeço.
2: Eu te louvo e
0: pela
2: agradeço.
0: Pela cura do câncer.
2: Pela cura do câncer.
0: E peço, Jesus.
2: E peço, Jesus,
0: pelas tuas santas chagas.
2: Pelas tuas santas chagas.
0: Dolorosas e gloriosas.
2: Dolorosas e gloriosas.
0: Ajudai-me.
2: Ajudai-me.
0: A conter minhas compulsões.
2: A conter minhas compulsões.
0: Tire, Senhor.
2: Tire, Senhor.
0: Este mal pela raiz.
2: Este mal pela raiz.
0: O que provoca em mim?
2: O que provoca em mim?
0: Estes desejos.
2: Estes desejos.
0: Dai-me, Senhor.
2: Dai-me, Senhor.
0: Pela vossa misericórdia.
2: Pela vossa misericórdia.
0: Autodomínio.
2: Autodomínio.
0: E a virtude da temperança. A virtude.
2: A virtude da temperança.
0: Isso. Deus abençoe, Carla. Deus abençoe. Eu vou para o intervalo, eu volto comentando e volto com as capelinhas e o quinto dia da novena. Voltamos já.
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0: Eu falava com a Carla de Cachoeira de Itapemirim, Espírito Santo, TV Evangelizar, corneta, sacristão 44.1. Lá nos transmite a Rádio Diocesana, Padre Nildo de Souza, Rádio Mania FM, Letícia Simonato, Dom Luiz Fernando Lisboa de Cachoeira de Itapemirim. E tudo a ver o que a Carla falava com o texto que nós ouvimos hoje. Por isso, hoje, pegue a leitura orante, você vai no site, você vai no YouTube Padre Manzotti, aproveita e se inscreva. Você vai no YouTube Padre Manzotti, se inscreva e tem lá leitura orante. Aí você pega a leitura de hoje e manda para alguém, porque vale a pena. Hoje tudo posso, nem tudo me convém, tudo me é útil, me é bom. Quero parabenizar Dom José Aristeu Vieira, da Diocese de Luz, Minas Gerais, Liberdade FM, Augusto Pestana, Rio Grande do Sul, Mania FM, de Cachoeira de... Opa, olha aí, ó, acabei de falar, Mania FM, Cachoeiro do Itapemirim, Espírito Santo, TV Filiada, Unixnet, Caruaru, Pernambuco, e Otto Turbonete, Pouso Alegre, Minas Gerais. E eu quero prestar essa homenagem a todas as líderes mensageiras das capelinhas. Você pode mandar sua foto, viu? 419-8791-2787. E eu começo mostrando as fotos de quem mandou lá. Maria de Fátima Silva Monteiro, Rio de Janeiro. Meu abraço carinhoso. Quantos jovens! Amém! Jonas José da Silva, de Sussuapara, Piauí. Meu abraço carinhoso, Jonas. Olha que linda, é uma primavera, né? Olha as... todos com a camiseta, Deus seja louvado. Vanderlei Aparecida Paula Santos, de Timbó, Santa Catarina. Olha, jovens ali, que alegria, gente. Quantos adolescentes. Valdina Santos do Nascimento Almeida, de Jataí, Goiás, ali na igreja. Violanta de Barros, Massachusetts, Estados Unidos. Dois sacerdotes. Ô, Violanta, espero vocês no retiro, hein? Tá chegando o nosso retiro ali nos Estados Unidos. Já fez a inscrição? 15 e 16 de agosto. Foto linda, gente. Lúcia de Fátima Timbó da Costa, Ibiapina, Ceará, também meu irmão sacerdote, minha saudação. Cleide Carpini, de Maringá, saudação, Maringá. Rosângela das Graças Paiva, São João del Rei, Minas Gerais, ali na igreja. Olha quantas capelinhas, o Santíssimo atrás, linda imagem, Jesus. Evelana Maria da Cruz dos Santos, Alta Floresta, Rondônia, ali duas capelinhas, também várias idades. Carlos William Vieira da Silva, de Camaragibe, Pernambuco, meu Deus, aí sim, hein? Deus seja louvado! Meu abraço ao povo pernambucano, mande a sua foto, 419-8791-2787. Amado povo de Deus, então... torne-se um mensageiro da capelinha. Se você ainda não é, eu até digo, se você recebeu uma graça, uma grande graça de Jesus das Santas Chagas, nada melhor do que se tornar, em gratidão, um líder mensageiro da capelinha de Jesus das Santas Chagas. Como é que eu faço? É só ligar 0800-410-6060 e diga: eu quero ser um mensageiro, eu quero retribuir essa graça que eu recebi. Amém. E agora... vamos fazer a novena da nossa madrinha, da nossa Dinda, Nossa Senhora do Cabo. Rezemos. Quinto dia. Nossa Senhora do Carmo, que deixaste o santo escapulário como sinal do vosso amor e proteção, sois reconhecida como assistência na vida e consoladora, amável, na hora da morte. Eu, vosso filho e devoto, pronto a vos servir, disposto a vos amar, me apresento a vós e nesta novena faço o meu pedido. Hoje, quinto dia, qual o seu pedido? Qual o seu pedido? Sabe, enquanto eu rezava aqui, veio algo no coração assim.
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0: Ario, intercedei junto ao vosso Filho Jesus Cristo, por mim, por aqueles por quem devo rezar sempre, e por aqueles que se confiam às minhas orações. Mãe amável, sede-nos propícia, e rogai por nós a Deus, para que sejamos dignos das promessas de Cristo. Nossa Senhora do Carmo, rogai por nós. Mãe do Santo Escapulário, rogai por nós. Nossa Senhora, Madrinha da Obra Evangelizar é Preciso, rogai por nós. O Senhor esteja convosco, Ele está no meio de nós. Abençoai, Senhor, a água, a roupa dos enfermos, as fotos de família, por intercessão de Nossa Senhora do Carmo, São Pio de Pietrelcina, nos méritos das santas chagas, abençoai, Senhor, e santificai. Em nome do Pai, do Filho, do Espírito Santo. Amém. Beba desta água, dê aos seus familiares. E eu me despeço com o clipe Chagas de Amor. Evangelizar é preciso.
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2: Destaque do programa de hoje: 13 prepara a sua viagem com destino ao Rio Grande do Sul.
3: E ainda, Pedro, Maicon vive misto de emoções em classificação do 13 na Série D.
2: Campinense é obrigado a pagar R$1.350.000 de débito, senão o pessoal vão tomar o Renatão.
3: E olha só, em Serra Branca, deixa a sua primeira Série D com boa campanha e vaga em 2027.
2: A equipe do Botafogo de João Pessoa está se aproximando do G4 e a sua diretoria promete que o Botafogo vai lutar para chegar.
3: Nenê se destaca em retorno ao Botafogo da Paraíba contra o Confiança.
2: A equipe do Palmeiras está trazendo jogador do Uruguai para reforçar o seu elenco.
3: França e Espanha lutam por vaga na final da Copa do Mundo.
2: A Argentina quer chegar lá e quer ser bicampeão. O time da Argentina está prometendo lutar para ser campeão da Copa do Mundo.
3: E vamos entender o porquê a Argentina pediu a FIFA para mudar camisa para a semi.
2: Tudo isso e muito mais daqui a pouco no Toque de Bola.
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2: 12:08, boa tarde, nossa companheira de trabalho, a Jaqueline Alves.
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3: Boa tarde, Inácio Ramos. Boa tarde aos nossos queridos ouvintes. Chegamos, né? Chegamos nessa terça-feira, nesse dia 14 do mês de julho. Por aqui estamos. Muita informação aqui do nosso futebol. Inácio está repleto de novidades aqui, né? Do futebol amador. Hoje vamos ter a participação do Chico do Rádio, trazendo também informação pra gente do que acontece no futebol amador por toda a região. Tem notícia dos times paraibanos e a Copa do Mundo, que chegou à sua reta, né? A semifinal hoje. Logo mais, então, todos os detalhes aqui agora na programação, onde a gente convida você a interagir com a gente no 8855-5288, liberadíssimo.
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3: Por aqui tudo igual, 12 horas e 12 minutos. Inácio, quais as novidades aí do futebol amador, meu amigo?
2: O amadorismo nós vamos ter no próximo sábado. Vila Nova de Itaperuá vai até Posse Solidária enfrentar a equipe do Palmeiras local. O Palmeiras que ganhou dentro de Buqueirão domingo pelo placar de 2-0. O Palmeiras é uma equipe forte e vai receber o Vila Nova lá, e depois vai ter uma galinha de capoeira torrada em cuscuz e mocotó de boi, assim oferecido pelo time do Palmeiras. É, também vamos ter outro jogo de bola, Internacional de Bujão vai enfrentar a equipe do Caiana lá da cidade de Juazeirinho. Temos também a equipe do Carneiro de Livramento recebe o time do Ambó, olha o nome do time, Jaqueline, Ambó, Ambó vai jogar com o Carneiro de Livramento. É, vamos ter também a equipe do Raulinho vai enfrentar a equipe do Bahia da Ilha. A Ilha deve ser a Ilha Grande, falou a Ilha, mas é só a Ilha mesmo. E a equipe do Independente vai receber a equipe do Vasco de Sossego, não, Vasco de Piedade, não é de Sossego, é de Vasco de Piedade, vai enfrentar a forte equipe do nosso amigo Louro, rapaz, Louro, um abraço pra tu, Louro. E o Flamengo de Itapetinga, meu amigo Dedé Mangará, vai receber a equipe do Zumbi da cidade de Patos. Esse jogo é amistoso, valendo troféus e medalha para fazer o trio, um triangular juntamente com o central da cidade de Patos, Jacarino. Nós temos Chico do Rádio na ponta da linha?
3: Sim, Inácio. Estamos aqui com o nosso amigo Chico do Rádio, nosso correspondente lá em Santa Luzia, trazendo novidades aqui também. Boa tarde para você, hein, Chico?
5: Muito boa tarde, amigo, do programa Toque de Bola da Rádio Itaperuá FM, onde com as notícias esportivas direto de Santa Luzia. Campeonato do minicampo da cidade do Equador, tivemos os seguintes resultados. Bela Vista 3, Galileu 1. Penharol 0, CFC 0. 15ª Copa União da cidade de Quixaba, grande final no estádio Candeião, foi no último sábado, onde o Defensor venceu o Serra Preta por 3-1. Ravelli, Vitinho e Jacques marcaram para o Defensor, Cidinho marcou para o Serra Preta. Defensor campeão pela primeira vez da Copa União da cidade de Quixaba. Campeonato Veterano de Acima de Areia, tivemos duas partidas. Pilões 0, Santos 1, Orieda, e o Inter venceu o Camarões por 2-0 com 2 gols de Tal. Copa Seridosão 51, tivemos final no último domingo na cidade de Riachuelo, onde o Riachuelo local venceu o Caicó por 1-0. Local estádio Querosão. Caicó sagrou-se campeão porque tinha vencido o jogo de ida por 2-0. Então o Caicó Esporte Clube, campeão do campeonato, seis dois anos, 50 anos. Amistosos no último final de semana tivemos em Parelhas, Parelhas Master 6, Chapecoense 1, em Carnaval de Dantas, Portuguesa 2, Vasco de Acari 3. Copa Integração do Cariri, tivemos no último final de semana na cidade de Cabaceiras, Estudantes 5, Fortaleza 0. Estudantes vai à grande final da Copa Integração do Cariri. Copa Neto Gomes de São José dos Pinhais, na Arena Beira Rio, tivemos semifinal São José Veteranos 1, Laranjeiras 3. Então Laranjeiras vai à grande final da competição lá de São José de Espinhadas. Passa cidade de passagem 2026, terá sua largada dia 25 de julho, onde R$14.000 em premiação para equipes lá da cidade de passagem. Terceira Copa Pajéu de Veteranos, tivemos final de semana, a grande final em Afogados da Ingazeira. A equipe de Solidão Veterano venceu o Veterano de Ingazeira por 3-1. Destaque para o Enesino, que marcou 2 gols. Então, Solidão, grande campeão. Terá início nesse final de semana a Copa Intermunicipal de Cacimba de Areia. A grande abertura será no estádio Ferreirão, entre a equipe do Galeano e a seleção de passagem. Então é a grande competição aí que vai começar no próximo final de semana, é na região das Espinharas. Então, amigos, programa Toque de Bola, essa foi a minha participação em direto de Santa Luzia para esta terça-feira.
3: Tá aí, hein, Márcio? Novidades aqui pra gente com ele, Chico do Rádio. É notícia aqui do nosso esporte, do nosso futebol amador.
2: Muito obrigado, meu grande amigo Chico. Estou à sua disposição. Você é gente muito boa, já viu Vila Nova ser campeão. Você é um grande locutor, narrador. É, e pra você, e Júnior, Tony Júnior em Santa Luzia, só um abraço e cortesia que eu quero ver a você todo dia, tá bom, meu irmão? Um abraço, viu?
3: Inácio, 12 horas e 18 minutos. Vamos trazer aquela participação do ouvinte, Itapero FM. Boa tarde.
6: Boa tarde, meu amigo Jaqueline Alves, nação. Uma ótima parabéns pra você. Gostaria de ouvir do Framento, tem como ou não?
3: Tem, Inácio.
6: Eu curti aqui de Burão, na sua da Conceição.
2: É, abençoado.
6: Pra você também, Jaqueline, do Framento.
3: Valeu.
6: Uma parabençoada, que Jesus proteja vocês.
3: Amém. Aquele abraço, Bel Soares. E aí, Inácio, vai ser possível vir do Flamengo?
2: Não, não vamos botar não, que Isabel...
3: Tem que atender o ouvinte.
2: Aí vai optar do Vasco.
3: É, mas aqui o ouvinte é pedindo do Flamengo. Então, acho que o Vasco não substitui. Então, daqui a pouquinho, Bel, vamos trazer o hino do Flamengo pra você, né? Então, os flamenguistas, né, que acompanham aqui a nossa programação. 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E nasce uma pausa para o intervalo. Na volta a gente traz informação do que acontece com os times paraibanos.
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1: Tá aí, ouvimos o hino do Corinthians, o hino do Flamengo, rapaz, para Isabel Soares. Alô, Isabel Soares, você é gente muito boa, garota, um abraço pra você e sua irmã Nevinha. Essa semana deu uma carona, Nevinha, lá da casa mãe dela, e ela achou muito bom, ela vinha a pé e eu trouxe até na rua. Um abraço pra Nevinha também e sua mãe, acho que é a dona Leila, né? Pessoal bacana aí, um abraço pra vocês, tá bom? 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Ligado, sintonizado conosco, Jaqueline Alves.
2: 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São 12 horas e 33 minutos. Por aqui vamos destacando o futebol paraibano.
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2: Trazer informação do que está acontecendo aí com os times paraibanos. Olha, a informação que eu estou recebendo é que o Serra Branca se despede da sua primeira Série D com boa campanha e vaga assegurada para 2027. Gente, chegou ao fim da primeira participação do Serra Branca na Série D do Campeonato Brasileiro. Com um empate em 2-2 contra o Uberlândia desse último domingo, fora de casa, o Carcará do Cariri se despediu da terceira fase. Apesar da eliminação, a primeira participação do time paraibano na competição nacional pode ser considerada boa, né? Já que a equipe se garantiu na quarta divisão de 2027. Esse ano de 2026 vem sendo histórico ali para o Serra Branca. No campeonato paraibano, o time chegou à terceira semifinal de forma consecutiva. Além disso, fez sua estreia em competições nacional ao disputar a Copa do Brasil e também a quarta divisão do Brasileiro. Apesar da eliminação na Série D, o clima é de dever cumprido no Carcará do Cariri. Em sua primeira participação, o time chegou até a terceira fase de torneio e, com isso, assegurou sua vaga para o torneio do ano que vem, que era o primeiro grande objetivo ali do clube. Ao todo, Serra Branca disputou 14 partidas na quarta divisão, com 5 vitórias, 7 empates e apenas 2 derrotas, o que pode representar ali um aproveitamento de 52,3%. Além disso, o time comandado por Gerson Guzmão terminou invicto como visitante. O aspecto negativo foi o desempenho jogando no Almeidão. Em 7 jogos em Campina Grande, foram 2 vitórias, 3 empates e 2 derrotas. Uma das derrotas foi justamente na terceira fase, na partida de ida contra o Uberlândia. E agora, o Carcará do Cariri faz uma pausa e deve retornar às atividades nos últimos meses de 2026, visando ali as disputas da Copa Paraíba, competição que garantirá ao campeão uma vaga na Copa do Brasil do ano que vem. O torneio deve ser disputado entre novembro e dezembro. Tá aí, né, Inácio? Serra Branca deixou a Série D, mas tem várias competições garantidas aí para 2027.
1: Tem o Paraibano e tem a Copa do Brasil Série D, né,
2: gente? Isso.
1: Tem duas competições para divulgar. E Serra Branca fez uma boa campanha. Se ele não perde em casa, ele tinha se classificado. Mas futebol penaliza. Quando você perde 2-3 gols, pode aguardar que lá atrás você vai sofrer um gol mais beijo que tem. E eles vão vir mais. Foi somente um golzinho em casa que tirou praticamente Serra Branca da competição, não é
2: isso,
1: Raquel?
2: Isso mesmo, tá aí, né, gente? E falando do 13, né, o Pedro Maicon, um dos grandes personagens, né, da classificação heróica aí do 13, nessa Série D do Campeonato Brasileiro, desperdiçou uma cobrança de pênalti nas disputas aí, não é isso? Olha só, gente, o atacante, que começou a partida no banco de reservas, entrou apenas aos 22 minutos do segundo tempo, numa substituição ousada ali do técnico Adriano Souza, que tirou o zagueiro Matheus Barbosa. Naquele momento o 13 tinha mais posse de bola, mas não estava conseguindo criar grandes oportunidades de gol. Na única chance que teve ali aos 46 minutos, o atacante aproveitou a sobra na cobrança de escanteio,

0: do Alvinegro na partida contra o craque e pediu a confiança no time para a sequência na competição nessas oitavas diante do São José. O Galo mais uma vez vai decidir a classificação em casa, hein, Inácio Ramos?
1: É, o 3 Ferrangueiro campanha esse ano, 24 pontos. Vai agora jogar lá em Porto Alegre, no Rio Grande do Sul. É, fechar as pernas para vir com um empate, para chegar em casa ganhar e se classificar mais uma vez. Se ele fizer isso, ele está praticamente metido nos 4 que vai para subir para a Série D.
0: O 13 que agora vai enfrentar o São José nessas oitavas de final da Série D. O Galo ainda aguarda definição por parte da Confederação Brasileira de Futebol das datas das duas partidas, mas já sabe que vai decidir o confronto em casa, né? Então a gente aguarda aí esses jogos para a gente trazer todos os detalhes para você aí que acompanha o programa Toque de Bola. E mais um time paraibano, Nenê, teve ali plano de treinos especial durante o período nos Estados Unidos, antes de voltar a triunfar no Botafogo da Paraíba. Surpresa na escalação do Botafogo para o duelo contra o Confiança pela 14ª rodada da Série C do Campeonato Brasileiro. Nenê chegou em João Pessoa no domingo, poucas horas antes da partida. Teve grande desempenho no triunfo do Belo. O meio que estava lá nos Estados Unidos, atuando como comentarista na Copa do Mundo, teve um plano de treinamentos especial para o período ausente. O plano foi detalhado pelo técnico Marcelo Fernandes na coletiva pós-jogos. Nenê esteve fora do Brasil por mais de uma semana. No entanto, durante o período, camisa 10, que estava prestes a completar 45 anos, manteve uma rotina de treinamentos para manter a forma. Tudo sob a supervisão ali de equipes de preparação física do Alvinegro da Estrela Vermelha. Então tá aí, Inácio, são 12 horas e 40 minutos, daqui a pouquinho a gente traz informação, né, do que tá acontecendo ali, Copa do Mundo. E olha só, jogo ontem, Inácio, pela Série D, tá? Ontem teve jogo, o América do Rio Grande do Norte venceu o Trem por 2-1 e o CSA venceu o Betim por 4-0, viu, Inácio? Dois jogos tiveram ontem aí pela Série D.
1: Caminho certo para o Ceará subir para a Série B, está vendo aí, crescendo mais do que tudo, então é uma equipe muito boa e vai lutar para disputar a Série A do Campeonato Brasileiro, Chacalinha.
0: 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Inácio.
1: Com certeza, Jaqueline, falou a verdade, Ricardo, eu te peço um abraço para ele aí, para Felipe e Nildo, trabalha lá, com certeza, são dois profissionais de mão cheia. 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Também mandar um abraço para o seu Afonso, rapaz, lá no Cid Esperança, diz que escuta o programa. E acha bom quando Jaqueline Alves bota o Velenga. Valeu, moleque doido. Um abraço pra tu aí. Deixa eu ver mais aqui. 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Curtindo e ouvindo o programa Toque de Bola, Jaqueline Alves.
0: Então tá aí, né, Inácio? E pra fechar aqui a informação do paraibano, olha só, a Federação Paraibana de Futebol divulgou ontem tabela detalhada da primeira fase do Campeonato Paraibano Sub-13, competição que vai começar no sábado, dia 18, mas apenas o Grupo 4 entrará em campo neste fim de semana. A abertura do estadual terá o duelo entre Força e Kashima, às 10 horas, no campo do Força, em João Pessoa. Mais tarde, às 15 horas, joga

0: Tiradentes e Flamengo da Paraíba vão se enfrentar no Unip, também na capital paraibana. As demais chaves iniciam a disputa no próximo sábado, dia 25. E de acordo, Inácio, com a Federação Paraibana de Futebol, as equipes do FEMAR, Palmares, Confiança, Picuiense e Liga de Souza desistiram da competição. Com isso, o Cruzeiro da Paraíba foi incluído no Grupo 5 e mandará suas partidas na cidade de Mari. Apesar das alterações na competição das chaves, a entidade informou que o regulamento e a forma de disputa vão permanecer inalterados.
1: Exatamente, a federação quer fazer uma coisa que o pessoal não quer, então tá aí o Cruzeiro de onde?
0: Da Paraíba.
1: É o Cruzeiro de Itaporanga. Entrou no lugar da seleção de Pombal, não foi?
0: É, desistiu o FEMAR, Palmares, Confiança, Picuiense e Liga de Souza, Inácio. Vários times.
2: Quatro times praticamente.
1: Mas o importante é você passar, competir e lutar para subir uma vaga para sub-18, sub-20. É fundamental, com certeza, Jacaré.
0: Aí, 12 horas e 44 minutinhos. A gente faz uma pausa para o nosso último bloco de intervalo comercial e na volta todos os jogos aí que vão acontecer neste finalzinho de semana.
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0: 14h51, Jaqueline Alves, nós temos jogo hoje da Copa do Mundo, né, Jaqueline? Você tem detalhes, também da Série B e vários jogos. E amanhã, eu acho que é amanhã, que vai jogar a Argentina versus a Inglaterra. Com você, Jaque.
1: 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Inácio, tivemos jogos ali, né, pela Série C. Ontem teve dois jogos, onde o Itabaiana venceu o Brusque por 1-0 e Figueirense e Volta Redonda ficaram no 0-0. Vai ter vários jogos aí para este finalzinho de semana e na quinta-feira a gente traz todos os jogos aí para você, tá certo? Série B, Inácio, ontem tivemos um jogo entre América Mineiro e Londrina, jogo empatado em 1-1. E jogo empatado também no 0-0, Ceará e Atlético, Inácio.
0: Ceará não ganha uma, meu Deus do céu.
1: Isso mesmo.
0: Jogando mais em casa, né, Jacaré?
1: Isso. Vamos ter vários jogos aí para o finalzinho de semana também. E o que vai começar, Inácio, é jogos aí da Série A. Nesta quinta-feira, já está definido, vamos ter Vitória e Vasco da Gama.
0: Começa já?
1: Já, Inácio. Nesta quinta-feira. E joga também Botafogo e Santos.
0: Botafogo e Santos, Vitória. Parece que eu tô sem retorno.
1: É, Vitória e Vasco da Gama.
0: Vitória e Vasco da Gama. O jogo é lá no Barradão.
1: Isso, e Botafogo e Santos. Ambos os jogos vão ser no mesmo horário, a partir das
0: 19h30. 19h30.
1: Isso, e hoje, Inácio, tem jogo para acontecer logo mais às 16 horas. Vamos ter França e Espanha. E amanhã, no mesmo horário, 16 horas, joga Inglaterra e Argentina, hein, Inácio? Estamos chegando à reta final aí da
0: Vai
1: Copa do Mundo.
0: Dois times para final. A final é domingo, minha
1: gente. Isso, domingo. E olha só, gente, França e Espanha se enfrentam hoje, às 16 horas, pelas semifinais da Copa do Mundo. O duelo será no estádio de Dallas, nos Estados Unidos. É, a França, que vai disputar uma semifinal de Copa do Mundo pela terceira vez consecutiva, campeã em 2018 e vice em 2022. A seleção venceu todos os jogos nesta edição. Mbappé, com 8 gols marcados, é o destaque da competição e divide a artilharia do torneio com Messi. Ele e Dembélé também somam 13 gols na competição e podem alcançar maior marca para uma dupla nas histórias das Copas, viu, Inácio?
0: É, são duelos sensacionais, já que nós acreditamos bastante que o time da França tem favoritismo para ser campeão. Eu voto na França e você está votando na Espanha, né?
1: É, e falando da Espanha, né? A Espanha vive a melhor Copa desde 2010.
0: Só levou um gol até agora.
1: Quando conquistou o único título contra a Holanda, viu, Inácio?
0: A Holanda.
1: A Fúria sofreu seu primeiro gol no torneio na vitória por 2-1 sobre a Bélgica nas quartas de final. Agora terá pela frente um adversário que se tornou frequente em fases mais avançadas de torneios europeus. França e Espanha duelarão em duas semifinais recentes e a Fúria saiu vencedora ambas 5-4 na Liga das Nações em 2025, Inácio, e 2-1 na Eurocopa em 2024.
0: Pronto, tá? Então já tá definido que esse jogo é hoje, né, Jaqueline? Às 4h.
1: Jogo hoje. E amanhã a gente acompanha aí Inglaterra e Argentina.
0: O jogo da Argentina no mesmo horário?
1: Isso, às 16 horas.
0: 16 horas, com certeza a gente amanhã estamos vendo esse jogo, que é um jogo muito pegado. O time da Argentina aí é uma surpresa. Imagina se a Argentina passar e for campeão, né, Jaqueline?
1: Olha, Inácio, e a Argentina recorreu a uma superstição histórica antes da semifinal da Copa do Mundo. A Associação do Futebol Argentino pediu autorização à FIFA para entrar, para enfrentar ali a Inglaterra com a segunda camisa de cor azul escura, em vez do tradicional uniforme listrado em azul, celeste e branco, viu, Inácio?
0: Pediu autorização, né?
1: Isso, de acordo ali com o jornal espanhol, a solicitação foi apresentada a menos de 48 horas da partida e acabou aceita pela entidade. A Inglaterra, considerada mandante do confronto, enfrentará em campo com uniforme branco.
0: A Inglaterra sempre está jogando com uniforme branco.
1: Isso. E a Argentina agora vai mudar a cor aí da camisa, viu, Inácio? Vai ser o azul escuro.
0: Vamos ver se dá sorte, né?
1: Vamos ver. É uma superstição.
0: Superstição, exatamente. Pode acontecer, né? Lembrar também, Jaqueline, que o Mbappé está com 8 gols, o Messi também tem 8. São dois jogadores e o Haaland já saiu, né? Tem 7. Haaland que era da... O time tirou o Brasil, como era o nome, Jaqueline? Nova Zelândia, não, era Noruega. A Noruega que tirou o Brasil, tem um galegão Haaland com 7 gols marcados na Copa do Mundo. Correto? Então vamos ver esse jogão de bola hoje, Espanha versus França. Amanhã, Argentina versus Inglaterra. Jogo para deixar todo mundo arrepiado, porque se for para as prorrogações, acha lá quem é que vai aguentar o coração, porque são dois times campeão que vão lutar pelo caneco, com certeza. 12h58, 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Jaqueline, falta apenas 1 minuto, você tem mais alguma coisa?
1: Não, por hoje são essas as informações, hein, Inácio?
0: Então a gente agradece a Deus e também a Virgem Maria, que esse programa foi o outro dia, e voltamos, se Deus quiser, Inácio Ramos, que Deus quer e Deus pode, Deus faz, e Jaqueline Alves, quinta-feira, se Deus quiser, né, Jaque?
1: Tá aí, né, Inácio? Finalzinho da programação, muito obrigada por sua companhia, a gente volta a se encontrar na quinta-feira a partir do meio-dia com muito mais informação, mas não desliga o rádio porque ele vem aí, Damião Lima com o Show da Tarde.
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1: São 13 horas e 7 minutos, 13:07 em Taperoá. Muito boa tarde a você aqui da cidade, da zona rural, onde você se encontra conosco, nos acompanhando, sinta-nos abraçados, não só para o Damião Lima, mas todos nós que fazemos a Taperoá FM. Agradeço primeiramente a Deus de conceder, de eu chegar firme e forte para levar adiante a nossa programação, tá certo? Você pode interagir junto comigo até as 3. O telefone da tua participação já se encontra liberado, que é o 8855-5288, ligando, participando, deixando teu recado de áudio ou de texto, e se preferir pode ligar direto, tá bom? Essa é a Rádio Taperoá FM, a rádio que toca as melhores para você. Olha, gente, estamos ao vivo também pelo Facebook, e você vai lá, compartilha, participa através da live e pode deixar o teu recado aí, tá bom? Será um prazer atender todos vocês aqui na frequência maravilhosa, potente Taperoá FM, operando em 87.9, a rádio que mexe com você. Hoje é terça-feira, 14 de julho de 2026. Você acompanha daqui ao som da Taperoá FM, é um prazer estar com você. Você pode interagir através do nosso telefone, que é o WhatsApp, ou se preferir pode ligar direto através da nossa live, e será um prazer atender todo mundo, né? Meu amigo Fernando aqui na rua Nossa Senhora da Conceição, já em sintonia conosco. Alô, Fernando, muito boa tarde, obrigado pela audiência. Essa galera aí que nos acompanha, já em sintonia aqui conosco, obrigado pela audiência maravilhosa de cada um de vocês aí, tá? 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
1: A galera que se encontra aqui no centro da cidade de Taperoá, do bairro do Alto, bairro São José, você que nos acompanha, muito obrigado pelo carinho de todos, né? 13 horas e 9 minutos, 13:09 em Taperoá, e você que está aí na live, você pode compartilhar e participar através da live. Você compartilhando, as tuas amigas da tua cidade, teus amigos da tua cidade, teu estado, pode participar aqui conosco também, tá bom? Obrigado pela audiência, eu já vou aqui dar início com a primeiríssima do programa de hoje. Vai também para o P, lá na marcação, que nos acompanha, P e toda a família. Obrigado, P, pela audiência, sempre conosco, aqui na rádio. Também os amigos aqui do Sítio Lagoa de Onça, Umbuzeiro, Lagoa Queimada, Bonito, Boneco, Sete Estrelas, Cidade Matinha. Muito obrigado pelo carinho, viu? Da tua audiência, vai compartilhando, deixando aí teu recado através da live, através do nosso WhatsApp. E será um prazer atender todo mundo. Deixa eu falar já com a Isabel Soares, que tá vexada demais. Fala, Isabel, boa tarde.
3: Boa tarde, Damião Lima. Damião, eu gostaria de ver uma música hoje com o Amado Batista, pode ser?
1: Pode sim.
3: Não dá, não, você não for pedir demais, viu? Ofereço pra minha mãe, Dionila, meu pai, Soares, toda minha família do Lagoa Queimada, pra meu filho e minha filha, e vai pra Dona Marisa e família, pra seu Fernando e família, na Nossa Senhora da Conceição.
1: Tá ok, Isabel, obrigado a você pela sintonia. Eu vou procurar aqui uma música das novas de Amado Batista e atendo já já, tá bom? Meu amigo Levi Noé tá nos acompanhando, obrigado pela sintonia, curtindo aqui a Taperoá FM, agradeço a audiência. Alô, Socorro do Maria Alice, toda a família, meu amigo Ronaldo Simões, ouvindo a rádio, Joelma aqui do bairro do Alto, sempre conosco, muito obrigado pela a sintonia, pela audiência maravilhosa, né? Chegando para você a primeiríssima com Bartô Galeno, Malena, obrigado pela audiência e compartilha a live, deu teu recado aí, né? É um prazer estar com vocês, ouvindo a Taperoá FM, há 26 anos no ar, mexendo com você. Muito boa tarde.

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0: Arani do Gado, pelas ondas mais querida e potente, Itaperu FM. Obrigado, gente, pela sintonia. 13 horas e 31 minutos, 13 e 31. Abração aqui, a galera está nos acompanhando. A Maria das Dores. Aqui, oi, boa tarde, Maria das Dores. É, de Monteiro. Alô, você de Monteiro, obrigado pela audiência aí, tá bom? Abração para você aí de Monteiro, acompanhando a rádio. É, Cícero Nunes. Diz aqui, olá. Olá, meu nome, boa tarde, de onde fica a rádio? Itaperuá, na Paraíba, abração para vocês aí, vamos, que acompanha, ouvindo aqui a nossa programação. Daqui a pouquinho vou atender a música aí da nossa ouvinte, a Isabel Soares, já tá pensando que eu não vou tocar a música dela. Valeu, Isabel, obrigado a você pela audiência. Solta a vinheta aí da casa, deixou Santa Aldeia aqui em Itaperuá, né?
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0: Muito bem, abraço a essa galera que se encontra acompanhando aqui a Itaperu FM. Quem está conosco é a Joelma, diz aqui, boa tarde, Damião Lima, estou aqui na escuta. Valeu, Joelma, obrigado pela audiência. Socorro lá do Maria Alice, feliz da vida. Alô, Socorro, obrigado pela audiência. Isabel, aguarda aí, Isabel, que eu te atendo já com a música pedida, tá bom? A Isabel, manda mais um áudio pra cá. Fala, Isabel!
3: Olá, música minha, a música que eu pedi. Minha música aí, oferece pazinho, Zinho do Alto aqui. É. E pra toda a turma do bar do novo, cuida, bota essa minha música aí, danado. Amanhã eu não mando mais nada, não pedindo, não.
0: Valeu, Isabel, obrigado pela audiência, te atendo já. Só o trabalho de eu encontrar, que eu não tenho ela aqui em arquivos, mas eu te atendo já, tá bom, Isabel? Obrigado a você pela a sintonia, acompanhando aqui a nossa programação. A Isabel já tá selecionada e eu vou tocar já. 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Daqui a pouquinho vou atender a música aí do nosso ouvinte, a Isabel Soares. Eita, passando por aqui pela vidaça, o poeta Nino passando por aqui. Ele chega pra cá, poeta, entra aí, poeta Nino. Fica à vontade aí, o poeta Nino aí, chegando aqui ao estúdio da rádio Itaperu FM. E quando ele vem aqui, é uma alegria total. O pessoal pede pra ele cantar os versos, encontra pela rua o pessoal, mas rapaz, o Nino é um poeta de mão cheia, viu? Eu digo, é verdade, viu? Muito bem, o poeta Nino, acompanhando aqui o som da Itaperu FM, né? Primeiramente, poeta Nino, boa tarde.
4: Muito bem, boa tarde, Damião, boa tarde aos ouvintes da Itaperu FM, um prazer poder estar aqui essa tarde, uma tarde ensolarada, mas uma tarde de muita audiência dessa sua programação.
0: Ah, é verdade, pô, a audiência aqui é comprovada, né? Poeta, o pessoal sempre cobrando, poeta, os versos pra ele cantar aqui na rádio, esse poeta canta bom demais. E primeiramente, poeta, você falar do seu programa aí de Coração para Coração, aí, sábado, como é que onda, pra você falar aí do, né?
4: Beleza, Damião, só aproveitando isso sexto e falando que realmente o pessoal tem gostado muito, e isso é uma satisfação para mim, né, para a audiência, para Itaperu FM. O programa de Coração para Coração, como todo mundo já sabe, vai ao ar às 6h30 da manhã do sábado até às 7h30 da manhã do sábado. Sábado passado eu não pude estar aqui ao vivo por motivo justo, mas se Deus quiser, sábado estarei aqui numa programação de Coração para Coração.
0: Muito bem, poeta Nino. Para começar, eu vou deixar você aberto, vamos dizer assim, para você tirar o verso que tiver na sua mente aí. Fica à vontade.
4: O louco toda... Não, primeiramente eu vou tirar uma parabenizando você.
0: Ah, muito obrigado, eu agradeço demais. Alô, Ica!
4: Já ia logo abrindo a boca e ia logo cantando logo de repente, mas eu quero dizer que esse aqui é parabenizando o programa.
0: Mas é, pode ser, pode até assim mesmo. É, pensa, o pensamento é mais rápido que eu. Não sei, não vai ficar à vontade.
4: O locutor Damião, com uma grande competência, programa Show da Tarde com uma grande audiência e ele todos os dias dando essa grande assistência.
0: Olha aí, parabéns, poeta. Agradeço aí pelo elogio do seu verso aí, viu? À vontade, poeta.
4: Pito de Monteiro e Lorival Batista. Lorival cantava muito também. E Pito de Monteiro jogou uma pegadinha pra Lorival. Aí Pito de Monteiro começa numa cantoria na Prata. No final de semana, ele começa falando uma pegadinha, jogando uma pegadinha aí para Lorival. Aí ele disse: eu saí de Caicó e fui até Atabira, de Atabira para Penedo, de Penedo a Guarabira, chegando lá eu comi um mocotó de traíra. Aí Lorival Batista disse: já houve muita mentira. De Adão até Ló, de Ló até Isaac, de Isaac até Jacó, mas nunca teve quem visse traíra com mocotó.
0: Acabou, fechou, né?
4: Aí ele pegou a deixa, Pinto Velho de Monteiro.
0: Eita.
4: E eu saí de Caicó e fui até a Guarabira. Lá vi uma vaca velha.

0: Aí um poeta disse, tirou um verso dizendo: "Ô Pinto, me dê notícia de mocinha de Passira." Aí Pinto disse: "Viajou com João Mentira, toda metida a donzela. Ele dizendo para o povo que é o namorado dela, nem canta um nem o outro, nem presta ele nem ela."
1: Eita, poeta, é brincadeira.
0: Aí ele também um dia disse: "Eu vou fazer uma casa na Serra da Parnaíba, à frente pro Pernambuco, as costas pra Paraíba, só pra não ver duas coisas, nem Sumé, nem João Furiba."
1: Eita, rapaz, se entregou com a cidade, viu?
0: É, os dois cantavam junto, mas os dois tinham, assim, uma rivalidade, né? Na poesia. E o grande João Furiba, conhecido como João Mentira, mas era um homem que cantava muito e fazia dupla com Pinto de Monteiro.
1: Olha, poeta, eu se desse pra você cantar também aquela do tipo um pior de cobra, com o bigode pra ir um pior de cobra, né?
0: Ah, esse daí foi, eu acho que eu tinha uns 8 anos, uns 10 anos, né, por aí. Pinto morreu em 90, eu sou de 78. Eu era um molecote. Mas era um molecote que tinha um bigodezinho fino também. Aí eu cheguei um dia em Monteiro e passei na oficina que Pinto trabalhava, que ele trabalhava numa oficina também. Ferreiro. E o pessoal falando que era a serralharia de Pinto, e eu cheguei perto dele e pedi para Pinto tirar um verso. Na memória que eu falei para ele tirar o verso, ele disse que na época eu deixava esse bigode, né, que eu estou dizendo. Ele disse: "Eu admiro esse nino vermelho que só pimenta." Vermelho porque eu estava com vergonha, encabulado ali. Cheguei até aí e tal. "Admiro esse nino vermelho que só pimenta." Aí eu esqueci de falar que eu usava um chapéu de chapéu, né? Chapéu de couro. E estava com a camisa cinzenta, né? Certo. Tem que dizer o detalhe para a pessoa entender, né?
1: A situação.
0: E o bigode. O bigode, o chapéu de couro e uma camisa, que era uma camisa cinza. Aí Pinto disse: "Eu admiro esse nino vermelho que só pimenta. Com esse chapéu de couro e essa camisa cinzenta, bigode ele tem sobra. Parece um pior de cobra preso debaixo da reta."
1: Eita, povo, não é brincadeira não, viu? Muito bom esse verso aí, viu? Eu gostei muito desse verso aí também. O pessoal também gosta, poeta Nino. E como, até para também você pela rua para saber também dos versos que fica gostando quando você vem aqui na rádio, né?
0: É, o pessoal, agradeço, né, pelo carinho de todos. Pinto de Monteiro, como eu falei, era um gênio na poesia, o maior repentista de todos os tempos. Ganhou uma viola de ouro na história, né? E foi cantar para o presidente da República na época, que me foge da memória o nome do presidente da época, faz muito tempo. Foram cantar para o presidente, convido pelo presidente, e ele foi com João Furiba, e foi outras duplas também, né? Aí o presidente teve uma hora que ficou tão abismado com a rapidez, a ligeireza dos versos de Pinto de Monteiro, que ele botou a mão no queixo e disse: "Se isso é Cristo." Na hora que ele disse, Pinto disse: "Não me compare com Cristo, que isso não me convém. Pinto nasceu em Monteiro, Cristo nasceu em Belém. Cristo salva todo mundo e Pinto não salva ninguém."
1: Olha aí, poeta, não é brincadeira não, viu? Tem mais alguma, poeta? Tempo corrido aqui, mas dá pra você.
0: Muito corrido, tem que aproveitar o tempo. Eu já citei muitos, mas o povo estão pedindo, né?
1: É verdade.
0: O cantador que foi cantar com Pinto. E antes de ir cantar, Pinto jantou, mas o cantador na casa dele. Aí começaram um desafio lá, que o cantador disse, terminou um verso dizendo: "Pinto tá me humilhando, mas comeu na minha casa." Aí Pinto disse: "Eu comi na tua casa um tal de feijão macaça, que era preto, puro, pouco, tava fedendo a fumaça, E se o problema foi esse, eu

0: pago aquela desgraça.
1: É, poeta.
0: E essa, esse outro aqui que é grande também, esse já foi uma cantoria que eu ia fazer, mas um camarada lá na, no sítio Box, ali em São José da Mata, pertinho antes de chegar a São José da Mata. E esse dia eu estava apressado, estava atrasado, fazendo umas coisas em casa e tal. E o tempo se passando, eu confiando que eu estava no carro e que ia botar para correr na pista, mas não me atrasei. E passei ali na Federal em cima de 160 quilômetros. E de longe eu vi os guardas fazendo sinal para mim parar. Não sei se é porque eu vinha correndo muito. Eu digo, eu não vou parar não, porque não dá 500 metros não. Da Federal lá não dá 500 metros não, aí entra pro City Box. Uhum. Entra às esquerdas. Tem a subida, na subida, lá em cima tem uma placazinha, São José da Mata e a entrada pro City. Mas eles foram mais ligeiros, viu, do que eu, porque eu levei para 180 o ponteiro. 180.
2: Carreirão, vamos.
0: Quando eu defei, eles vinham atrás, que vinha fumaçando. E aquele negócio ligado à sirene, né?
2: É.
0: Passou na minha frente, aí eu tive que parar. Parei o carro, ele disse... A primeira coisa que ele me disse, eu me lembro como fosse hoje. Rapaz, você é doido. Você não viu que nós estávamos dando sinal para você parar? Ele disse, é porque eu estou atrasado para a cantoria, que vou fazer aqui, no City Box. O pessoal tá lá esperando o cantador também e eu tô atrasado. Ele disse, você é cantador? Eu disse, sou. Ele disse, rapaz, você agora quebrou minhas pernas, porque meu pai é fã de poesia e ele disse que se eu pegasse na estrada um poeta, o que eu pudesse fazer por ele, eu fizesse. Mas cadê a viola? Aí eu mostrei a viola. Ele disse, é. Então agora tira um verso. Aí eu, em cima da bucha, como diz o Batuta, eu disse, é que a semana passada eu vi um guarda usando uma roupa assim. Carregou minha mulher, feia, ciumenta e ruim, e eu pensei que era ele devolvendo ela pra mim. Ele disse, passe, vá-se embora.
2: Tá explicando a situação, hein?
0: Já tá explicada a situação.
2: É verdade. Então valeu, poeta Arino, ter vindo aqui.
0: Falar. Então a gente não pode deixar de mandar um alô aí para o nosso amigo Queiroz.
2: Ô, oh, Queiroz, é verdade.
0: Conjunto, é.
2: Loteamento Terra Nova.
0: Loteamento Terra Nova.
2: É.
0: Pessoal do Loteamento Terra Nova escuta o programa em peso ali, viu?
2: É, abração a todos aí.
0: E Queiroz disse que quer ouvir uma música, dizendo que entrou pela porta da sala e depois saiu pela da cozinha, não sei com
2: quem. É o Zé Ribeiro.
0: É Zé Ribeiro, é?
2: É verdade, Zé Ribeiro.
0: Zé Ribeiro é aquele que canta a música de que a gente colocava BG
2: não,
0: no ano 2000?
2: Eu acho que não é essa não. E o ano 2000 era a prima da Dalzinha.
0: Não, era o Cofrio de Amor.
2: Cofrio de Amor com Elino Julião.
0: Ah, é o Elino Julião.
2: É verdade.
0: Elino Julião já não existe mais na Terra não, né?
2: Ah, já se acabou.
0: Então um forte abraço, fique todos com Deus, boa tarde. É para descontrair a situação, certo? Muito sol quente, prometendo vir mais sol. E eu quero dizer para vocês que daqui para o final do ano não vem chuva não, quer dizer, quando Deus quer, né?
2: É.
0: Mas nós vamos entrar aí para um período ressecante. Nós estamos aqui na fronteira de Cariri com o Sertão e ele pega a quintura vindo do lado de Teixeira e pega o escaldamento que vem do lado de Santo André, Serra Branca, Gujão, daquele lado. Nós estamos na fronteira do Cariri com o Sertão.
2: É a quintura.
0: Então a gente pega dois climas. É por isso que eu estou olhando. Sua testa está branca e o queixo está preto.
2: Acabou. É verdade. Levando.
0: Mas se resolve com... É como se diz? Aquele produto...
2: Protetor solar.
0: Protetor solar, né?
2: É.
0: Ou um creme, daqueles cremes que tem que meter Neutrox, né?
2: Neutrox.
0: Pronto.
2: Colente.
0: É o colente. Muito bem, um forte abraço para todos. Agora eu estou descendo aí a serra do Jatobá.
2: E daqui a pouco eu desço atrás. Eu desço por trás.
0: Aí quer dizer que você não é para baixo, não? É para cima?
2: Atrás de você. Você não vai na frente, eu vou atrás.
0: Ah, então tá certo. Eu vou ter que ir na frente porque eu tenho que chegar mais cedo em casa e tem muitas coisas para fazer na fazenda. Tem ainda um gado para ir reparar lá na Vaz, mudar umas cabras de um canto para outro, vou ter que botar comida para aqueles porcos que tem lá no, nos coisas, e ainda vou ter que levar milho naquela granja que tem lá do outro lado ainda, que está fazendo lá.
2: Não esqueça, para final de ano você fazer um churrasco no porco para a gente
0: comer. Pode deixar comigo que eu não vou matar um porco não, eu vou matar um bode.
2: É bom, carne de bode é bom.
0: Matar um bode para você comer a buchada.
2: Eu como?
0: Com suco de maracujá, que é pra você vir pra rádio mais tranquilo.
2: Calma, dormindo na moto.
0: É, não, só não pode dormir na moto, senão faz como eu. Que deu um cochilo vindo de lá pra cá, parece que era meio dia mais ou menos, né? E deu um cochilo na moto, só que eu me acordei em tempo, porque eu dei um cochilo, eu ia passando ali perto de Zé Felipe, naquele, perto da lagoa do Juns.
2: Você onde é demais, hein?
0: Mas deixa aqui o cochilo, eu me acordei com o dia chegando na pista. Passando no quebra-mola.
2: Não foi um cochilo, não, foi um sono, rapaz.
0: Não, mas foi porque eu vinha rápido da moto. Então, Damião, muito obrigado pela sua, como se diz, oportunidade que nos deu aqui. Na Tapero FM, e o poeta Nino tá por aí, a qualquer momento volta com mais improvisação ao vivo pela Tapero FM.
2: Valeu, poeta evangélico Nino, né? É, muita gente gosta, tem uns que não gostam, mas é assim, a gente tem que ir, né? Muita gente gosta aí, né?
0: Tem uns que gostam, outros que não gostam, né?
2: Olha, tem uns que gostam, outros que gostam, né, Padre?
0: É claro. É? Tem que ter uns que gostam, aí uns gostam de música internacional que a gente não sabe que letra é aquela.
2: É.
0: Outros já gostam de música brega, outros gostam de sertanejo. E aí é um recheamento misturado com açúcar, com café, chocolate e outras coisas mais. Então cada um tem um gosto, ninguém se discute.
2: É verdade. Então valeu, poeta Nino. Deixa eu mandar um abraço aqui pra minha irmã Ica Araújo lá em Juazeirinho. Achou bom, viu, Ica, viu? Achou graça aqui. Alô, Ica, então está aí de Juazeirinho, viu? É, Isabel Vilar tá conosco. Obrigado pela audiência, Isabel. Ouvindo aqui a Tapero FM, essa galera aí que tá. Alô, você de Serrote Redondo, acompanhando a rádio. Valeu, obrigado a você pela sintonia. Ouvindo aqui a Tapero FM, né? Isso aqui que diz assim: esse tem lábia, viu? Valeu, Ica. Obrigado pela audiência aí. Pra gente atender a música aqui da nossa ouvinte aqui, a Isabel Soares. Deixa eu abraçar aqui antes aqui, Daniel Vaqueiro. Obrigado, Daniel Vaqueiro, pela audiência aí. Gosto demais também das poesias, viu? Obrigado pela audiência. Música pra Isabel. Isabel tá lá no bar do Noca, ouvindo a rádio, viu? E ela quer ouvir aí, obrigado. Meu amigo Ronaldo Simões, obrigado pela audiência, Ronaldo Simões. Ouvi na rádio. Essa vai pra Isabel Soares pra gente faturar já já.

0: Muito obrigado. Obrigado.
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1: Muito bem, você em sintonia conosco, vindo aqui ao som da 87.9, Itaperu FM, a rádio que não para. 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Dado o recado aí para você que nos acompanha. 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Obrigado a você pela tua maravilhosa audiência. Quem canta pra nós agora? O meu amigo Queiroz está ouvindo a rádio lá no loteamento Terra Nova. Alô, Queiroz, obrigado pela audiência aí, tá? Acompanhando aqui a Itaperuá FM. Forte abraço a todos que sintonizam, que acompanham na rádio. Chegando para você agora, mais música para você e nossa audiência. Agora com o Reginaldo Rossi, a Raposa e as Uvas.

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É, tá aí Carlos Alexandre aqui na melhor arma de vingança para você e nossa audiência nessa tarde maravilhosa, terça-feira, 14 de julho de 2026, hein? Deixa eu mandar um abraço aqui para essa galera da live. Sueli Cardoso, Cacimbas na escuta. Alô, Sueli, obrigado pela audiência. Sueli Cardoso, obrigado pela audiência. Tatiane Rejane, aqui, minha vida, sempre com Deus. Você e sua família, bem, dois. Valeu, obrigado pela audiência aí no serviço, né? Valeu, obrigado pela audiência aí, tá? É, minha irmã Ica lá em Juazeirinho, Pascoal Moraes, tá conosco aqui, boa tarde, Damião, Pascoal Moraes, ligadinho em Patos, alô, alô você de Patos, obrigado a você pela sintonia, acompanhando aqui a nossa programação, tá? São 2 horas e 29 minutos, 2h29 em Itaperuá. 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Obrigado a vocês pela audiência. Meu amigo P aqui na marcação, abração, obrigado pela audiência. Abraçado também aqui na cidade, Duval e toda a família. Alô, Duval. Alô, Fernando, aqui na rua, nossa senhora da Conceição, vim na rádio também. Meu amigo Luiz, trocador é o Lula. Obrigado vocês aí pela... Muito obrigado pela audiência de vocês aí, acompanhando aqui a nossa programação. Forte abraço a todos aí, em sintonia conosco. Frequência potente, essa é a rádio que não para, essa é a Itaperuá FM, né? Essa galera aqui do assentamento José Moreira, alô você do assentamento, obrigado a todos pela audiência, alô você do Lago de Onça, você do Cinto Museiro que nos acompanha também, obrigado a vocês aí pela sintonia, né? Chegando pra você agora, Fernando Mendes, recordações, obrigado pela sintonia, aqui na melhor, 2h30, né? Acompanhando aqui o show da tarde.

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É, tá aí música do Genival Santos aqui na Melhor. Obrigado a você pela sintonia. 2:48. Você acompanhando aqui o Show da Tarde. Os amigos aqui do Conjunto São Francisco, do Geraldo Noé, essa galera do loteamento Terra Nova. Alô, Queiroz, obrigado pela audiência de sempre, acompanhando aqui a Taperu FM. Queiroz, ouvindo aqui a Taperu FM, né? Abraçar os amigos aqui do Sítio Salgado, Marcação, Tiúba. Essa galera aqui do Sítio Lagoa Queimada, Jundiá, Bonito, Boneco, Sete Estrelas, você da Matinha. Alô, você do Ariú, obrigado pela audiência. A galera aqui do... que nos acompanha também aqui no Sítio Quixaba, Silva, Riacho Escuro, Lagoa do Meio. Muito obrigado pela audiência de todos aqui, acompanhando aqui as ondas masculinas e potente, Taperu FM. E por esse motivo... é você de casa onde faz o programa junto comigo. Hoje é terça-feira, 14 de julho de 2026. Obrigado pelo carinho aí da audiência maravilhosa, você que nos acompanha na rádio. Chegando para você agora, Amado Batista, secretária.

Muito bem, daí você ouviu o Amado Batista, secretário aqui nas ondas mais querida e potente. Tapero FM, sempre trocando as melhores para você em casa, em nossa sintonia. Deixa eu mandar um abraço aqui para o poeta João Torres. Alô, poeta João Torres, obrigado pela audiência. Esquecendo aqui do poeta João Torres, não pode esquecer de maneira alguma. Valeu, poeta João Torres, obrigado pela audiência. A galera que nos acompanha aqui na cidade de Assunção, um abraço a todos. Salgadinho, Juazeirinho, Solidade, Campina Grande, essa galera aí, também de Sumé, Monteiro, que nos acompanha na rede, São José dos Cordeiros, forte abraço a todos, Paulo Sobral em São José dos Cordeiros e toda a família, Niel Saraújo também lá em São José dos Cordeiros, acompanha na rádio, obrigado pela audiência, né? Essa galera também aqui da cidade de Esterros, obrigado pela audiência, os amigos aí de Teixeira, forte abraço a todos, Patos, que acompanham vindo aqui a Taperu FM, todo mundo aí tá ligado na rádio, obrigado pela sintonia de todos, né? Olha, já são 2 horas e 54 minutos, finalizando por hoje, prometendo voltar amanhã a partir das 13 horas, se Deus assim nos permitir. Um abraço a todos, obrigado pela audiência e até amanhã.

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0: comunicando, Vasquinho Levino.
1: Boa tarde toda especial para toda turma que se liga, para você que sintoniza a programação da sua Taperoá FM 87,9. A partir de agora estamos entrando no ar com o seu tradicional programa de forró de todas as tardes, Forrozão 87. Para você que ainda não me conhece, eu sou o BL e vou ficar junto com vocês até as 4h30 da tarde, tocando por aqui os grandes sucessos do forró para você ouvir. Rádio Taperoá FM, direção geral Luciano Silva. Juntos somos a família Taperoá FM. Levando música, informação e entretenimento onde quer que você esteja aqui, ó. Sempre colado, curtindo a nossa frequência. 87. Abraçando a você da zona rural, os amigos das cidades vizinhas, aos nossos amigos internautas espalhados pelo Brasil e também pelo mundo. Sempre sintonizados aqui na programação da 87,9. Através da internet. Agradeço demais pela sintonia. Muito bem, meus amigos. A partir de agora você participa do Forrozão, mandando pra cá sua mensagem pelo WhatsApp 839-8855-5288. Aqui é só você pedir o seu forró e com certeza a gente toca. Forrozão 87. Pra começar o Forrozão de hoje, vem chegando aí a primeiríssima. E o Ferinha da Bahia, da música Vilinha. Olha a hora, são 3h100.

0: bem, meus amigos? De volta aqui com o Forrozão, a hora certa pra você, são 3 da tarde mais 15 minutos. Você acabou de conferir aí, sucesso do forró das antigas, música boa, que você só curte aqui na programação do Forrozão 87. Sucesso com a banda Estilos, Vem Me Amar, antes você conferiu. Sucesso também com o Acácio, o Ferinha da Bahia, que cantou a música Vilinha. Participe você também do Forrozão 87, é só você mandar pra cá a sua mensagem de voz, a sua mensagem de texto pelo WhatsApp 839-8855-5288. E lembrando também que você pode participar junto com a gente através da nossa transmissão lá no Facebook. Você pede seu forró e com certeza a gente toca. 87. Vamos agora com o nosso tradicional giro. Um abraço de especial a você do bairro do Alto. Para você do centro de Itaperuá, os nossos amigos comerciantes. Para você que está no seu carro, para você que está na sua moto. Saudando os amigos dos Conjuntos São Francisco, a você do Conjunto Solidariedade, Projeto Maris, Conjunto Maria Alice, Conjunto Marcos Vicente, Conjunto Novo Horizonte. Toda essa turma boa está na sintonia do Forrozão. A sua alegria de todas as tardes que você só ouve aqui na sua Itaperuá FM. Deixa eu aqui mandar abraço para os nossos amigos da Ricardo Autopeça. É, isso mesmo, toda a turma tá lá, trabalhando, balançando esqueleto, curtindo muito forró, aqui no Forrozão 87. Um abraço para toda essa galera forrozeira, nosso amigo Nildo que tá lá sempre ouvindo o Forrozão. Aqui na terra de Ariano Suassuna, são exatamente 3h17, mais uma vez, eu só tenho que agradecer o carinho da sua audiência. Vamos falar de coisa boa? 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Nosso programa tem muito forró, alegria e descontração, até as 4h30 na programação da sua Itaperuá FM. Chegando agora ele, meu compadre Yuri Pressão, Iguinho e Lulinha.
1: Parceiro Tarcísio!
0: Ou melhor, Tarcísio do acordeão.
1: Pressão diferente dos
0: iguais. 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
1: Amém, meu vagueirinho de pressão. Vaguei diferente dos igual. Segura os gordinhos, viu?
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0: Casão de volta aqui na programação da sua Taperoá FM, a hora certa para você. São 3:26. Você acabou de conferir aí o som do Assum Preto, cantando a música Nem Ligue. E começando o bloco, você conferiu Yuri Pressão e Tarcísio do Acordeon, que cantaram a música Nunca Foi Sorte, Sempre Foi Deus. Você continua participando e interagindo junto com a gente. 839-8855-5288. Aqui no Forrozão você solicita seu forró e com certeza a gente toca pra você. Muito bem, são 3:26 e mais uma vez eu agradeço o carinho da sua audiência. 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Estão aqui sempre curtindo o nosso Forrozão 87, aqui na programação da sua Taperoá FM, a rádio que toca muito mais forró pra você. Muito bem, deixa eu mandar um abraço também aqui aos nossos amigos do bairro São José. Um abraço para minha amiga de todas as tardes, também curtindo o Forrozão 87, Dalina Silva. Muito obrigado pela sintonia. Abraçando também na rua João Pinto Barbosa, minha amiga Marisa, seu esposo Zé Camilo. Aquele abraço a todos. Um abraço também na rua do Cruzeiro, meu amigo Martinho Bacurau, Dona Leni, ouvintes assíduos do Forrozão 87. Mais uma vez, meu amigo Nildo Vilar, lá na Ricardo Autopeças. E aos demais comerciantes aí do centro, que estão em sintonia com o programa Forrozão 87. É de você ouvir somente aqui, ó, na sua Taperoá FM, provocando emoções. Muito bem, deixa eu mandar um abraço aqui aos nossos amigos comerciantes. E alertar também a todos vocês comerciantes que desejam anunciar o seu comércio aqui no programa Forrozão 87, que é muito fácil, viu? É só você entrar em contato comigo através do WhatsApp 839-8871-8434 e com certeza você vai ter o seu comércio aqui bem divulgado no programa Forrozão 87. Pra gente vender tem que anunciar, não é isso? E não existe grandes empresas sem grandes marcas. Faça a sua empresa grande e tenha já o seu retorno garantido. Vamos que vamos, aqui no Forrozão 87 tem muito mais alegria, aqui tem muito mais forró pra você.
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0: Chegando o som da banda Magníficos, O Encanto. 3:29.

0: Forrozão 87, a sua melhor companhia de todas as tardes aqui na sua Taperoá FM. Você acabou de conferir Alanzinho Coreano, o apostador. Antes você conferiu o Forró Cavalo de Pau, Que Me Faça Feliz. E começando o bloco, Banda Magníficos, O Encanto.
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0: Vamos ao nosso intervalo, daqui a pouquinho voltamos.

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0: Voltamos com o programa Forrozão 87, a hora certa pra você.
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0: São exatamente 3 da tarde, mais 46 minutos.
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0: É, aqui na programação da sua Taperoá FM, as suas tardes têm muito mais alegria.
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0: Muito bem, meus amigos. Chega de muito conversa, vamos falar de coisa boa. 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
0: Chegando ela, a fenomenal Márcia Felipe, sem limites, parceiro. 3:48.

meus amigos, de volta aqui com Forrozão. A hora certa para você, faltando 6 minutos para as 4 da tarde. Você acabou de conferir aí Forró das Antigas com Solteirões do Forró, Perdoa-me. E antes você conferiu Márcia Felipe, Sem Limites para Sonhar. E hoje é a primeira semifinal da Copa do Mundo entre França e Espanha. Já tô aqui acompanhando de camarote, viu? Olho no gato e olho no peixe, aqui nos estúdios da 87,9. Você continua participando, 839-8855-5288. Aqui você pede seu forró, participa da nossa programação. E a música que você solicitar, você vai ouvir aqui no programa Forrozão 87, que segue na sua companhia até as 4h30 da tarde, tocando o melhor do forró. Vamos aqui mais uma vez dar um giro em toda a cidade, abraçando os amigos aqui da rua Cícero de Farias. Para você que está ligado junto com a gente na rua Abdon de Souza Maciel, que é a maior rua da cidade. Para os meus amigos comerciantes de todos os bairros, aquele abraço. Para você que está no seu carro aí pela PB238, seguindo viagem até Campina Grande. Para você que está em direção à nossa capital, João Pessoa. Para os amigos da PB 210, seguindo a São José dos Cordeiros, ligados aí na PB, curtindo Forrozão. Muito bem, aqui em Taperoá, são exatamente 3 da tarde e 56 minutos. Vamos falar de coisa boa. 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Deu uma pequena pane aqui, mas nosso sistema já voltou. 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

noite, meus amigos. Vamos aqui seguindo com o programa Forrozão 87. Até as 16h30, o melhor do forró você só ouve aqui. Você participa junto com a gente. 839-8855-5288. Chegando ela, Kátia de Troia. Ah, se eu fosse você.

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1: Muito bem, meus amigos, a hora certa são 4 da tarde mais 17 minutos. Você ouviu aí música com Júnior Viana, Eu e Deus. A hora certa para você aqui em Itaperuá, são exatamente 4 da tarde, 18 minutos, vamos falar de coisa boa. 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Seja você também um anunciante do programa Forrozão 87, porque você anunciando aqui do Forrozão, você vai vender muito mais. Bom, meus amigos, vou ficando por aqui com mais uma edição do programa Forrozão 87, sempre agradecendo a Deus por mais um dia de vida, por mais uma tarde de comunicação. E amanhã, a partir das 3 da tarde, estarei de volta para tocar muito mais forró para vocês aqui na sua Itaperuá FM. Trabalhos técnicos, seleção musical, Bastinho Levino. Tchau, gente, e até amanhã.

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0: poeta João Torres.
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2: Vamos receber com aplausos Raimundo Nonato e Nonato Costa.

0: Oi, oi, boa tarde, boa tarde. Está no ar no seu rádio mais um programa, Violas ao Fim da Tarde. Eita, Violas ao Fim da Tarde hoje, gente, né? Hoje tem novidade de novo. Para esta terça-feira, 14 de julho de 2026. Vamos ver aqui o que é comemora para hoje, né? Olha, gente, eu quero dizer a vocês que hoje. Novidade de novo, hoje tem cantoria ao vivo agora, né? Anderson Rodrigues Montões, ele tá aqui, né? Ele sempre faz uma visita, né? Tá compromissado até quase final de agosto, né? De festivais, cantoria, mas sempre lembra do poeta aqui, né? É, agradeço muito a ele. É uma figuraça, né?
1: É o poeta.
0: É o poeta, deixa eu ver aqui. Hoje se comemora o que, gente? Peraí, deixa eu ver aqui, Dia da Liberdade de Pernambuco, é? Não, de pensamento, tá vendo? Esse óculos meu, eu tenho que fazer a consulta de pensamento, rapaz, de pensamento. Deixa eu ver, isso aqui é melhor, essa outra página é melhor, porque você vai ver aqui agora. Vai ver aqui agora. Eita, pô, tô no lado dos catalãs, se tira aí, né? Peraí, deixa eu ver, agora é melhor, né? É, Dia Mundial da Liberdade. A liberdade de pensamento. Já, pra você ver, numa página de liberdade de pensamento. Aqui só, Dia Mundial da Liberdade. Dia Mundial dos Hospitais. Eita, rapaz. Muito bem. Comemoração da queda da Bastilha. Dizia Lao Tse. Conheceu Lao Tse? Esse cara não tem conhecimento danado. Eita, a alma não tem segredos que o comportamento não revele. É. Lao Tse. Eita, deixa eu ver aqui. Passa só assim, para dar um dedo assim. Beleza. Boa tarde, poeta. Boa tarde, poeta. Você já está no ar.
2: Meu poeta João Torres, novamente muito obrigado pela oportunidade. Boa tarde a você e a todos os ouvintes do seu programa. Que Deus nos abençoe cada vez mais e possa nos iluminar também cada vez mais, para que nós possamos aqui fazer uma participação de cantoria de canções e ter, receber os aplausos do povo. Não é isso, poeta?
0: É isso, poeta. É isso.
2: Vamos lá?
0: Vamos lá, deixa eu colocar
2: só. Pode começar por aí?
0: Pode, deixa eu aqui, que você sabe, né? Eu tenho que colocar aqui.

0: Gravado, né? Vamos gravar.
1: Já gravar, óbvio que é uma lembrança, né?
0: Vamos deixar essa lembrança aí.
1: É, Papa Ré tá cantando muito tudo, rapaz. É, e eu passo tempo sem cantar, entendeu? Mas peço desculpa ao povo, né? E que ele que é um poeta de alto nível, ele é. Tá, participando dos festivais de maiores poetas. Né? Deixa eu ver aqui.
2: Diga a hora, poeta.
1: 16h41. Boa tarde, Cauê. Cadê o detalhe? Deixa eu botar o seu aqui. Aqui.
2: Boa tarde.
1: Boa tarde, boa tarde. Vamos trazer. Qual é a tua dama? Qual é a tua hora aí?
0: Escolha uma boa aí.
1: Escolha uma boa. Eu vou cantar sem espanto. Tá parado. Porque eu não estou na gravadora, não estou na gravadora, né? Eita, agora tá a gente aí, viu? No mundo aí. Voltou vendo a gente. Vamos lá. Rapaz, parece que vai estar as velas aqui. Essa velha é boa, viu? Essa velha só é boa.

Pois é, gente, aí nem de semana que vem, né? Pra você ver que aqui é a cantora criada. Tem nada de... Quando é um festival que às vezes tem um facilidade para o poeta, hoje tem que ser assim, né? Mas aqui é criada, cantora criada, que é bonito, né? Eu falei, vou na rádio, porque nós vamos atrasar, viu, galera?

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foi inclusive aquele que passou a ser um desafeto, que é Jair Bolsonaro e seus familiares. O Supremo Tribunal Federal vai fingir que nada houve em relação a um dos seus mais imponentes, importantes integrantes? Isso vai passar sim, como diria no jargão popular, vai sair na urina do Supremo sem nenhuma consequência. Não tem uma investigação digna do nome, não tem uma decisão da diretoria do Supremo de uma suspensão, de um afastamento, de uma sindicância, ou seja lá o que for. Se essas graves suspeições fossem contra qualquer cidadão mortal, comum, que não fosse togado, a casa dessa pessoa ainda não haveria ter sido visitada pela Polícia Federal? Não há nada o que se fazer em relação ao ministro do Supremo Tribunal Federal que se acha nessas condições? Qual é o processo? Qual é o procedimento? Qual é a atitude institucional do Supremo? Nada! É isso mesmo, todos nós jurisdicionados que pagamos a conta para o Supremo e o Judiciário funcionar, temos apenas que fingir que nada houve, que nada disso aconteceu, para a banda passar, enquanto a caravana ladra? Que república é essa? Para quem é essa república? Para quem é a justiça? A quem serve o direito? Diz, pelo menos na letra, a nossa Constituição, de que todos são iguais perante a lei. E imagina-se que esse todos incluem-se as mais altas autoridades da República, que deveriam estar abaixo da lei. Mas todos os dias elas demonstram que estão muito, muito acima da lei. Quando não,

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1: Paraibanos e paraibanas, na despedida do dia, nas boas-vindas da noite, nós nos juntamos aqui para agradecer ao nosso bom, generoso, misericordioso e justo Deus, Jesus Cristo de Nazaré. O nosso alento em meio às tempestades.

0: dizem que
1: nem que fosse
0: não é possível,
1: eu não volto para trás,
0: que não vai dar certo,
1: aqui comigo,
0: que
1: e não sai,
0: as ondas são grandes demais para sobrevivermos a elas.
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0: São comigo. Nessas tempestades que a voz mansa de Deus vem para nos acalmar,
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0: aliviar esses medos.

0: as palavras de oposição.
1: És o meu alívio, a força e o ânimo que eu necessito para prosseguir.
0: E nos devolver ânimo para seguir em frente, para fazer a

0: Sabe o que a gente aprende quando se achega cada vez mais a Deus? Assim como aqueles discípulos que estavam com Jesus no meio de uma tormenta, de uma tempestade, na madrugada, temerosos, e que diante dele perceberam que apenas uma palavra mudou todo o cenário.
1: Eu confesso, eu tô cansado.
0: A gente vai aprendendo que não é o tamanho, vai aprendendo que não é o tamanho da tempestade, não é o agitamento das águas e das ondas, não é a escuridão.
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0: Mais importante do que tudo isso
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0: é quem está no barco.
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0: E é ele que faz toda a diferença.
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0: Se nessa noite você tem vivido por essas tempestades,
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0: Tem
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0: Paralisado diante de medos.
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0: Lembre disso.
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0: O barco pode até se agitar.
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0: Mas se é Deus, se é Jesus Cristo de Nazaré que está no barco com você.

0: aqui na Hora H, 6h14 agora. Alô, alô, Paraíba, alô, alô, paraibanos e paraibanas. Obrigado pela audiência, obrigado pela sintonia. A partir de agora a gente interage nos nossos canais de comunicação. Vamos que vamos. E onde é que você está ouvindo a Hora H agora? Vamos à central da interação no 99346-5236. Você pode falar com a gente agora, interagir de qualquer canto e recanto desta Paraíba de audiência. Obrigado pela companhia. Alô, Capitão Antônio, um abraço para você. Está no trânsito agora em João Pessoa, ouvindo a Hora H na Rádio Pop FM 89,3, a cabeça de rede para toda Paraíba. Boa noite, Campina Grande. Alô, você que tá na Rádio Pop Cariri 101.1 FM. Aquele abraço. Doutor Aécio Farias, advogado, brilhante advogado, criminalista da Paraíba. Obrigado pelo carinho. Também tá no trânsito em João Pessoa, ouvindo, ligado pela Rádio Pop FM 89,3. E você no YouTube, pode interagir a partir de agora no YouTube, youtube.com/maisTV. Se inscreva nesse canal aí para você acompanhar em áudio e vídeo e trazer a sua interação. 993465236 é o WhatsApp. Mensagem de áudio, se identifique, diga de onde está falando e pode mandar o seu recado. No Instagram tem o Instagram também do Portal Mais PB, @PortalMaisPB. Comigo você pode falar no Instagram no @EronCid. Eron com H, Cid com Demudo no final, tudo junto e misturado.
1: @EronCid, Eron com H, Cid com Demudo no final, tudo junto e misturado. 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
0: Cartaz pra você também, meu amigo Eudim Maia. Boa noite, Catola do Rocha na Independência FM, aquele abraço. 6h16, a partir de agora, informação sem parar aqui na Hora H, e a gente acelera com a notícia, e você no trânsito acelera para os postos da Rede Opção em João Pessoa, Recife, Guarabira, Sapé e Campina Grande. 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
0: Alô, meu amigo Heriberto Mendonça, na audiência em Campina Grande. Zeneron, eu tô escutando um jornalismo de verdade. Heriberto Mendonça, muito sensato e lúcido, seu comentário sobre o ministro Alexandre de Moraes. Ele tá em Campina Grande, na Rádio Pop Cariri 101.1 FM. Um abraço para você. Em Cajazeiras, na Rádio Mais FM, na sintonia com a gente, a professora Andréia Braga. Boa noite, professor. Aquele abraço, Zeneron. Linda essa abertura de hoje, tanto a música quanto o comentário. Boa noite, professor André. Um abraço aos amigos de Souza, no Sertão da Paraíba. Alô, alô, Demóstenes Cabral, em João Pessoa, no bairro da Torre, João Pessoa, na Crachá e Companhia. Aquele abraço. Meu amigo José Hilton Gomes Uiqueda, grande fera da comunicação paraibana, uma legenda do rádio do Brejo Paraibano, especialmente de Guarabira. Zeneron, tô ouvindo você junto com meu cunhado Ronaldo. Abração do Uiqueda, tá ouvindo pela Rádio Pop FM em João Pessoa. Que honra, Uiqueda. Obrigado, viu, meu irmão? Eu que acompanho o seu trabalho há muito tempo. E quando estive com você em Guarabira, fui muito bem recebido, calorosamente bem recebido, generosamente bem recebido. Muito obrigado de coração, meu irmão. Que Deus te acompanhe aí na viagem. Um abraço. 6h17 agora. As últimas da Copa do Mundo. Abraçando Luiz Fernando, dizendo, não, estou em Uiraúna, na rádio, tá ouvindo pela Rádio Mais FM de Uiraúna, dizendo, estou voltando da capital com minha esposa Natécia, acompanhando esse programa maravilhoso, Hora H. Obrigado, Luiz Fernando, aquele abraço, viu, meu irmão? Obrigado de coração. 6h18, as últimas da Copa do Mundo. Já tem o primeiro finalista da Copa do Mundo. Vamos à redação do Portal Mais PB agora.
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0: Alô, alô, Gabriel Albuquerque. Quem diria, hein, Gabriel Albuquerque? Boa noite.
3: Boa noite, Heron. Boa noite a todos os ouvintes. Pois é, a poderosíssima França...
0: Caiu.
3: A Espanha bateu a França por 2-0 e é a primeira finalista da Copa do Mundo. Essa é a segunda final de Copa do Mundo da seleção espanhola. A primeira foi em 2010, ano em que foi campeã do mundo. E agora a seleção espanhola aguarda a vencedora da partida de amanhã, Inglaterra e Argentina.
0: Como é que foi o jogo?
3: O jogo foi um gol. Na verdade, a Espanha abriu o placar com um gol de pênalti e ampliou já nos 80 minutos, fechando o caixão, como diz no popular, na crônica futebolística. E no finalzinho ainda saiu um gol do craque espanhol, Lamine Yamal, mas ele estava em impedimento, o juiz anulou. Uma curiosidade.
0: Ou seja, não só ganhou, ganhou e convenceu, né?
3: Ganhou e convenceu. Ia fazer até o terceiro gol.
0: Passou por cima do time de Mbappé.
3: Mbappé sem reação. Eita. Acabou tentando alguns lances ali, mas não conseguiu causar perigo realmente à defesa espanhola. E agora, Inglaterra e Argentina se enfrentam amanhã. Eita, dessa jogão, partida, viu? Sai aí o finalista, quem vai disputar a grande final da Copa do Mundo contra a Espanha. Uma curiosidade dessa semifinal, Aaron, é que todos os times da semifinal já foram campeões do mundo. É, a Inglaterra tem um título, 1966, a França 2, 98 e 2018. A Argentina tem 3 títulos, que foram nos anos 1978, 1986, 2022. E a Espanha tem um título de 2010. Quem pode chegar mais próximo aí da seleção brasileira, se vencer novamente, Argentina. É a Argentina. É. Torna-se tetra.
0: E verdade seja dita, né, Gabriel? Foram as semifinais realmente as do... Não é que são as melhores, as que tiveram o melhor desempenho, né, em campo, né?
3: Sim.
0: Jogaram tudo que tinha pra jogar essas 4 seleções, né?
3: Sim, mas se depender de mim, a Argentina cai amanhã, viu?
0: Tu
3: minha
0: acha?
3: Torcida é essa.
0: É, eu tô ao contrário. Não tô nessa não, nessa rivalidade não, viu, Beto Torres? Eu acho melhor que a Argentina ganhe mesmo.
3: Argentina de novo na final, se aproximando do Brasil.
0: É um time aguerrido, é bonito de ver a força, o agarro, o empenho deles. Por mais brasileiro que a gente seja, tem que conhecer.
3: É, isso é verdade.
0: A gente tem que tomar um pouquinho de dose de Argentina. É um time, velho, malandro, devagar, Cato molenga, meio medroso. A Argentina mostrou que tem coragem de ir pra guerra, pro enfrentamento. Não, então chegaram lá, não é pela individualidade de um e de outro, é por equipe.
3: Foi conjunto, a caminhada, né? Foi dura, foi sofrida.
0: É, então assim, tem que reconhecer, né?
3: Rivalidades amanhã a gente atualiza aqui o resultado de Argentina e Inglaterra, então.
0: Agora, se der uma final Espanha e Inglaterra, aí vai ser assim, um inesperado, né?
3: Ao meu ver, seria a minha final.
0: Não, mas é inesperado pra quem viu o começo da Copa,
3: a famosa final,
0: né?
3: Da zebra, né?
0: É, não era o que se esperava, né? Mas eu sei que vençam os melhores.
3: Os melhores, né? Aguardemos. Amanhã a gente traz aqui o resultado desse jogo e também os dois finalistas da Copa do Mundo que já decidem nesse final de semana aí quem será o novo campeão do mundo, campeão mundial.
0: Olhos voltados amanhã pra Argentina e Inglaterra, né?
3: Jogão.
0: Obrigado a você, Gabriel Albuquerque. Obrigado a você, Gabriel Albuquerque. Tem mais gente ligado na Hora H aqui. Vamos que vamos. 6h21 na Hora H, 6h21. 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

0: Um abraço, meu amigo Ailton. Ailton Mendes, o homem da Dino Coco. Por sinal, tá ligado agora na Hora H ao lado de Dona Thelma Estrela. Um abraço pra vocês dois, casal amigo de Souza no Sertão da Paraíba. Ailton que lidera com maestria essa potência que é a Dino Coco, que leva o nome de Souza para as prateleiras dos grandes supermercados de todo o Brasil. 6h22 agora na Hora H. Alô, Adriana Rodrigues, Neron. Adriana Rodrigues é jornalista. Neron, vou torcer também igual a você pelos hermanos da Argentina. Ô, Adriana, não espalhe muito não. Daqui a pouco a gente vai apanhar, viu, Adriana? Um abraço, Adriana Rodrigues. Um abraço, obrigado pela companhia. Em Catolé do Rocha, na sintonia pela Rádio Independência FM, lá está o senhor João Gomes, ao lado de Janiele Gomes. Ouvido colados no rádio na Independência FM, aqui na Hora H. 6h28, tem informação de última hora agora. Amanhã de hoje, em João Pessoa, foi marcada por violência no distrito mecânico, na capital paraibana. Criminosos foram realizar um ataque contra uma facção rival e terminaram surpreendidos pela polícia militar. E é sobre esse assunto que a gente conversa agora por telefone com o comandante do 1º Batalhão da Polícia Militar da Paraíba. A operação continua nesse momento na comunidade, no distrito mecânico. Comandante, Coronel Bruno, como é que foi essa ocorrência? Como é que foi o trabalho da polícia nesse confronto, nesse enfrentamento? Boa noite.
1: Boa noite aos ouvintes do programa Hora H, boa noite especial, né, ao Aaron Cid. A Polícia Militar já agradece o espaço, né, para a gente repassar essa ação exitosa, né, da Polícia Militar. Nós podemos dizer aí que evitou, né, mortes aí no Renascer, ali na região do distrito, onde uma guarnição da nossa Rádio Patrulha estava em patrulhamento lá na área, né, do centro, ali Distrito Mecânico, Renascer, né, que é uma conglomerado de prédios ali próximo do Distrito Mecânico, quando recebemos informações que alguns elementos armados estavam tentando adentrar lá na comunidade lá do Renascer. De imediato, essa guarnição foi até o local quando se deparou com um veículo, né, que ao ser determinada a parada, os seus ocupantes já começaram a efetuar disparos, quando foi vislumbrado que o veículo tinha em torno de 5 elementos armados dentro do veículo. Houve uma intensa troca de tiros entre os policiais e os bandidos, onde 3 bandidos foram feridos, né, 3 armas de fogo foram apreendidas nessa primeira ação. Deslocamos lá para a área um grande aparato policial em apoio, né, fomos pessoalmente lá comandar as ações, né, de repressão a esses elementos e buscas nos demais que tentaram fugir lá do local, onde conseguimos lá em diligências prender, mas após outro confronto em 8-0, prendemos mais 2 acusados, apreendemos mais 2 pistolas, mais outro acusado ferido em virtude de ter efetuado disparos na Polícia Militar, e foi necessário o nosso revide. Polícia Militar, hoje na Paraíba, nós temos os melhores equipamentos, inclusive do mundo. Então hoje nossa tropa, posso dizer que está preparada para dar resposta à altura a qualquer ação em qualquer localidade.
0: Obrigado ao comandante pela participação aqui na Hora H. Eu não tenho informações sobre a veracidade das imagens, mas circularam imagens hoje em João Pessoa, redação do portal Mais PB, de um suposto flagrante de um grupo de marginais descendo ali a comunidade do Distrito Mecânico, encapuzados, levando 2 ou 3 jovens, como se fosse 4 jovens, como se fosse para uma execução, ou para um castigo, sei lá o quê, ou um sequestro. Imagens muito fortes, que assombram, que amedrontam. Porque se essas facções têm essa coragem, essa capacidade, essa ousadia de circular em solo urbano, na capital do estado, perto de onde está o centro de inteligência e de efetivo da polícia, você imagina do que essa turma é capaz. Um bando, era literalmente um bando, uma gangue descendo, uma ribanceira e levando 2 ou 3. Das duas, uma, ou foi um flagrante, ou eles fizeram questão de fazer aquele vídeo para assaltar e amedrontar, né? Parece um vídeo que a comunidade conseguiu captar. É preciso que a polícia da Paraíba, as forças de segurança, deem respostas enérgicas, duras, além dessas aqui, de desbaratar mesmo, de ir para cima. Isso não dá para resolver mandando buquê de flores, não. Tem que desocupar mesmo, desalojar. Não tem outro caminho. E depois ocupar o espaço da comunidade. Não adianta fazer uma operação e depois a comunidade fica lá. Sequestrada, enjaulada, não pode nada. Porque os bandidos são os donos do território. O Estado paraibano e brasileiro não pode admitir isso. Precisa dizer quem é que manda, quem é que tem um controle. E não é só dizer com a boca, é com ações, porque a comunidade no dia a dia sabe quem é que manda. Quem é que deixa entrar um carteiro ou não, um entregador de pizza ou não, um táxi, um Uber. A gente não pode admitir que tenha territórios que a polícia não tenha um controle. Ou que só quem entra é a polícia. 6h27 na hora H, é hora do intervalo. Nos próximos minutos, você vai ouvir aqui na Hora H, no estúdio, uma entrevista com a nova presidente estadual do PDT, a primeira-dama de Sapé, Denise Ribeiro, que também é pré-candidata a deputada estadual pelo PDT. E já já no programa, Ministério Público decide entrar com ação para banir em definitivo torcidas organizadas do Botafogo dos estádios. Direto de Brasília, Magno Martins traz uma conversa com o ex-senador e ex-governador do Piauí, Hugo Napoleão. Os bastidores da política, já já aqui na Hora H. Rapidinho a gente volta. O dia inteiro em uma hora. 6h28 agora. Até já.

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0: sou eu no ar, aqui na Hora H. Opa, acerta a sua hora com a nossa Hora H. Obrigado a você que volta com a gente às 6h32, 6h32 na Hora H. De volta, informação sem parar no programa. Obrigado a quem tá com a gente nas emissoras de toda a Paraíba. Boa noite, Campina Grande, na Pop Cariri. Alô, Solidade, na Caroa FM. Um abraço para o Cariri Paraibano, na Rádio Independente FM de Serra Branca. Um abraço para você da região da Serra do Teixeira, na Rádio Princesa FM. Boa noite ao Vale do Piancó. Alô, Conceição, na Conceição FM. Itaporanga, na Maia FM, Nativa FM de Piancó. Um abraço para quem tá com a gente em São Bento, na Solidária FM, em Patos, na Rádio Itatiunga FM, alô Pombal, na Bom Sucesso FM, um abraço para Souza, Cidade Sorriso da Paraíba, na Progresso FM, alô Cajazeiras, na Mais FM, é a Paraíba inteira ligada com a gente, aqui na Hora H e na Rede Mais. 6h32, já no estúdio do programa, a vice-presidente estadual do PDT, primeira-dama de Sapé, Denise Ribeiro, que será a nossa entrevistada. Antes, a gente traz a informação da Justiça e do Ministério Público, chamando o Boletim da Redação.
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0: O Ministério Público decidiu entrar com ação para banir de vez torcidas organizadas do Botafogo dos estádios. Gabriel Albuquerque tem essa informação aqui na Hora H.
2: A decisão do Ministério Público da Paraíba foi anunciada hoje, depois de uma reunião entre representantes da instituição, da Federação Paraibana de Futebol e das Forças de Segurança do Estado. O promotor de justiça José Leonardo Pinto, do Núcleo de Defesa do Torcedor do Ministério Público da Paraíba, explicou que o órgão vai ingressar com ação para banir as torcidas Fúria e Jovem, em definitivo, dos estádios até a primeira semana de agosto.
3: Também foi deliberado, o Ministério Público comunicou, né, que até o final do mês, no mais tardar, na primeira semana de agosto, estará dando entrada no Poder Judiciário, né, juntamente com a Promotoria do Consumidor, com a ação civil pública que terá como objeto o banimento definitivo, né, da torcida Jovem, da torcida Fúria do Botafogo, né, nos termos da Lei Geral do Esporte, né, de modo que elas tenham permanentemente suas atividades, né, suspensas.
2: A medida foi anunciada pelo Ministério Público depois da confusão entre as torcidas do Botafogo e do Confiança no último domingo no estádio Almedão, em João Pessoa. Em nota enviada à Rede Mais, a defesa da torcida Fúria explicou que não foi notificada sobre as punições e negou que esteve presente na última partida do Botafogo no Almedão. A torcida Jovem do Botafogo não se pronunciou sobre o assunto. Da redação do portal Mais PB, Gabriel Albuquerque.
0: Obrigado, Gabriel Albuquerque, pela informação aqui na Hora H, 6h34. 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
0: 6h36, vem aí a entrevista da hora.
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0: Recebendo hoje nos estúdios do programa Hora H para Paraíba inteira, a vice-presidente estadual do PDT, primeira-dama de Sapé, Denise Ribeiro, que agora, há poucos dias, também ascendeu para a direção nacional do partido, do PDT. É com ela que a gente conversa agora. Denise, seja bem-vinda ao programa. Boa noite.
4: Boa noite, muito obrigada. Obrigada pela oportunidade, Heron. Obrigada pelo convite. A todos que estão nos assistindo também nas redes sociais, já vou pedindo desculpa, estou um pouquinho rouca, mas é dessa caminhada mesmo que a gente está fazendo.
0: É o quê? Dessa luta?
4: Dessa luta, esse período também.
0: Muito?
4: Esse período de chuva também, a gente fica um pouquinho afônico, mas tenho andado bastante, a gente tem recebido alguns convites para visitar algumas localidades, algumas cidades, então tenho conversado com as pessoas, muitas pessoas nos procuram também porque se identificam com o nosso projeto, se identificam com a forma que a gente está fazendo política, e isso é muito bacana. Então, visitando outros locais, vivenciando outras realidades também, tendo a oportunidade de conhecer outras pessoas, conhecer outras famílias, outras realidades, isso tem nos enriquecido bastante. Eu estou muito feliz com essa caminhada.
0: Antes da gente começar aqui essa entrevista, eu estava noticiando aqui agora há pouco o programa, esse confronto de facções, ou seja, o crime organizado avançando. E eu lembrando que a senhora foi policial. E uma policial que já esteve no front, esteve no confronto, encara de que forma essas questões que têm afligido a população, têm amedrontado e que têm desafiado, inclusive, as autoridades de segurança, as polícias?
4: É verdade, eu fui policial durante 12 anos, policial lá no estado do Acre, fui sargento da Polícia Militar, trabalhei no BOPE lá no Acre, passei pela Força Nacional também durante 5 anos, trabalhei em Brasília e em alguns estados do Brasil também, na linha de frente. E, de fato, a segurança pública é um assunto que não cessa, né? É um assunto urgente da nossa atual realidade. Na minha época não existia essa criminalidade, não existia essas facções, né? Hoje, infelizmente, é uma realidade do nosso país, principalmente em estados fronteiriços como Acre, né? A realidade lá é bem dura em relação à criminalidade, e a gente precisa enfrentar com políticas públicas de fato mais eficazes, com um trabalho que chegue nas comunidades e que possa melhorar a vida do cidadão. Às vezes a gente, uma política de iluminação, por exemplo, ajuda na segurança, porque tem uma rua bem iluminada, tem uma rua de fácil transitar as pessoas, isso ajuda também na segurança.
0: Inibe também.
4: Inibe a criminalidade, a gente fortalecer, por exemplo, o esporte, onde a gente consegue tirar crianças, adolescentes das ruas, isso também ajuda na questão da diminuição da criminalidade, geração de empregos também. São políticas voltadas para as pessoas e que direta e indiretamente contribui para que a criminalidade ela diminua. Além disso, o endurecimento das leis também, né? A gente também olhar para essas famílias, que às vezes a família ela só tem aquela fonte de renda, seja do tráfico, seja do crime, mas quando a gente consegue tirar o criminoso do seio da família, a gente tem uma família ali carente, uma família vulnerável, também a gente precisa ter esse olhar para essa família. Enfim, uma série de projetos, uma série de coisas que a gente precisa fortalecer para que a criminalidade do nosso país diminua.
0: Foi lá no Rio de Janeiro atuando como policial que a senhora conheceu, seu esposo, o Major Sidney?
4: Rio de Janeiro.
0: Atual prefeito de Sapé?
4: Eu policial do Acre, ele policial da Paraíba. Nos conhecemos em 2007, no Rio de Janeiro, pela Força Nacional, trabalhando nos Jogos Pan-Americanos. E nos apaixonamos, começamos a namorar. E em 2013, eu vim para Paraíba de vez, pedi licença da minha cidade, pedi licença do meu cargo e vim para Paraíba, comecei minha vida praticamente do zero novamente, estudei, me formei em direito, tirei minha OAB e abri meu escritório, enfim, iniciei a minha vida conjugal com ele e tô aí até hoje, graças a Deus, muito feliz por esse destino, né, de ter juntado uma policial do Acre com um policial da Paraíba, e a gente se conheceu no Rio de Janeiro, assim, uma coisa totalmente inesperada, mas que graças a Deus deu muito certo. Deixar um abraço, deixar um beijo, meu prefeito, meu amor, meu orgulho, meu maior incentivador dos meus sonhos, dos meus projetos, que está comigo até hoje, que a gente caminha junto de mão dada.
0: A política mudou a vida de vocês?
4: A política mudou a vida no sentido de ampliar e de cuidar mais das pessoas. Durante toda a minha vida, durante toda a minha trajetória profissional, eu tive a oportunidade de cuidar, né? Seja na Polícia Militar. Meu primeiro emprego foi na Prefeitura Municipal, lá do

0: quando os recursos são bem empregados, quando os projetos são voltados para quem mais precisa, voltados para a mulher, voltado para a criança, para o idoso, voltado para transformar a vida, a gente consegue fazer uma política bacana e consegue, a gente consegue se melhorar como pessoa.
1: É isso que está lhe encorajando a disputar um mandato de deputado estadual?
0: Exatamente. A gente entra nesse projeto, a gente coloca o nosso nome à disposição, justamente por ver a necessidade de poder cuidar mais. Eu trabalhei durante 5 anos na Prefeitura Municipal de Sapé, fui secretária de assistente social, e essa vivência junto com o povo, essa vivência junto com quem mais precisa, conhecendo os problemas lá na ponta, que nos direcionam para um caminho a nível estadual, para um caminho onde a gente possa cuidar mais, onde a gente possa ampliar mais. E aí a gente fala de região, a gente fala da Paraíba como um todo, de poder contribuir mais com uma política séria, uma política que chega na ponta, uma política de proximidade, como eu costumo falar, uma política que conversa e dialoga com as pessoas, para que a gente possa, em conjunto, ter soluções eficazes para que a gente possa transformar cada vez mais vidas.
1: Nós vamos fazer um intervalo aqui para eu fazer uma pergunta sobre essa sua candidatura. Vez por outra tem uma conversa, um boato, uma informação de que a senhora pode rever e não ser candidata. Isso é fato? Isso é boato? E qual seria a única possibilidade da senhora não ser candidata? A senhora responde daqui a pouco, porque tem outros assuntos para a gente tratar aqui no programa de hoje, nessa entrevista com a primeira-dama de Sapé, pré-candidata a deputada estadual pelo PDT, Denise Ribeiro. Não mude de canal, daqui a pouco a gente volta aqui na Hora H. O dia inteiro em uma hora.

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0: sou eu no ar, aqui na Hora H. De volta às 6h47, aqui na Hora H, voltando com essa Paraíba de audiência. Boa noite para quem tá em João Pessoa, na região metropolitana, na Rádio Pop FM, no trânsito, ouvindo e nos dando carona, aqui na Hora H. 6h47, no oferecimento da Unifacisa.
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0: Vamos que vamos, de volta aqui na Hora H, às 6h48, hoje na entrevista da hora, conversando com a presidente estadual do, vice-presidente estadual do PDT, primeira-dama de Sapé, Denise Ribeiro, que é pré-candidata também a deputada estadual. E que agora ascendeu para a direção nacional do PDT. Lhe surpreendeu esse convite da direção nacional do PDT, da senhora integral, comando nacional do partido?
2: Fiquei muito feliz com o convite, né? Isso é fruto de um trabalho sério, né, de um trabalho que a gente vem desenvolvendo. Esse convite, ele não muda quem eu sou, ele só me traz mais responsabilidade, mais compromisso de trabalhar e de representar o nosso estado, de fortalecer o nosso partido, para que a gente possa contribuir ainda mais com políticas públicas que mudem a realidade das pessoas. Então, muito feliz com esse convite, a gente chega para agregar, para trabalhar, para fortalecer e para fazer a diferença.
0: Qual é a perspectiva de eleição do deputados estaduais no PDT, nas contas de vocês, nas projeções de vocês?
2: A gente tá compondo o estado, o partido tá sendo composto, a gente tá compondo a nominata com muita responsabilidade, né? Com pessoas assim que estão dispostas a disputar esse pleito, com muita vontade também de trabalhar. É um partido que se identifica com muitas pessoas, né? Pela sua ideologia do trabalho, do cuidado com as pessoas, e isso é muito importante. Então, logo, logo aí a gente tem a nossa convenção e todo mundo vai ficar sabendo, mas está todo mundo muito, muito empolgado, todo mundo muito feliz, com vontade de trabalhar.
0: Inclusive, estou vendo aqui sua empolgação, que contrasta com as informações ou boatos que circularam de uma desistência, de uma possível desistência da sua pré-candidatura. Esse movimento que, vez por outra, aparece em relação a uma possibilidade de desistência, a senhora atribui ao quê ou a quem?
2: Desistir nunca fez parte da minha vida, Eron. Eu sigo a minha pré-candidatura, ela segue firme, ela segue forte. Eu continuo fazendo o que eu mais gosto, que é trabalhando, conversando com as pessoas. A gente fica muito triste quando vê que a política, ela deixa de discutir ideias para disseminar boatos. Isso não ajuda na democracia. Então, esse fato não é real. A gente segue firme na nossa pré-candidatura. Estou muito empolgada, estou muito feliz, estou muito disposta. A gente vê no dia a dia o quanto algumas mulheres, principalmente pré-candidatas, elas são atacadas nesse sentido, com boatos, né, dessa natureza, para que possam desestimular a nossa candidatura, para que possa desestimular o fato de mulheres estarem em cargos, disputando cargos eleitorais. Mas isso não é verdade. Então, a gente segue firme, a gente segue forte, trabalhando, dialogando pelas pessoas, fazendo o que eu mais gosto, que é a política de proximidade. A minha ideia é sempre olhar para frente, nunca olhar para trás. Então, eu sigo forte, olhando para frente, com vontade e com mais vontade todos os dias de cuidar das pessoas.
0: A senhora vê nesses boatos algum componente de preconceito?
2: Também, hoje em dia a política de gênero é muito forte. Recentemente eu vi até uma matéria a respeito disso, que a gente, quando a gente pensa em buscar nomes de mulheres no poder, é difícil. A gente sente essa dificuldade porque poucas mulheres hoje ocupam espaços dessa natureza. Então, a gente precisa que mais mulheres ocupem espaço de poder para que possam melhorar ainda mais a política. Isso fortalece a política, fortalece a nossa democracia, e quando algumas se propõem a seguir esse caminho, são atacadas, são desestimuladas. Mais mulheres, a gente precisa, no nosso dia a dia, estar sempre provando a nossa capacidade, provando o nosso trabalho, o que a gente pode fazer, trabalhando sob pressão. Mas quando uma mulher, ela busca seus espaços, quando uma mulher ela chega num espaço de poder, ela estimula outras mulheres e mostra que essas outras mulheres também estão sentadas ali junto. Então, que esse meu caminhar, que essa minha caminhada na política, ela sirva para estimular cada vez mais mulheres, para que elas possam também galgar os seus caminhos, chegar nos seus espaços, para que a gente possa transformar mais vidas, para que a gente possa trabalhar ainda mais, para que a gente possa nos unir mais enquanto mulheres fortes e corajosas que somos.
0: Tem aqui uma participação, tem no YouTube, quem está no YouTube aqui, está no youtube.com/maistv. Você está na Paraíba inteira, quer falar com a gente, interagir com essa entrevista com a Denise Ribeiro, entra no YouTube, youtube.com/maistv. Como está fazendo aqui agora o Alessandro Silva, Zeneron, Denise vai representar Sapé e Cidades Vizinhas, essa sim pode nos representar, está dizendo aqui o Alessandro. E falando em Sapé, tem também o Celiano Moura, que é historiador e ouvinte desse programa desde o primeiro dia da existência do programa Hora H. Eu puxo esse assunto porque é o seguinte, Sapé, eu acho que há muito tempo que Sapé não tem uma representação na Assembleia. Mas caso a senhora seja eleita, vai lutar pelo quê? É só Sapé ter uma primeira dama como deputada? O que é que a cidade ganha com isso?
2: Sapé, de fato, há muito tempo não tem essa representatividade, né, de ter alguém na Assembleia trabalhando junto com o prefeito em busca de recursos, em busca de projetos, em busca de melhorias para a região. E a gente fala para trabalhar não só por Sapé, aí pensando no desenvolvimento da região. Para você ter uma ideia, amanhã, por exemplo, eu tenho uma agenda no Sinep onde eu busco o fortalecimento e eu defendo a ideia de ter um polo industrial na região. Então, um dos principais objetivos que eu tenho, sendo deputada daquela região, é buscar um polo industrial para Sapé e região, para que a gente possa desenvolver aqueles municípios que ali estão, gerando emprego, gerando renda, trazendo autonomia para as famílias, trazendo dignidade também para as famílias em situação de vulnerabilidade, porque a gente cuida das pessoas. Cuidar das pessoas é importante, mas gerar emprego é o principal instrumento transformador de vidas. Hoje, gerar emprego é o principal instrumento para desenvolver uma cidade, para chegar nas famílias que mais precisam. Então, eu defendo um polo industrial para a nossa região, para que as indústrias possam chegar, para que possam se instalar. Sapé hoje, ela reúne condições para isso, localização, mão de obra, né, uma vontade que aquele povo tem de trabalhar. Então, o polo industrial é um caminho a se seguir, eu chegando na Assembleia Legislativa, para que nossos jovens parem de sair da região buscando emprego e permaneçam nas nossas cidades, permaneçam junto às suas famílias, construam seus lares, construam sua família naquela região. Então, um dos ganhos, vamos dizer assim, eu chegando na Assembleia Legislativa, é um polo industrial para aquela região, para que ela, assim como outras regiões se desenvolveram, a nossa região de Sapé também se desenvolva.
0: A senhora foi primeira-dama e geralmente a primeira-dama tem uma atuação voltada ao social. O que é que deu para fazer nesse período, nessa condição, em Sapé? Alguma coisa concreta?
2: Trabalhei durante 5 anos como assistente social, a gente fortaleceu vínculos, a gente fez uma política séria e comprometida na parte de alimentação, na parte desse cuidado com as pessoas. Trabalhando na assistência, a gente percebe que não são só números de usuário, são pessoas, são famílias com história, com um histórico de vida, com necessidades reais. Matar a fome hoje é uma necessidade urgente e real, e Sapé tem feito isso diuturnamente, com políticas que chegam na ponta, chegam em quem mais precisam, como um PAA, como uma sopa, como um leite. Durante 3 vezes por semana, a Secretaria de Assistência Social está nas ruas entregando alimento, fortalecendo essa política alimentar, a segurança alimentar, que é muito forte também. Mas a gente sabe que precisa de mais. Gerar emprego também é uma política pública, gerar emprego também transforma vidas. Então, a gente pensa no hoje, matando a fome, chegando em quem mais precisa, mas a gente também precisa pensar no futuro. E pensar no futuro é gerar emprego, gerar renda, é melhorar a economia, é fortalecer o comércio, é trazer indústria para a nossa cidade, para a nossa região, para que nossos jovens e para que as pessoas em situação de vulnerabilidade também quebrem o ciclo de pobreza. E a gente só consegue quebrar o ciclo da pobreza dando oportunidade para essas pessoas. Então, estando à frente da assistência, me fez ter essa vivência da política da ponta, da política de perto de quem mais precisa, da política das pessoas em situação de vulnerabilidade que precisam do hoje, do alimento, da ajuda urgente, mas também precisam do amanhã, com um emprego garantido, com uma educação garantida, com um futuro garantido.
0: Denise Ribeiro, vice-presidente do PDT da Paraíba, pré-candidata a deputada estadual. Bem rapidinho, só pergunta política bem rapidinho. A senhora defende, a senhora que está defendendo a participação das mulheres na política e vota com o governador Lucas Ribeiro. Defende uma mulher na vice, Lucas?
2: Com certeza, defendo sim. É, inclusive o PDT tem Rafaela Camaraense como vice-presidente do nosso partido. A gente está lá dividindo a vice-presidência. Ficaria e vou ficar muito feliz se for ela a candidata a vice-governadora.
0: O PDT vai trabalhar para isso?
2: O PDT trabalha diuturnamente para isso, né? Claro, de ter esse espaço, não só por conta do partido e fortalecer o nosso partido, mas por ser uma mulher, uma ex-secretária de governo competente, inteligente e que com certeza pode nos representar brilhantemente sendo vice-governadora.
0: Denise Ribeiro, muito obrigado pela entrevista aqui no programa Hora H.
2: Eu que agradeço o espaço de poderem me conhecer melhor, de poder entender meus projetos melhor. Sigo nessa caminhada, conversando com as pessoas, dialogando. Minha pré-candidatura segue firme, segue forte. Eu sigo fazendo o que eu mais gosto, que é conversar com as pessoas, que é dialogar com quem mais precisa, que é praticar política de proximidade e, principalmente, olhar para frente, olhar para o futuro.
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2: 6h59 na hora, Gal. Obrigado, Paraíba, pela audiência, pela sintonia, pela credibilidade. A gente se encontra amanhã às 6 da noite aqui na Hora H. A você de casa, você do carro agora, você no trabalho, muita paz no coração. Fé em Deus, fé em Jesus Cristo de Nazaré, fé na vida. Paraíba.
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1: 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Hora certa.
2: 19:02.
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Que tem o dom de amar, que sabe perdoar, que deu a vida para nos salvar.

essa noite do texto da superação vai ser uma noite de muitas graças. Vai ser uma noite de muitas bênçãos. Vai ser uma noite de muitos milagres.

0: quer converter o nosso coração. Deus quer transformar a nossa vida. Deus quer libertar a minha história, a sua história, de todos os males. Coloque a mão no seu coração. Apresente seu coração agora. Que ele seja lavado. Que ele seja santificado. Que ele seja purificado. Que ele seja convertido. Para que Deus derrame todas as graças e todas as bênçãos que você mais precisa, que nós mais necessitamos. Reze comigo. Senhor Jesus.
1: Senhor Jesus.
0: Lava meu coração.
1: Lava meu coração.
0: Que eu fique preparado.
1: Que eu fique preparado.
0: Para receber hoje.
1: Para receber hoje.
0: No terço da superação.
1: No terço da superação.
0: Todas as graças.
1: Todas as graças.
0: Todas as bênçãos do céu.
1: Todas as bênçãos do céu.
0: Que o Senhor preparou para mim.
1: Que o Senhor preparou para mim.
0: Que eu seja lavado.
1: Que eu seja lavado.
0: Santificado.
1: Santificado.
0: Purificado.
1: Purificado.
0: E preparado.
1: E preparado.
0: Para receber aquelas

0: purifica-me, Senhor.
1: Restaura-me de novo.
0: Restaura-me de novo.
1: Para que nesta noite,
0: para que nesta noite,
1: muitas graças
0: sejam derramadas
1: sobre a minha vida.

0: texto na mão, inimigo no chão. O inimigo hoje, que quer destruir sua vida, ele vai ser derrubado. Ele vai ser derrotado. Porque Deus hoje vai converter muita gente em nome de Jesus.
1: Amém, Senhor.
0: Deus hoje vai abençoar muita gente em nome de Jesus.
1: Amém.
0: Derramando as graças e as bênçãos do céu sobre cada um de nós em nome de Jesus.
1: Amém, Senhor.
0: Tome posse. Em nome do Pai e do Filho e do Espírito Santo.
1: Amém.
0: Creio em Deus Pai Todo-Poderoso, Criador do céu e da terra.
1: E em Jesus Cristo, seu único Filho, nosso Senhor, que foi concebido pelo poder do Espírito Santo, nasceu da Virgem Maria, padeceu sob Pôncio Pilatos, foi crucificado, morto e sepultado, desceu à mansão dos mortos, ressuscitou ao terceiro dia, subiu aos céus, está sentado à direita de Deus Pai Todo-Poderoso, onde há de vir a julgar os vivos e os mortos. Creio no Espírito Santo, na Santa Igreja Católica, na comunhão dos santos, na remissão dos pecados, na ressurreição.

0: Venha a nós o vosso reino. Seja feita a vossa vontade, assim na terra como no céu. O pão nosso de cada dia nos dai hoje. Perdoai as nossas ofensas, assim como nós perdoamos a quem nos tem ofendido. Não nos deixeis cair em tentação, mas livrai-nos do mal.
1: Ave Maria, cheia de graça, o Senhor é convosco. Bendita sois vós entre as mulheres. Bendito é o fruto do vosso ventre, Jesus.
0: Santa Maria, Mãe de Deus, rogai por nós, pecadores, agora e na hora de nossa morte. Amém.
1: Pega o seu texto agora. Você vai declarar que tudo é possível para aquele que crê. Você vai declarar que tudo é possível para aquele que crê. Tome posse agora. Nesse texto da superação, muitas graças serão derramadas sobre a sua vida. Nesse texto da superação, muitos milagres vão acontecer em mim e em você. Em nome de Jesus. Tome posse agora. Na minha família, preste minha atenção, e na sua família, em nome de Jesus.
0: Amém.
1: Tudo é possível para aquele
0: que crê.
1: Tudo é possível
0: para aquele que crê.
1: Tudo é possível para aquele
0: que crê.
1: Que bênção. Levanta os braços para os céus, porque como Jesus entrou na casa de Zaqueu, hoje Jesus vai entrar na sua casa. Você permite? Você permite?
0: Sim.
1: Que Jesus entre na sua casa. Que Jesus ilumine a sua família. Que Jesus nos console.
0: Sim, Senhor.
1: Nos conforte.
0: Entra, Senhor.
1: Que Jesus nos fortaleça.
0: Vem, Senhor.
1: Abra seus braços, se possível feche os seus olhos e receba Jesus agora no primeiro mistério da superação. Jesus está entrando na sua casa. Jesus está visitando agora a sua casa, a sua família, seus filhos. Jesus está visitando aqui aquele que mais precisa.
0: Amém, Senhor.
1: Aquele que mais necessita.
0: Amém, Jesus.
1: Da luz que só Ele tem, só Ele pode. Das bênçãos que só Ele tem e só Ele pode. Vá recebendo agora Jesus na sua casa. Zaqueu disse: se eu roubei, eu vou devolver 4 vezes mais. Muitas pessoas serão convertidas agora em nome de Jesus.
0: Amém, Senhor.
1: Se eu explorei, eu não vou explorar mais. Se eu menti, eu não vou mentir mais. Se eu fui um viciado, eu proclamo agora. Eu proclamo agora, com autoridade e fé. Eu quebro essa maldição na minha vida agora, em nome de Jesus. Hoje, a partir de hoje, não serei mais um viciado.
0: Amém, Senhor.
1: Não serei mais um oprimido. Não serei mais um escravizado. Não serei mais escravo de nada. Da bebida, dos jogos, da cachaça, da prostituição, da pornografia, da mentira, da injustiça, da ganância, do consumismo desenfreado, do amor desordenado ao dinheiro, ao ter, ao poder, do amor

0: nós toquemos nessas teclas. O inimigo não gosta que nós toquemos nessas teclas. Mas agora, eu peço que Jesus entre agora na sua casa. Eu peço que Jesus agora entre na sua vida. O inimigo não gosta. Ele quer atrapalhar de todas as formas. Mas o inimigo não tem poder. O único que tem poder é Jesus. Peça a Jesus agora para entrar na sua casa. As pessoas viciadas. Eu vou repetir porque o inimigo quis atrapalhar. Aumente o volume da sua televisão, do seu rádio. Aumente o volume da sua rede social. Se você mentiu, deixe Jesus entrar na sua vida para você não mentir mais. Se você foi escravo da bebida, do cigarro, das drogas ilícitas, das drogas ilegais, meu Deus, da maconha, do crack, da cocaína, das outras drogas. Se você foi escravo dos jogos, dos tigrinhos da vida, misericórdia, jogos que estão destruindo tantas famílias. Não é verdade, gente? Que Jesus agora entre e converta a sua vida. Você que está escravo do consumismo desenfreado, do materialismo doentio, do amor desordenado ao ter, ao poder, ao prazer. Meu Deus, você que se sente agora triste, abatido, você que se sente agora desesperado, você que sente um vazio agora no seu coração, um vazio agora na sua alma, como Zaqueu, receba Jesus agora com alegria, e que todas as pessoas da sua casa encontrem em Jesus o sentido de suas vidas. Encontre em Jesus a força para suas vidas. Encontre em Jesus a luz eterna para suas vidas. Peça agora no primeiro mistério que Jesus entre na sua casa e transforme cada pessoa que está na sua casa. Que as pessoas da sua casa que estão caídas sejam levantadas agora em nome de Jesus.
1: Amém, Senhor.
0: Que as pessoas da sua casa que estão tristes sejam alegradas agora em nome de Jesus.
1: Amém, Jesus.
0: Que as pessoas da sua casa que se sentem escravizadas, oprimidas e algemadas sejam libertadas agora em nome de Jesus.
1: Amém, Senhor.
0: E que cada pessoa da sua casa que se sente morta seja levantada agora em nome de Jesus.
1: Amém, Senhor.
0: Deixe Jesus entrar agora na sua casa. Deixe Jesus entrar agora na sua vida. Porque hoje a salvação chega na sua casa. Como Jesus disse para Zaqueu, hoje a salvação entrou nessa casa. Tome posse. A salvação está chegando agora.
1: Amém.
0: Na sua vida, na sua casa, na sua família, na sua história. Receba. Hoje Jesus

0: Que Deus hoje faça um milagre na minha vida. Que Deus hoje faça um milagre na sua vida.
1: Amém, Senhor.
0: Que Deus hoje faça um milagre na minha família, de verdade.
1: Amém, Jesus.
0: E que Deus hoje faça um milagre na sua família, em nome de Jesus.
1: Amém.
0: Se você toma posse disso, reza comigo com fé, para que Deus faça um milagre na sua família. Deus quer, Deus pode e Deus
1: faz.
0: Aqueles que semeiam entre lágrimas
1: colherão com alegria.
0: Aqueles que semeiam entre lágrimas
1: colherão com alegria.
0: Aqueles que semeiam entre lágrimas
1: colherão com alegria.
0: Aqueles que semeiam entre lágrimas
1: colherão com alegria.
0: Aqueles que semeiam entre lágrimas
1: colherão com alegria.
0: Aqueles que semeiam entre lágrimas
1: colherão com alegria.
0: Aqueles que semeiam entre lágrimas
1: colherão com alegria.
0: Aqueles que semeiam entre lágrimas
1: colherão com alegria.
0: Aqueles que semeiam entre lágrimas
1: colherão com alegria.
0: A profecia agora, diga bem forte: aqueles que semeiam entre lágrimas
1: colherão com alegria.

do segundo mistério. Eu quero pedir que Deus faça um grande milagre de acalmar seu coração. Muitas pessoas estão com o coração agitado demais.

0: Deus. Você conhece alguém assim? Pessoas que estão sofrendo com a ansiedade, com a depressão. Sim, com a depressão. Pessoas que estão com medo. Com medo de tantas coisas. Meu Deus, medo de ficar desempregado. Medo de não pagar as contas. Medo da morte. Medo da doença. Medo das enfermidades e das falsas enfermidades. É tanto medo que as pessoas estão adoecendo com as falsas enfermidades, com as chamadas doenças psicossomáticas. Meu Deus do céu, tanto medo, tanta insegurança, tanto temor excessivo, tanto tremor exacerbado. Olha bem para mim. Que Deus agora acalme seu coração. Você que está com o coração angustiado. Você que está com o coração amargurado. Mas toma posse mesmo. Que essa ansiedade saia agora da sua vida em nome de Jesus.
1: Amém, Senhor.
0: Eu queria que as pessoas que estão com ansiedade rezassem com fé esse mistério. Estou falando para vocês, estou falando para nós, em nome de Jesus. As pessoas que estão com o coração despedaçado, o coração descontrolado, o coração inquieto, meu Deus, o coração inquieto demais, o coração preocupado demais, o coração perturbado demais, o coração agitado demais, o coração aflito demais, o coração nervoso demais. Se você está assim, Padre, eu não sei porquê, mas meu coração está assim, parece até que eu estou com uma arritmia cardíaca. Parece que eu estou com ataque cardíaco. Meu coração acelerado. Eu estou com uma angústia. Aí o pessoal diz assim: Padre, reze por mim, que eu estou com uma angústia, eu estou com uma gastura. O que é isso, filho? Essa angústia, essa gastura. Se você está assim com o coração inquieto, coloca a mão no seu coração e reza comigo, por favor. Reza comigo. Senhor Jesus.
1: Senhor Jesus.
0: Sereniza meu coração.
1: Sereniza meu coração.
0: Senhor Jesus.
1: Senhor Jesus.
0: Eu não quero mais.
1: Eu não quero mais.
0: Esse coração descontrolado.
1: Este coração descontrolado.
0: Eu não quero mais, Jesus.
1: Eu não quero mais, Jesus.
0: Esse coração inquieto.
1: Este coração inquieto.
0: Eu não quero mais, Jesus.
1: Eu não quero mais, Jesus.
0: Essa vida perturbada.
1: Esta vida perturbada.
0: Eu não quero mais, Jesus.
1: Eu não quero mais, Jesus.
0: Viver excessivamente preocupado.
1: Viver excessivamente preocupado.
0: Sereniza meu coração.
1: Sereniza meu coração.
0: Acalma meu coração, Jesus.
1: Acalma meu coração, Jesus.
0: Eu preciso, Jesus.
1: Eu preciso, Jesus.
0: Viver a paz.
1: Viver a paz.
0: Eu preciso ter paz.
1: Eu preciso ter paz.
0: Expulsa da minha vida, Jesus.
1: Expulsa da minha vida, Jesus.
0: Esse descontrole.
1: Esse descontrole.
0: Esse descompasso todo.
1: Esse descompasso todo.
0: Expulsa, Jesus, da minha vida.
1: Expulsa, Jesus, da minha vida.
0: Esse desequilíbrio todo.
1: Este desequilíbrio todo.
0: Todos esses medos.
1: Todos estes medos.
0: Expulsa, Jesus.
1: Expulsa.

0: meu coração, Jesus.
1: Pacifica meu coração, Jesus.
0: Que toda ansiedade vá embora agora em nome de Jesus.
1: Amém.
0: Que todo medo excessivo vá embora agora em nome de Jesus.
1: Amém, Senhor.
0: Que todo descontrole psíquico, emocional, físico, espiritual, vá embora agora em nome de Jesus.
1: Amém.
0: Que a sua vida seja reequilibrada.
1: Amém, Senhor.
0: Que a sua vida seja reequilibrada.
1: Amém, Senhor.
0: Que a sua vida seja recontrolada.
1: Amém.
0: Pela misericórdia de Deus.
1: Amém.
0: Se sua vida está muito descontrolada, se sua vida está muito desequilibrada, numa linguagem coloquial, se a sua vida está muito bagunçada, que Deus a abençoe poderosamente agora em nome de Jesus.
1: Amém.
0: E que a sua vida seja consertada.
1: Amém.
0: Equilibrada, ordenada. Amém. E disciplinada no poder de Jesus.
1: Amém, Senhor.
0: Pode ter certeza, o poder de Deus vai fazer maravilhas acontecer agora em você. Que toda ansiedade bata em retirada.
1: Amém.
0: Eu vou usar, olha a ousadia profética, que toda depressão saia agora em nome de Jesus.
1: Amém, Senhor.
0: Que toda aflição espiritual saia agora em nome de Jesus.
1: Amém, Senhor.
0: Toda essa angústia, toda essa amargura, na linguagem popular, toda essa gastura da sua vida.
1: Amém, Jesus.
0: Saiam agora em nome de Jesus.
1: Amém, Senhor.
0: Todo esse vazio da sua alma, todo esse vazio do seu espírito, ele seja agora expulso pelo amor de Deus que vai completar a sua vida.
1: Amém, Senhor.
0: Toma posse. Acalma. Pede a Jesus. Acalma.

0: por algum mar de aflições? Sim ou não? Você que está enfrentando um mar de agitações, um mar de aflições, você que está enfrentando um mar de perturbações, que Deus agora, na força do Espírito Santo, acalme o seu coração. Que Deus agora serenize todas essas agitações, todas essas aflições, todas essas perturbações que querem destruir você, que querem bagunçar você, que querem derrubar você. Mas é você que vai vencer. Toma posse. É você que vai vencer todo esse mar das aflições, todo esse mar das agitações. Esse mar das excessivas preocupações não vai derrubar você.
1: Amém, Senhor.
0: Não vai derrotar a sua vida. Pelo contrário, o poder de Deus vai acalmar esse mar e a sua vida vai ser serenizada. A sua vida vai ser iluminada. A sua vida vai ser pacificada. A sua vida vai ser abençoada.
1: Amém.
0: Pede.

0: E olha a profecia. Quem reza esse segundo mistério? Deus vai acalmar o seu coração.
1: Amém, Senhor.
0: E você que está inquieto, perturbado, agitado, ansioso, nervoso, descontrolado, desequilibrado, toma posse. Você vai ser abençoado. Você vai ser agraciado em nome de Jesus.
1: Amém.
0: Se você crê, reza com fé agora. Deus quer, Deus pode
1: e Deus faz.
0: Aqueles que semeiam entre lágrimas
1: colherão com alegria.
0: Aqueles que semeiam entre lágrimas
1: colherão com alegria.
0: Aqueles que semeiam entre lágrimas
1: colherão com alegria.
0: Aqueles que semeiam entre lágrimas
1: colherão com alegria.
0: Aqueles que semeiam entre lágrimas
1: colherão com alegria.
0: Aqueles que semeiam entre lágrimas
1: colherão com alegria.
0: Aqueles que semeiam entre lágrimas
1: colherão com alegria.
0: Aqueles que semeiam entre lágrimas
1: colherão com alegria.
0: Aqueles que semeiam entre lágrimas
1: colherão com alegria.
0: A profecia agora, sabendo que Deus vai acalmar essa agitação que está no seu coração, esse nervosismo que está no seu coração, e expulsar essa tristeza da sua alma.
1: Amém.
0: Toma posse. Aqueles que semeiam entre lágrimas
1: colherão com alegria.
0: Acalma o meu coração.

está aqui nesse momento. Amém, igreja? Nesse terceiro mistério, entregue sua vida. Entregue seus problemas agora nas mãos de Deus. Entregue tudo aquilo que você está passando. Qual o maior problema que você está enfrentando? Qual é a maior dor que você está vivenciando? Qual é a maior preocupação que você tem agora? Com fé, entregue agora nas mãos de Deus. Quando a gente entrega essa matéria-prima de dor, de sofrimento, de angústias, de preocupações, Deus transforma toda essa matéria-prima numa belíssima construção de vida para mim e para você. Entrega agora para que Deus transforme todas essas situações de sofrimento pelas quais você está passando. Entrega agora para que Deus lhe dê a força que você precisa, a coragem que você precisa, para que Deus lhe conceda a luz, a sabedoria para você vencer. Feche os seus olhos agora. Entregue nesse terceiro mistério da superação o que você mais precisa. Peça a graça agora que você mais necessita. Peça agora aquilo que é impossível para mim e para você, mas não é impossível para Deus. Aos olhos humanos isso é impossível.

aos olhos de Deus, nada é impossível. Eu sei que essa dor é grande demais. Eu sei que esse problema é grande demais. Mas muito maior do que tudo isso é o amor de Deus na sua vida. Muito maior do que tudo isso é a força de Deus na sua vida. Peça a Jesus agora essa força para você enfrentar. Peça a Jesus agora essa força para você superar, essa força para você vencer. Peça a Jesus agora a graça e que a glória dele na sua vida possa acontecer. Peça a Jesus agora. A palavra diz claramente: não se perturbe com nada, mas coloque nas mãos de Deus todas as preocupações de vocês. Eu não sei qual é a sua preocupação. Se é no trabalho, se é na dimensão financeira, se é com um filho, se é com uma filha, se é com o seu casamento, ou com o casamento de uma pessoa que você ama muito, com o qual você está muito preocupado. Eu não sei se seu problema maior são as portas do trabalho que estão cerradas e fechadas. Eu não sei. Eu não sei se é alguém que está viciado, que precisa de uma libertação. Entrega agora as pessoas também que estão acamadas, doentes, as pessoas que estão enfermas, debilitadas. Fortalece, Jesus. Cura, Jesus. Salva, Jesus. Liberta, Jesus. Meu Deus, quantas pessoas hoje eu tive a oportunidade na rádio de escutar. Quantas doenças, quantas dores, quantas angústias. São angústias demais, são dores demais, são preocupações demais, são problemas demais. Entrega agora o seu problema e confia agora, porque Deus, eita meu Deus, é bom demais. Ele está aqui e quando Ele está, tudo se transforma. Recebe agora a graça de Deus, receba agora a força de Deus, receba agora o poder de Deus na sua vida. E por que não dizer na fé, receba agora os milagres de Deus na sua vida. Receba, porque Deus está aqui neste momento. Obrigado, meu Deus.

0: Fale com Deus.
1: Fale com Deus.
0: Ele vai ajudar você.
1: Ele vai ajudar
0: você. Crê?
1: Você.
0: Nessa dor na alma.
1: Após a dor vem sempre a alegria.
0: Pois Deus é amor.

0: E pode ter certeza, Deus quer você sorrindo. Essa dor vai passar, porque a vida é mais forte do que a morte. A luz é mais forte do que as trevas.
1: Amém, Senhor.
0: A verdade é mais forte do que a mentira.
1: Amém, Senhor.
0: A liberdade é mais forte do que a escravidão.
1: Amém, Jesus.
0: E o amor é mais forte do que o ódio.
1: Amém, Senhor.
0: O ódio não vence o amor nunca. O ódio não vence o amor nunca.
1: Senhor.
0: A vida é sempre mais forte do que a morte. E a justiça sempre prevalecerá e sempre triunfará na minha vida e na sua vida, em nome de Jesus.
1: Amém, Senhor.
0: Tudo isso vai passar, filho. Tudo isso vai passar. E pode ter certeza, a luz de Deus vai brilhar na sua vida, em nome de Jesus.
1: Amém.
0: Toma posse. Toma posse. É Deus que está agindo agora na sua vida.
1: Amém.
0: Toma posse.

0: você não está sozinho não. Tudo isso vai passar e a luz de Deus vai brilhar na sua vida.
1: Amém, Jesus.
0: Creia. Deus quer. Deus pode.
1: E Deus faz.
0: Profetiza agora. Aqueles que semeiam entre lágrimas
1: colherão com alegria.
0: Aqueles que semeiam entre lágrimas
1: colherão com alegria.
0: Aqueles que semeiam entre lágrimas
1: colherão com alegria.
0: Aqueles que semeiam entre lágrimas
1: colherão com alegria.
0: Aqueles que semeiam entre lágrimas
1: colherão com alegria.
0: Aqueles que semeiam entre lágrimas
1: colherão com alegria.
0: Aqueles que semeiam entre lágrimas
1: colherão com alegria.
0: Aqueles que semeiam entre lágrimas
1: colherão com alegria.
0: Aqueles que semeiam chorando entre lágrimas
1: colherão com alegria.
0: E a profecia agora, a profecia da sua vida. Aqueles que semeiam entre lágrimas
1: colherão com alegria.

0: minha vida é do Mestre, amém?
1: Amém.
0: Tudo que eu estou passando é do Mestre. Eu vou lutar com o Mestre ao meu lado. Tudo que eu estou vivenciando é com o Mestre. E é exatamente porque o Mestre está comigo que eu não vou ter medo. Você não pode ter medo. Eu sei que muitas coisas você não entende, você não compreende. Vamos ser bem sinceros, muitas coisas você não aguenta, e diante de muitas coisas você se revolta. Seja sincero, sim ou não?
1: Sim.
0: Tem coisas que você não entende, não compreende e não aceita. Mas se você pegar tudo isso e transformar tudo isso em oração, a sua vida vai ser ressignificada. A sua vida vai ser reorientada. Se você entregar tudo isso ao seu Mestre, ao Mestre dos Mestres, ao Mestre do Amor, ao Mestre da Salvação, você vai ganhar uma força que não tem explicação. Você vai ganhar uma paz que não tem explicação. Você vai se sentir seguro e amado, seguro e amado de uma forma inexplicável. Minha vida é do Mestre. Entregue. Meus passos são do Mestre. Entregue agora. Meu coração é do meu Mestre. O que eu entendo e o que eu não entendo, entregue agora. O que eu aceito e o que eu não aceito, entregue agora. Tudo isso que você está passando, tudo isso que você está vivenciando, essas noites escuras, essas noites nebulosas, sombrias, meu Deus, todas essas trevas pelas quais você está passando, essas tempestades que você está enfrentando, esses desertos nos quais você se encontra, entregue tudo isso nas mãos do Mestre. Ele vai lhe dar a paz que você precisa. Ele vai lhe dar a força que você necessita. Ele vai lhe dar a luz pela qual você clama todos os dias da sua vida. Entregue nas mãos do Mestre e Ele vai lhe dar o consolo que você está necessitando e a salvação que só Ele pode lhe oferecer, a vitória que só Ele pode lhe dar. Entrega agora. A minha vida é do Mestre.

Jesus está pedindo que todos que estão acompanhando o texto da superação, todos, você que perdeu a esperança, você que chegou a perder a fé, você que se desesperou ou se desencantou com a vida diante de tantas percas, diante de tantas separações, diante de tantas dores, diante de tantos sofrimentos, diante de tantos problemas, Jesus está pedindo agora que você volte a se entregar. Volte a se entregar agora. Volte a se abandonar nas mãos dele. Que você volte a se lançar agora nas mãos dele. Declare isso bem forte. A minha vida

0: Deus vai renovar a esperança no seu coração. Deus vai renovar as forças no seu coração.
1: Amém, Jesus.
0: Bom ânimo, coragem. Bom ânimo, coragem. No mundo vocês terão muitas aflições, disse o Senhor, mas eu venci o mundo. Vocês vencerão também. Toma posse dessa vitória. Eu sei que a dor é muito grande, o desespero é muito grande, todos nós passamos por isso. Mas quando a gente entrega tudo isso nas mãos de Deus, tudo se transforma. Eu venci o mundo, vocês vão vencer também. A vitória de Deus vai acontecer na nossa vida, em nome de Jesus.
1: Amém.
0: Tome posse. E se você crê, e se você entrega tudo o que você está passando nas mãos de Deus, reze com fé agora. Deus quer, Deus pode e Deus
1: faz.
0: Aqueles que semeiam entre lágrimas
1: colherão com alegria.
0: Aqueles que semeiam entre lágrimas
1: colherão com alegria.
0: Aqueles que semeiam entre lágrimas
1: colherão com alegria.
0: Aqueles que semeiam entre lágrimas
1: colherão com alegria.
0: Aqueles que semeiam entre lágrimas
1: colherão com alegria.
0: Aqueles que semeiam entre lágrimas
1: colherão com alegria.
0: Aqueles que semeiam entre lágrimas
1: colherão com alegria.
0: Aqueles que semeiam entre lágrimas
1: colherão com alegria.
0: Aqueles que semeiam entre lágrimas
1: colherão com alegria.
0: E a profecia agora, você toma posse?
1: Sim.
0: Toma posse ou não? Aqueles que semeiam entre lágrimas
1: colherão.

0: ministério, já deu tudo certo na sua vida. Já deu tudo certo na sua vida. Quem toma posse aí em casa, levanta o braço e diga: eu bem forte. Olha, já deu tudo certo na sua vida, em todas as dimensões da sua vida, em nome de Jesus. Já deu tudo certo. Hebreus 11, versículo 1. A fé é o modo de já possuir aquilo que ainda esperamos. Portanto, na fé, você já possui essa vitória. Na fé, você já possui essa bênção. Na fé, você já possui essa graça. Na fé, você já superou esse problema da sua vida. Na fé, você já superou essa adversidade. Aquele problema que você estava pedindo no início do texto, para você superar, para você vencer, para você resolver, na fé, você já venceu. Na fé, você já resolveu. Mas, padre, ainda não. Eu estou falando na fé. Na fé, você já superou tudo isso. Esses obstáculos, esses empecilhos, essas barreiras todas, esses bloqueios todos, essas montanhas existenciais todas, na fé você já venceu. Diga aí para a pessoa que está do seu lado: você já venceu. Fale.
1: Você já venceu.
0: Você já superou.
1: Você já superou.
0: Diga: na fé você é um vitorioso.
1: Na fé você é um vitorioso.
0: Na fé você é um vencedor.
1: Na fé você é um vencedor.
0: Agora é na fé. Diga: é na fé.
1: É na fé.
0: Você é um vencedor.
1: Você é um vencedor.
0: Não se comporte como um derrotado.
1: Não se comporte como um derrotado.
0: Gente, quando a pessoa chega pertinho de mim, com aquela carinha de derrotado, com aquele rostinho de fracassado, gente, eu confesso aqui, na frente dessa multidão que está assistindo a gente, dá vontade de dar uma sacudida naquela pessoa. Uma sacudida assim: vai, filho, tenha fé, filho, tenha fé. Filho, eu tenho vontade de pegar a cabeça assim, sacudir, sacudir com fé. Na fé, não se comporte como um derrotado. Na fé, não se comporte como um fracassado. Você crê ou não crê? Mateus capítulo 17. A fé remove montanhas. Ou é só um texto bíblico vazio? Marcos 9, 23. Tudo é possível para aquele que tem fé. Tudo é possível para aquele que crê. Para Deus nada é impossível. Quando Jesus curava uma pessoa, ele não dizia: eu curei você. Jesus dizia: vai em paz, a tua fé te curou. Vai em paz, a tua fé te salvou. Vai em paz, a tua fé te libertou. E até a fé dos irmãos conta muito. Você se lembra de Marcos capítulo 2, aqueles quatro homens que levaram o paralítico até Jesus, colocando o paralítico por cima do telhado, abriram um buraco no telhado, desceram a maca sobre a qual o paralítico estava e colocaram a maca diante de Jesus. E o texto diz: vendo a fé que eles tinham, disse Jesus ao paralítico: primeiro os teus pecados estão perdoados, e depois levanta-te e anda. Vendo a fé que eles tinham. Então diga novamente para quem está do seu lado: você é um vencedor.
1: Você é um vencedor.
0: Você é um vitorioso.
1: Você é um vitorioso.
0: Na fé, a glória já aconteceu na sua vida.
1: Na fé, a glória já aconteceu na sua vida.
0: E olha, eu quero pegar você aí na sua casa. Eu quero pegar você aí na sua casa. E aqui eu me lembro que um senhor, que ele assiste porque a mulher assiste, aí ele dizia: esse padre é meio doido. E aí, um dia, a gente se encontrou na rua, eu coloquei a mão sobre a cabeça dele, e ele sentiu algo diferente. Ele disse: padre, perdão, perdão, Porque toda vez que a mulher estava assistindo a história do texto da superação, eu ficava dizendo: esse padre é meio doido. Mas agora eu senti o poder de Deus na minha vida. Deus está derramando muitas glórias na sua vida. Toma posse. Ei, já deu tudo certo. Você vai ser curado. Seu parente vai ser curado. Você vai ser levantado. Você vai ser glorificado. E a bênção de Deus vai acontecer agora na sua vida. Toma posse. Nos seus estudos, no seu trabalho, na sua casa, nos seus relacionamentos, na sua vida, nos seus sonhos, nas suas perspectivas mais alvissareiras. Em todas as dimensões da sua vida. Levanta os braços. Já deu tudo certo, meu Deus!

0: glória. Aplaude Jesus bem forte, gente. Eita glória. Toma posse do quinto mistério. Na fé, você já é um vencedor. Deus quer, Deus pode
1: e Deus faz.
0: Quero escutar agora bem forte. Aqueles que semeiam entre lágrimas
1: colherão com alegria.
0: Aqueles que semeiam entre lágrimas
1: colherão com alegria.
0: Aqueles que semeiam entre lágrimas
1: colherão com alegria.
0: Aqueles que semeiam entre lágrimas
1: colherão com alegria.
0: Aqueles que semeiam entre lágrimas
1: colherão com alegria.
0: Aqueles que semeiam entre lágrimas
1: colherão com alegria.
0: Aqueles que semeiam entre lágrimas
1: colherão com alegria.
0: Aqueles que semeiam entre lágrimas
1: colherão com alegria.
0: Aqueles que semeiam entre lágrimas
1: colherão com alegria.
0: Agora a profecia na sua vida. Aqueles que semeiam entre lágrimas
1: colherão com alegria.
0: E na fé, já deu, já deu. Tudo certo.

projeto em Deus, atenção, se você tem um projeto em Deus, receba agora. Quem tem um projeto em Deus? Quem tem um plano em Deus? Por favor. Quem tem um plano em Deus? Por favor. Quem está vivenciando um sonho em Deus? Jesus mandou revelar isso agora. Quem tiver um projeto em Deus agora, pode apresentar esse projeto. Quem tem um plano de vida em Deus, apresenta agora. Quem tem um sonho, um sonho em Deus, toma posse agora. Que na fé em Deus já deu tudo certo. Toma posse agora. Obrigado, Jesus. Levanta seus braços e toma posse agora. Já deu.

0: sua cruz agora, para nós encerrarmos esse milagroso texto da superação. Eita, meu Deus. O pessoal do Instagram está conosco, o pessoal do YouTube, meu Deus, quantas pessoas, muitas graças, muitas bênçãos, muitos milagres na sua vida. Já deu ou não deu tudo certo?
1: Já deu tudo certo.
0: Amém, igreja?
1: Amém.
0: Toma posse. Toma Amém. Posse da sua vitória.
1: Amém.
0: Toma posse da sua bênção, minha filha.
1: Amém.
0: Toma posse da glória de Deus na sua vida, na sua história,
1: Amém.
0: Na sua casa,
1: Amém.
0: E na sua família.
1: Amém,
0: Senhor. Amém?
1: Amém, Jesus.
0: Segura na cruz de Cristo. Porque a cruz para muitos é derrota, para nós é vitória. Veja a cruz de Cristo, por favor. Para muitos é maldição, para nós é bênção e salvação. Veja agora a cruz, o crucificado. Para muitos é desonra, para nós é honra e glorificação. Honra, glória, lutas e vitórias. Veja só mais uma vez a cruz de Cristo. Escândalo para os judeus, loucura para os pagãos, mas para nós que cremos, é força de Deus, é poder de Deus. E a sabedoria de Deus. Obrigado, Jesus. Que a alegria do Senhor seja sempre
1: a nossa força.
0: Que a alegria do Senhor seja sempre
1: a nossa força.
0: Que a alegria do Senhor seja sempre
1: a nossa força.
0: Ei, no peito eu levo a cruz e no meu coração o que disse
1: Jesus.
0: Jesus.

Cristo Jesus. Escândalo para uns, derrota para uns, mas vitória para nós. Receba essa vitória, receba essa vitória.

0: Senhor esteja convosco.
1: Ele está no meio de nós.
0: Receba essa bênção poderosa. E o próximo texto da superação vai ser na cidade Imaculada. Atenção Imaculada. Atenção Imaculada, que é paróquia Nossa Senhora da Conceição. Na cidade Imaculada. Atenção Imaculada. O próximo texto da superação vai ser aí. Meu Deus, serão muitas bênçãos. Serão muitas graças. Olha, para a multidão, um texto da superação aberto para todos os irmãos e irmãs da cidade Imaculada, em nome de Jesus. Amém, igreja?
1: Amém.
0: Amanhã, quarta-feira, eu vou estar no Distrito do Socorro, na cidade de Olho d'Água. Amanhã, no Distrito do Socorro, na cidade de Olho d'Água, no Vale do Piancó. Sexta-feira eu vou estar na comunidade Lagoinha, Lagoinha em Água Branca, na comunidade Lagoinha em Água Branca, na sexta-feira. Na quinta-feira a gente preside a missa na paróquia São Sebastião em Patos, na quinta-feira às 5 da tarde na paróquia São Sebastião em Patos. Aguenta coração, e o próximo texto da superação na próxima terça-feira, em Imaculada, lá no centro da cidade de Imaculada. Você vai aguentar? Eu não sei não, porque a bênção de Deus vai fazer milagres acontecerem na sua vida, em nome de Jesus. Amém?
1: Amém.
0: Vamos aplaudir Jesus bem forte. Você em casa, aplaude Jesus bem forte. Quem é essa que avança como a aurora? Obrigado, Nossa Senhora!

0: nossa gratidão nessa bênção final, nossa gratidão à Aninha. Aninha, que hoje animou tão bem o nosso texto da superação. Obrigada, Aninha. Que Deus a abençoe sempre.
1: Muito obrigada, Padre Fabrício, pela oportunidade. É sempre uma graça e uma bênção de Deus tê-lo em nosso meio.
0: Amém.
1: A casa é sua.
0: Amém.
1: Volte sempre.
0: Amém, amém.
1: Agradeço imensamente a Deus por essa oportunidade.
0: Obrigada, Aninha, de coração.
1: Por poder reunir meus familiares, amigos, uma pequena porção deles, né? Mas que o nosso coração, neste momento, é de muita gratidão a Deus. E a nossa excelsa padroeira, a Virgem da Conceição, que sempre passa à frente.
0: Maria passa à frente.
1: Maria, e pisa na cabeça da serpente.
0: Amém, amém, amém. Maria passa à frente.
1: E pisa na cabeça da serpente.
0: Obrigado, Aninha. Obrigado, Ranieri Araújo. Ranieri Araújo. Vem cá, Ranieri. Vem cá. Deus abençoe sua vida. Segura aqui a imagem de Nossa Senhora, meu amigo Ranieri. Muita luz, muita paz. Muito obrigado, meu irmão. Deus o abençoe.
2: Eu quero agradecer a meus, primeiramente a minha mãe, está aqui presente, a meus amigos, meus irmãos, a minha esposa e meus dois filhos. Também não posso deixar de agradecer ao Senhor essa oportunidade de estar aqui com a gente na nossa casa.
3: É um prazer.
2: Muito obrigado.
0: Deus abençoe, meu irmão. Muita luz, muita paz. Agradecendo também aqui no violão. Fica aqui em pé, Ranieri Filho, para que as câmeras possam focá-lo. Olha, Ranieri Filho, que é filho do casal, Ranieri Filho. Toca aí, Ranieri, vai, toca aí.

0: Então, o nosso irmão, o Anderson. Vem cá, o Anderson, para que o pessoal de casa possa ver sua feiura. Deus abençoe. Muito obrigado. Deus o ilumine.
1: Muito obrigado. Sempre estarei à disposição quando se precisar.
0: Aquela voz de locutor, como é, saudando todos que estão em casa nesse momento, essa multidão que está acompanhando o Terço da Superação. Aquela voz de locutor.
1: Boa noite a todos.
0: Deseja a paz de Jesus, vai a paz de Jesus e o amor de Maria.
1: A paz de Jesus e o amor de Maria.
0: Eita, salva de palmas, gente. Deus te abençoe, filho. Deus te ilumine. Olha, muito obrigado. Muitas felicidades. O Senhor esteja... Vai ali pro carrão pra gente agora pegar forte agora, filho. O Senhor esteja convosco.
2: Ele está no meio de nós.
0: Que Deus nos abençoe. Que Deus nos guarde e que Deus nos ilumine, hoje e sempre.
2: Amém.
0: Que Deus volva para nós o seu olhar e nos dê a paz.
2: Amém.
0: Que Deus, na sua infinita misericórdia, nos dê a saúde da alma e a saúde do corpo.
2: Amém.
0: A saúde física e a saúde espiritual.
2: Amém.
0: E desça pela intercessão de Nossa Senhora da Conceição a bênção do Deus Todo-Poderoso. Pai, Filho e Espírito Santo.
2: Amém.
0: O Senhor é rei. Bora lá.

0: De uma caminhada, vai ter uma corrida e uma caminhada, dia 27 de setembro. Você acha que eu devo aceitar esse convite? Vocês acham que eu devo aceitar esse convite?
1: Sim.
0: E fazer essa caminhada? Meu Deus, será que eu aguento? Dia 27, essa caminhada, vai ter uma caminhada e uma corrida. Eu acho que eu vou caminhando, nem que seja passando.

80 anos, prometem. Dia 27, 90 já. Vem cá, minha velha, vem cá. Vem cá. Então, 90 anos, é pra gente que vai pra essa caminhada.

0: Obrigado, meu Deus.
1: Serviremos ao Senhor,
0: pois tudo posso
1: naquele que me fortalece.
0: Maria passa à frente
1: e pisa na cabeça da serpente.
0: Aqueles que semeiam entre lágrimas,
1: olha.